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0: Lucas Reis e Tarso, mete o pau!
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0: Frederico, obrigado por todos os corações. Essa oportunidade de deixar João Carreira e Capataz participar com vocês aqui.
1: Obrigado demais, parabéns.

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1: Bom dia, amigos todos da Rádio Central. Nós que somos católicos precisamos dar atenção a todos os ensinamentos de Jesus Cristo. Não é só estudar a religião, estudar a Bíblia, estudar os textos, ter conhecimentos profundos, saber discutir a doutrina da Igreja, a moral ensinada pela Igreja Católica. Isso é importante, o estudo, o aprofundamento das verdades da fé. Mas o mais importante é a prática religiosa. Você lendo o Evangelho, você vai ver que Jesus repete muitas vezes o verbo fazer. Então diz lá Jesus, está no Evangelho de Mateus capítulo 5-7, nem todo aquele que me diz Senhor, Senhor entrará no reino dos céus, mas aquele que faz a vontade de meu Pai que está nos céus. Essa é a palavra de Jesus. Ele já dizia, o meu alimento é fazer a vontade de meu Pai. Quando aconteceu as bodas de Caná e faltou o vinho, Maria, mãe de Jesus, pediu para Jesus resolver a situação da família que passava por esta dificuldade, esta vergonha de promover uma festa e não ter vinho para repartir e distribuir ao povo, aos convidados. Jesus, Maria já disse aos funcionários, fazei tudo o que ele vos disser. Essa é a nossa ideia. A nossa vivência cristã está mais na prática do que nos conhecimentos. Precisamos buscar um equilíbrio entre a prática e o conhecimento, entre o conhecimento e a prática. Isso que também é muito importante para nós. Mas não se esqueça, porque no final dos tempos, quando a gente se encontrar com Jesus após a morte, ele vai dizer, vinde benditos meu Pai, tomai posse do meu reino que vos foi preparado, porque eu tive fome e me destes de comer, tive sede e me destes de beber, estava nu e me vestistes, estava doente e me visitastes, estava na prisão e viestes a mim. Jesus vai cobrar de cada um de nós a prática cristã. Que o Senhor vos abençoe e vos ajude a ser um cristão com o coração cheio de misericórdia, de compaixão, de solidariedade. É assim que nós chegamos ao reino dos céus, praticando a verdadeira caridade do coração, não fazendo as coisas por interesse, mas por amor aos irmãos. Que o Senhor vos abençoe, em nome do Pai, do Filho e do

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0: Fernando Riquetti, já estou por aqui. Firme e forte, sempre com muita informação e moda bonita para você curtir na boleia. 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
0: Tem caminhoneiro que conhece cada curva da estrada de cor. Mas quando aparece um atenuador de velocidade, é sinal de que aquele trecho merece atenção redobrada. Gente, atenuador não é enfeite de rodovia e nem obstáculo para atrasar a tua tocada, viu? Ele é um aliado da segurança, ajuda a reduzir a velocidade em locais de maior risco e dando mais tempo para reagir a qualquer imprevisto. E esse é um assunto do Francisco Garoncio, nosso repórter especial. O Garoncio conversou sobre os atenuadores de velocidade com o Márcio. Ele faz parte da concessionária Arteris. E aí, vamos ouvir?
2: Márcio, você conhece alguma história em que esses atenuadores aí tenham atuado e salvado vidas?
3: Sim, conheço sim. Tivemos uma ocorrência numa praça de pedágio em São José dos Campos, onde uma usuária, quando chegou no garrafão da praça de pedágio, ela teve um mal súbito e acabou, no momento que ela estava adentrando a pista automática, ela acabou perdendo o controle, estava em velocidade e ela acabou se chocando com um atenuador de impacto. Esse atenuador era um modelo diferenciado, ele tem uma bombona de água no meio e ele fez toda a contenção do veículo. Ela saiu bem atordoada, né, pelo impacto e pela situação que ela se encontrava, mas realmente salvou a vida dela. Ela saiu ali atordoada, mas realmente pela condição que ficou o carro, quem observa poderia entender que ela poderia sair com uma gravidade maior, mas o atenuador, ele trabalha muito bem e garante a segurança das pessoas.
0: Ter esses profissionais formados na área de segurança viária é de absoluta importância, porque esse tipo de atividade se faz não apenas com produtos que estejam disponíveis no mercado, mas principalmente com o conhecimento técnico que vai permitir a tomada de decisões pelos engenheiros sobre quais tecnologias empregar, como ela deve ser empregada e, principalmente, se a tecnologia que está sendo colocada na estrada, ela realmente está protegendo vidas. E para você que está sempre na rodovia, é importante lembrar que, apesar das tecnologias que estão colocadas no trecho ajudarem muito, o seu papel continua sendo fundamental. E quando tudo isso se junta, a equação final é vida na estrada.
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0: Ô parceiro, você sabia que faltam caminhoneiros para o transporte de peixes? Pois é, turma. É uma opção para quem quer mudar o carregamento. Eu estive numa piscicultura pelo interior paulista e encontrei com o Valdo Júnior. Ele é gerente do local. Vamos ouvir o papo.
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4: Carregamento a todo vapor aqui, né, Júnior?
5: Todo vapor, tá funcionando, carregando, mais um cliente vai sair satisfeito da piscicultura.
4: Boa, você tá fazendo carregamento de tilápias, né?
5: Tilápia, nós vamos fazer o carregamento e fazer uma entrega no pesqueiro vizinho aqui nosso.
4: Bom, aqui no caminhão você tem dois, você tem quatro tanques, né? Quantos peixes aproximadamente dá pra ir em cada um deles?
5: A gente usa 30% da capacidade do tanque. Esse tanque é de 1.000 litros, nós colocamos 300, 350 quilos de peixe.
4: maioria do trecho que você pega aí, a entrada de chácara, de sítio, você acaba encontrando aí muita terra batida no dia a dia, né?
5: Exatamente, a gente joga muita estrada de chão e o cuidado tem que ser redobrado.
4: A questão de implementação do caminhão, eu achei curioso que, deu uma olhada, ele parece que você adaptou aquelas plataformas, né, para guincho, e em cima você acabou fazendo a fixação dos tanques, então.
5: Exatamente, nós achamos essa plataforma de guincho, colocamos e pusemos as caixas em cima. Tem várias maneiras de montar. O nosso outro caminhão que não tá aqui é montado numa carroceria, numa prancha básica, sem ser de guincho. É. Então, tendo uma plataforma normal, a gente consegue montar.
4: Agora, tem uma reparada lá dentro do tanque, que você tem uma mangueira e você tem ali pequenas partículas, né? Pequenas bolinhas de oxigênio. Isso aí faz realmente a diferença na hora de você fazer o transporte do peixe?
5: E não é que faz isso. Isso é toda a diferença.
4: É mesmo?
5: É toda a diferença. Se não tiver essa, uma mangueira micro perfurada a laser, não adianta você pegar uma agulha, fazer o furo, que não vai conseguir. Então, é uma mangueira micro perfurada a laser, especialmente para piscicultura. É isso que faz todo o diferencial no transporte de peixe.
4: Todo tanque tem que estar com água até a boca, ou eu varia aí um pouco da questão do tipo de peixe?
5: Varia um pouco do tipo de peixe. Tem peixe que eu tenho que transportar até a boca, e tem alguns peixes que são respiração pulmonar, que eu não posso transportar ele até a boca. Ele tem que estar um espaço de ar pro peixe respirar.
4: Agora, para poder fazer a descarga, também tem todo um procedimento que você tem que estar apto, o motorista tem que estar preparado para poder fazer, né?
5: Tem. Nós fazemos descarga de duas maneiras. Da mesma maneira que está carregando na sacola, pode ser descarregado na sacola, ou a gente faz um descarregamento na calha, que eles falam, que abre a comporta e sai todo o peixe pro lago.
4: Bom, vamos liberar a canhota, o pessoal tá terminando de fazer aqui a carga do peixe, tem que fechar tudo direitinho para não vazar água no meio do caminho, não dá para ter erro nenhum nesse tipo de transporte, né?
5: Não, aqui não permite erro, né? O peixe é uma coisa viva e não permite erro, tem que ser tudo justinho.
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4: Solta um som aí, Paulinho.
6: Opa!

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1: Bom, o diesel na veia dessa semana é com o Paulo Bolívar. E o Paulo teve uma infância difícil, viu? O pai e a mãe eram lavradores num sítio de Ameia. Ele e os 15 irmãos, é isso mesmo, 15 irmãos, tinham que levantar cedo para ordenhar as vacas, encher o cocho das criações, ajudar o pai na lavoura. E ele só foi conhecer a cidade de Quaraí, ó, que é pequena, com 12 anos de idade. Imagina só!
3: Onde nós tinha, nós moramos, não tinha armazém. Não tinha nada assim, ó. Não tinha uma farmácia, não tinha nada. A minha mãe ia na cidade e comprava uns remédios chamados Beladona. Eram os medicamentos que ela nos dava. E nós dava chazinho, essas coisas. Mas nunca fiquei muito doente.
1: Ah, mas usava e abusava da criatividade pra brincar. Conta pra gente, Paulão.
3: Aí nós corríamos muita carreira de a pé. Naquele tempo não tinha o que brincar, não tinha bola, não tinha nada. Nós íamos correr carreira de a pé. Aí de a pé era assim, ó. Fazia um conjuntinho de dois, às vezes fazia de três, fazia de quatro. Aí parava aqui, lá na frente. Tinha a raia, né? E nós só que chegava primeiro lá ganhava.
1: Bom, as brincadeiras ficaram pra trás, mas a correria não, viu? Por uma vida melhor, o Paulo se mudou pra Caxias do Sul. Fascinado por máquinas agrícolas e caminhões, abraçou a oportunidade e virou caminhoneiro. Tá há 26 anos no trecho. O brinquedo hoje é o seu cargueiro, que faz questão de usar com muita responsabilidade.
3: Tu tem que cuidar de ti e cuidar dos outros também, né? Não pode dizer, ah, a preferencial é minha. Não, preferencial não existe. Existe o cuidado pros outros também, né? Se é uma velocidade de 60 por hora, tem que respeitar a velocidade, né? Se é 40 por hora, tem que respeitar aquela velocidade. E tu tem segurança pra ti e pro outro que vai fazer a conversão, vai fazer a travessia, né?
1: Ô, gente boa, esse moço, rapaz, batalhou demais pra chegar onde tá. Personagem do Diesel na Veia, moço que levanta a cabeça, bate com a mão no peito e diz com orgulho a profissão, sempre que perguntado: sou caminhoneiro, sim senhor.
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3: Olha só, turma, presta atenção. Uma grande universidade federal fez uma pesquisa que revela mudanças no perfil do caminhoneiro. Quem fala a respeito é o coordenador da pesquisa, o Vitor Reis. Vamos ouvir.
4: Nas duas últimas edições da pesquisa, eu estive em campo, né, e pude constatar a relevância dessa pesquisa para o caminhoneiro e também para a gente enquanto sociedade, para a gente poder compreender como esses profissionais impactam diretamente nas nossas vidas, como seu papel é de suma importância e como eles precisam ser cada vez mais ouvidos. A gente também encontra números significativos no que tange a precarização desses trabalhadores. É uma redução de 10% no salário desses caminhoneiros, né, que eram CLTs, e também uma redução significativa no salário de caminhoneiros autônomos. Então a gente encontra nesse processo de precarização essa diminuição da renda significativa e com isso, né, ele tendo que mudar todo o contexto de trabalho por conta desse processo de precarização. O caminhoneiro que anteriormente poderia fazer suas refeições em outros espaços, ele começa a fazer sua refeição cada vez mais no seu caminhão. Ele que delegava, né, a manutenção do seu caminhão para outros profissionais, necessariamente ele começa a fazer essa manutenção para poder manter o valor também que ele poderia ter com esse gasto. Ele começa a passar mais dias e horas na estrada, né, que isso acaba impactando também na relação dele com seus familiares, isso acaba também impactando a qualidade de vida, impacta também na questão econômica desse caminhoneiro e também se intercala com a saúde mental desse indivíduo.
3: E como o Vitor falou no início, né, o trabalho do caminhoneiro impacta na vida de todos nós. E é uma verdade, viu? Inclusive, eu separei depoimentos de dois parceiros, o Cláudio Manuel e o Felipe Neves. Vamos ouvir?
5: Então, uns 15 anos de rodo de caminhão, entendeu? Sempre buscando fruta. Trabalhando com fruta, vou pra roça. Comecei pegando pra Tonelópolis, hoje eu pego no projeto Pedra Branca da Bahia, Juazeiro, e trago pro destino daqui de Aracaju, aqui pro Ceará.
6: Não é uma vida fácil. É cansativa, tem dia de sono. A gente sai na segunda, chega na quinta e tarde, já viaja na sexta, volta no sábado e a vida é assim.
3: Não é mole não, viu, parceiro? O Orival é caminhoneiro de Juazeiro do Norte, no estado do Ceará. Ele nos conta que apesar das dificuldades da profissão, pelo menos o celular ajuda e muito no seu trabalho.
5: O celular hoje, a internet é valiosa para muito o meio, porque você hoje tem muito meio de comunicação, porque se não fosse o celular, nós não tinha como se comunicar com o pessoal que vem de Juazeiro, que é de projeto Pedra Branca, não era? De primeira a gente saía de quê? Ia pegar um carro para pôr no mundo para ir para roça, correr atrás, não deram uma roça, hoje não, com o celular você em casa mesmo, você faz tudo isso.
3: É isso aí, Orival. Olha, aplicativos, plataformas de fretes, perfis de notícias e as redes sociais acessados pelo celular vem trazendo os motoristas de caminhão cada vez mais perto da tecnologia. Isso facilita a rotina e ameniza a solidão de quem vive transportando cargas pelas rodovias brasileiras.
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3: E vamos embora!

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0: Vamos abrir aqui os recadinhos. O primeiro é do Francisco. Ele é estradeiro da cidade de Cachoeira dos Índios, na Paraíba. Roda aí, Paulinho.
4: Eu sou ouvinte do seu programa na internet. Eu queria mandar um abraço para você, para todo o pessoal do trecho. E também um abraço para um amigo meu lá, no ABC Paulista, que ele trabalha na Transporte de Santa Maria. O nome dele é Abreu, motorista da Santa Maria Transporte.
0: Opa, tá dado o recado aí, ó, para o Abreu da Santa Maria Transportes. A Santa Maria, turma, é empresa de fretamento e turismo e fica em São Bernardo do Campo. Pois é, turma. É abraço pra galera das 40 janelinhas. Valeu, Francisco. Aquele abraço pra você, meu irmão, e pra toda a galera aí da cidade de Cachoeira dos Índios, na Paraíba. Quem tá com a gente agora e deixou o recado é o Fabiano. Ele é da cidade de União da Vitória, no Paraná. Vamos lá, Paulinho.
5: Gostaria de mandar um forte abraço a todos vocês que estão ligados no programa. E também mandar um recado a vocês que a prudência na boleia nunca é demais.
0: Prudência é tudo, Fabiano. Rapaz, valeu pelo recado, meu irmão. Grande abraço pra você e pra todo mundo aí, ó, da cidade de União da Vitória. Fica bem na divisa com Santa Catarina, né? É isso aí, galera do Sul ligados no Brasil Caminhoneiro. Já fez frio por essas bandas aí esse ano, né, Fabiano? É, meu irmão, só na cuia de mate pra esquentar. Boa! Tem mais um recado aqui, ó. É do Marcos. Ele é da cidade de Uberlândia, no Triângulo Mineiro. Estradeiro que tá no trecho há mais de 20 anos no Puxa do Combustível. Roda aí, Paulinho.
6: Uma lembrança a todos aí que estão na estrada e pedir aí para redobrar os cuidados, né? Como é de costume de cada um, andar com a previsibilidade. Cuidado aí redobrado. Mandar um abraço também para minha família, o pessoal da transportadora Veronese, que tá aí constantemente aí transportando o combustível. Muito obrigado.
0: Ô, Marcão, é isso aí, ó. Dirigir com previsibilidade. Falou tudo, meu irmão. Tá aí então, ó, um grande abraço aí do Marcão pra galera dos Barrigas e da transportadora Veronese, fica em São José do Rio Preto, no Noroeste Paulista. Ô, parceiro, aproveita, rapaz, não marca touca não, manda o seu recadinho pra gente. Anota aí o nosso WhatsApp, DDD 11, pra quem tá fora de São Paulo, 96082-5819, DDD 11, 96082-5819.
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0: É, conversa tá boa, coisa e tal, mas é hora de ir embora. Mas a nossa amizade segue viajando com você, hein? Brasil Caminhoneiro é uma produção da Codran, Companhia Brasileira de Marketing. Reco, reco nas costelas dos compadres, beijo nas comadres, bons ventos da boleia e até amanhã!

0: fé valoriza as nossas ações. Tudo que é feito com fé tem um mérito grande na vida da gente. Deus não olha o que fazemos. Quantia para Deus não interessa, ele é infinito. O bastante para Deus não interessa, ele é infinito. Tudo que vem de fora não acrescenta e nem tira nada de Deus. Então, o que valoriza as nossas ações não são as grandes horas que fizemos, as grandes obras, mas como fizemos com fé.
1: Ave Maria, cheia de graça, o Senhor é convosco, bendita sois vós entre as mulheres, bendito é o fruto do vosso ventre, Jesus. Santa Maria, Mãe de Deus, rogai por nós, pecadores, agora e na hora da nossa morte. Amém. Ó Mãe querida, abençoe a nós e a nossa pátria. Em nome do Pai, do Filho e do Espírito Santo. Amém. Continue, Concentrão.
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1: Olá, gente boa, gente querida, bom dia.
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1: Minha gente, muito bom dia. Agora são 5 horas e 59 minutos. Está no ar o seu programa Amanhecer na Fazenda, comigo, padre Rodrigo Oliveira. Ô, minha gente, hoje é segunda-feira, dia 31 de agosto. Tchau, agosto, tá acabando, hein? Acabou o mês de agosto. E nós vamos juntos, minha gente, ao vivo e a cores aqui pela Central, até pertinho das 7 da manhã, recebendo aquela energia positiva e recebendo.

0: não, não, não, não.
1: Aqui é só alegria, meu povo.
2: Eita, trimbão.
1: Então, meu amigo, minha amiga, ó, vem comigo nesta manhã de segunda-feira e aqui na fazenda é tudo de bom, viu? E eu vou abrir a porteira da fazenda para você entrar. Pode entrar, viu? Fica à vontade, sabe por quê? A fazenda é sua.
3: Vamos cair pra dentro.
1: Mas que beleza, são 6:01. Ó, daqui a pouquinho a avó vai preparar pra gente aquele cafezinho esperto, hein? Ah, avó, eu quero cafezinho, eu quero aquele cafezinho.
4: Que delícia.
1: Com aquele bolo de fubá, ah, meu Deus do céu, aquele bolinho de fubá com um creminho no meio assim, ó, a avó fazendo café, ó, ó, ó. Ó o cafezinho saindo aí, ó. Vem cá, deixa eu pegar minha xicrinha aqui. Pera aí, ó. Minha xicrinha, ó. Oh, coisa boa. 6:01, 6:01. Que delícia, viu? E ó, você pode colocar aí pertinho do seu rádio também um copo com água para ser abençoado, porque no finalzinho do nosso programa, gente, nós vamos formar a grande corrente de preces do rádio. Eu vou rezar por você, você vai rezar por mim e Jesus vai abençoar todo mundo. Então, ó, prepara o seu copo com água aí agora, tá bom? E eu vou preparar meu copo com água aqui também, ó.
3: Beleza.
1: Ai, que beleza. É água abençoada, gente. É água bendita. Que coisa maravilhosa. 6:02, 6:02. Ô, meu amigo, minha amiga querida, aumenta o som do seu rádio aí. Você que tá em casa, você que tá no carro, no ônibus, no caminhão, no sítio, na fazenda, aumenta o som do seu rádio. E avisa todo mundo que o Amanhecer na Fazenda, aqui na Central, começou! Vamos juntos, minha gente, aqui pela Central, a mais querida.

0: gente, mas que beleza, são 6:06, 6:06. E aí, hein? Tá chovendo aí? Tá chovendo aí? Aqui tá caindo umas gotinhas, viu? Que coisa boa, que coisa boa começar esse dia assim, né? Ô, oh, maravilha! Ó, oh, tá chovendo na fazenda.
1: Tá chovendo aí, aqui tá chovendo. Aqui choveu e relampagou. Aqui tá chovendo e
0: repangalejando.
1: Aqui
0: nossa,
1: tá chuvando, já tá pingando.
0: Aqui relampiou e agalou tudo. Mas não fala isso, menino. 6:07, 6:07. Nós vamos dar bom dia pros animais da fazenda. Vamos acordar bicharada com esse tempinho gostoso. Vamos lá. Ô, Chicão, bom dia. Canta, galão. Vamos dar bom dia pro Duque. Ô, Duque, bom dia. É, Duque. Empatou ontem, hein, Duque? Empatou. Acho que ia ganhar, né? Duque vai ser metido. Bom dia, Ducão. Bom dia. 6:07. Ô, Faísca, bom dia, Faísca. Ô, gente, ó, Faísca passando aqui, ó. Ó, que beleza. Gente, 6:08, 6:08. Ô Tufão, bom dia. Ô Tufão, cumprimenta os nossos ouvintes aí, Tufão. Cumprimenta. Bom dia, Tufão. Ô gente, tá na hora do leite, viu? Vamos dar bom dia pra Mimosinha. Ô Mimosinha, bom dia. Ó o bebezinho, ó. Ô, bebezinho, bom dia, bom dia. Hoje é segunda-feira, já tá acabando mais um mês. Bom dia, viu? Ó. A avó preparou a mamadeira pra você, viu? É, a avó tá preparou também a lancheira. Tem um quisuque de morango lá pra você. Tem uma maçãzinha pra você dar pra professora. Tem um pão com presunto. Ei, pra hora do recreio. É só alegria, viu? Ô, seu Juca, corre lá. Vamos tirar leitinho da mimosa, seu Juca. Corre lá. Ei, o bebê fica feliz, viu? 6:09, 6:09. Ô Totó, bom dia. Pipoquinha, bom dia, Pipoquinha. E lá vem o Juvê, seu

0: Olha a hora, gente, 6:10, 6:10. Ô papagaio, bom dia, papagaio.
1: Bom dia.
0: Bom dia. Vem cá, dá o pé louro.
1: Bom dia.
0: Bom dia.
1: Bom dia.
0: Mas bom dia mesmo.
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0: Ô, minha gente querida, eu quero dar bom dia pra ele, o comandante aqui da Rádio Central. Ele, meu amigão André Pereira. André Pereira, bom dia.
3: Bom dia.
0: Deus te abençoe, viu, meu amigão? Bom trabalho pra você.
4: Obrigado.
0: É isso aí, gente. São 6:10, 6:10.
5: E vai, São Paulo, padre.
0: Como é que é o negócio aí? Como é que é?
5: E vai, São Paulo, padre.
0: Opa!
6: Vamos, São Paulo!
0: Ei, que beleza!
7: Beleza!
0: Ó, a partir de agora você pode participar do nosso programa Amanhecer na Fazenda aqui na Rádio Central. O zap da Central tá liberado pra você participar. E você sabe, né, meu amigo, minha amiga, o zap da Central é o zap mais legal e mais abençoado do Brasil.
8: Brasil!
0: Anota aí o zap da Central.
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0: Ó, deixa o seu nome pra oração, nome da sua família, na prece dessa manhã, viu? Vamos começar essa segunda-feira rezando e sendo abençoado, terminar agosto agradecendo e pedindo que setembro, gente, o mês dos anjos, seja o melhor mês desse ano, minha gente. Então, olha, deixa o seu nome pra oração, o nome da sua família na prece de hoje e conta com a oração do padre, viu? O Amanhecer na Fazenda aqui na Central é o programa para todas as famílias, é um programa para todo mundo. Então, ó, manda sua mensagem de áudio e de texto e conta com a nossa oração, tá bom? E além de deixar o seu nome para oração, o nome da sua família na prece de hoje, hoje nessa manhã meio chuvosa, o seu Juca acordou animadão, contentão. E ele tá fazendo um serviço aqui na fazenda. Eu quero saber, ó, o que é que o seu Juca tá fazendo aqui na fazenda. Vamos ouvir, ó, vamos ouvir. Vai, seu Juca. Olha lá, ó. Que

0: que o seu Juca tá fazendo aí, ó? Tá usando um negócio aí, ó. Aqui na fazenda tem serviço, não acaba o serviço, ó, ó. Vai, vai dar uma dor no braço, viu? Ah, eu vou falar pra você, eu com 97 anos, assim, eu não consigo fazer isso aí, não. Ah, não, dá, o braço vai cair desse jeito. Ó, ó, escuta aí, escuta, menino. Escuta, menina. O que que seu Juca tá fazendo? O que que ele tá usando aí, ó?
1: Ai, meu Deus.
0: O zap da central é o 19 971 483 497. 97 é o zap da central para você participar e se divertir com a gente nesta manhã de segunda-feira.
2: Beleza.
0: Tá bom, seu Juca, tá bom. 6:14. 971483497 é o zap da central. Agora aumenta o som do seu rádio, porque vem chegando aí Goiânia Paranaense para cantar pra gente o poder do Criador. É modão aqui na central, meu povo. Começou amanhecer na fazenda. Vem comigo, vem comigo.

0: minha gente querida, já são 6:18 e tá na hora da gente acordar o soneca. Vamos acordar o soneca.
1: Aqui choveu e relampagou. Aqui tá chovendo e repangalejando. Aqui
0: nossa vida.
1: Tá, aqui relampiou e agalou tudo.
0: E o soneca, ó, quer ver, ó? Vamos entrar no quarto do soneca. André, abre a porta do quarto do soneca. O homem preguiça. Olha lá, ó.
1: Papai.
0: Ó. Meu Deus do céu.
2: É brincadeira, meu.
0: O soneca, quero só te falar, acabou o mês de agosto. É. Ó. Tá chegando mês novo, você já sabe, né? Você já sabe, né? Então vamos mandar embora essa preguiça, meu povo!

0: Vamos! Ó, o trem tá passando, viu? O trem da Fepasa. Ó o trem aí, ó. Esse é com destino pra Jundiaí. Vamos lá, meu filho. Não vai não? Eu tentei, né? André, pega o balde, André, pega o balde. Joga água nele, André. Acorda, menino.
1: Ah, para, ô.
2: Preguiça. Aqui não tem lugar. Vai, preguiça. Comigo não tem lugar. Vai, preguiça.
0: E pra você que tá aí devagar, de gavar, quase parando, levanta, menino. Levanta, menina.
2: Trabalhar.
0: Não vai, não? Ô, André, joga água nele.

0: Sai, preguiça, vai embora, são 6h21, 6h21. Oi, gente, em Campinas, os termômetros marcando 20 graus, o céu parcialmente nublado, e nós vamos à previsão do tempo para hoje. Ó, segundo o site Climatempo, nós tivemos durante a madrugada a mínima de 20, que é o que está fazendo agora. E a máxima prevista para hoje, será que vai fazer tudo isso, hein?
1: Será?
0: Mínima de 20 e máxima de 34 graus. Nossa Senhora! Mínima de 20, máxima de 34 graus. Sol com muitas nuvens durante o dia, períodos de céu nublado, noite com muitas nuvens. E olha, nós estamos na fase da lua cheia. Cuidado com o lobisomem, cuidado! São 6h21, 6h21, ó. Cuidado aí. Ó, e você já mandou o seu zap pra gente, você deixa o seu nome pra oração, o nome da sua família na prece de hoje. E eu quero saber o que é que o seu Juca tá fazendo aqui na fazenda, ó. O que ele tá usando aqui, ó? O que será?

0: e da Central. Vamos às participações, minha gente. Alô, bom dia.
1: Bom dia, meu amigo Padre bom Rodrigo. Bom dia. Do Juarez, Camélio, sua benção.
0: Deus abençoe, meu amigo.
1: Você que vai colocando em oração hoje a minha família, minha esposa falecida, meu filho Edson e a Deise, o Davi, meu neto, rezar também pela alma do meu Geo Matheus, pela alma da minha sogra então, Lazinha, e para todos os nossos amigos de oração de hoje, para a família do André, para a família de Aleixo, para a família do Creyson, para a família do pessoal do esporte, para Santo Amaro, e para toda a família central. Um abraço, meu irmão, fique com Deus, que Maria passe na nossa frente. Uma ótima semana para nós todos.
0: Para todos nós, né, meu amigo? Que Deus abençoe toda a sua família. 6h23, gente. Alô, bom dia.
2: Bom dia, padre.
0: Bom dia.
2: Bom dia,
0: benção,
2: padre. Bom dia, André.
0: Deus
2: abençoe. Bom dia, família central. Edinaldo, na portaria do Chapadão, a toda a segurança, da vigilância, Corpo de Bombeiro, Polícia Militar, Polícia Civil, família Simão, família Alves, família Rodrigues, família Silva, família Santos e todos da família central. Beijo no coração a todos e boa semana a todos.
0: Ô, meu amigão, ó, que Deus abençoe para todos os porteiros, que Deus abençoe nossos amigos porteiros, que Deus abençoe todo mundo que trabalha na área da segurança. Aquele abraço para vocês. Ó, oh, já são 6h24, minha senhora, vamos levantar, hein, meu senhor, vamos levantar, tá na hora, hein? Hora do comprimido. Eu quero colocar na oração de hoje o meu amigão Kleber, que tá ouvindo a gente lá no Parque Tropical. Ele tá pedindo oração para toda a família Juste. Que Deus abençoe, amigão. Deus abençoe a sua família. Alô, bom dia.
3: Ouça, Pai, sua bênção.
0: Bom dia, Deus abençoe, amigão.
3: Que Deus coloque meu nome em oração, toda a minha família,
0: claro.
3: Todos vocês da central.
0: Claro.
3: Tá bom? E boa semana para todos nós.
0: Todos
3: vai
0: nós.
3: São Paulo, ô, né? Oh, São Paulo, não. Vai para mim. São Paulo também. Tá? Tá? E para todos nós tá bom. E São Paulo ganhou, né, seu pai? Você tá contente.
0: Todo, que beleza.
3: Nossa, tá pai. O remédio do senhor que tá no jeito aí?
0: Ele tem que ter um remédio
3: o Corinthians, né?
0: Eu não tô sabendo de nada, pai, hein? Já tô avisando que eu não tô sabendo nada.
3: Ele tá lixando o portão aí, a lixa, ou está amolando uma enxada com a lima.
0: Será?
3: Ele dois é uma.
0: Mas será?
3: Nossa,
0: tá bom, meu amigão. Deus abençoe, viu? O que é, seu Juca? Hã? O que foi? Aham. Você quer falar? O que você tá todo com esparadrapo? O que aconteceu? Senta aí, seu Juca. Gente, o seu Juca quer dar um recado. Atenção, atenção! Fala, seu Juca. Ele falou que quer falar pra todo mundo. Fala, seu Juca. Fala.
4: Alguém sabe me indicar um remédio pra dor no maxilar?
0: É. Por quê?
4: Eu tive que enfaixar meu maxilar de tanta dor que eu tô sentindo.
0: O que aconteceu?
4: Não consigo parar de rir no cu.
0: Ah, não. Ah, não.
4: Perdeu de novo.
0: Ah, seu Juca. Você vem me falar isso, seu Juca?
4: Alguém sabe me indicar um remédio pra dor no maxilar?
0: Olha, eu não tenho nada a ver com isso.
4: Eu tive que enfaixar meu maxilar de tanta dor que eu tô sentindo. Não consigo parar de rir no Corinthians.
0: Ah, não.
4: Perdeu de novo.
0: Ah, não. Ó, eu não tava sabendo disso, seu Juca. Eu sei que o André fica armando essas coisas aí, viu?
5: Não.
0: Eu nem sabia do negócio de jogo, André. Não sabia. Tô sabendo agora, viu?
2: Será?
0: Ó, não sabia de nada.
6: E vai, São Paulo, padre.
0: Ah, é?
6: Vamos, São Paulo!
0: Ah, meu Deus do céu. 6h26. Eu não tava sabendo de nada. De nada. Alô, bom dia.
7: Bom dia, padre Rodrigo. Bom dia, André.
0: Bom dia.
7: A sua bênção, padre Rodrigo. Meu pedido de oração, agradecimento ao bom Jesus dos milagres. Pra mim, pra minha filha Ana Paula, minha neta Charlize Maitê, pro meu genro Igor, pro Ângelo, pro Adilson, pra Marli, pra todos que estão ouvindo, pra todos meus irmãos e irmãs, pra todos os radialistas do mundo todo, padre Rodrigo, para todos que estão ouvindo também, para todos que estão nos hospitais, estão trabalhando, indo para o trabalho, voltando ao trabalho, para todas as pessoas lá daquela tragédia lá, que ainda encontre de Jesus passe lá, ainda encontrando gente com vida ainda, padre
0: é,
7: Rodrigo.
0: É verdade.
7: Obrigada, viu, por tudo. Todas as orações. Deus abençoe, Padre Rodrigo.
0: A nós todos, minha amiga.
7: Já consegui muitos milagres, monstros de milagres,
0: que
7: Padre Rodrigo.
0: Bom, graças a Deus. E a dona Marisa foi ontem com o irmão dela na missa, né? Que Deus abençoe, viu? Deus abençoe toda a família. Conta sempre com a oração do padre, tá bom? São 6:27, 6:27. Vamos a mais uma participação. Alô, bom dia.
5: Bom dia, padre.
0: Bom dia.
5: Eu peço a benção. E isso aí parece uma lixa.
0: Será?
5: Escuto seu programa todos os dias.
0: Ô, meu amigo. Que Deus abençoe, viu? Deus abençoe a sua família. A gente vai saber daqui a pouquinho, tá bom? Alô, bom dia!
8: Bom dia, Padre Rodrigo.
0: Bom dia.
8: É o velho Capimbarei.
0: Oi,
8: vai ter uma segunda-feira pra todos nós.
0: Todos nós.
8: Essa, viu, que eu gostei do na lixa, né, padre?
0: Será?
8: Na lixada aí, de leve.
0: Será?
8: Então, padre, hein? Quase antes também, hein, padre?
0: Você viu, menino?
8: Seu Juca, hein? Tá com o maxilar doendo ainda?
0: Tá.
8: Doendo pra caramba, né, padre? Já duas semanas doendo, hein?
0: Eu não tô sabendo de nada. Eu não tô sabendo de nada. 6:28, alô, bom dia.
9: Oi, padre Rodrigo.
0: Oi.
9: Bom dia,
0: bom
9: padre.
0: Dia.
9: Que a peça, padre Rodrigo, a Marineide.
0: Oi, Marineide.
9: O padre, eu quero que o senhor coloque o nome do pai do meu espírito. É nas sete missas, padre.
0: Sim.
9: Porque ele já se foi, né? Pra Deus dar um bom lugar pra ele.
0: Claro.
9: Pra Deus dar um bom lugar pra ele.
0: Uhum.
9: E eu quero que o senhor coloque o nome dele nas sete missas. O nome dele é Paulo Ângelo Matias.
0: Tá bom. Conta com a minha oração e a minha fé, viu, minha amiga? Que Deus abençoe e conforte toda a família. Estamos aqui sempre em oração, tá bom? São 6:29. Alô, bom dia.
10: Bom dia, padre, tudo bem?
0: Bom dia.
10: Coloca a família Ferreira e a família Batista.
0: Opa,
10: na oração aí, padre.
0: Claro.
10: Ô, padre, isso aí parece que o seu Juca tá serrando alguma coisa aí, viu, padre?
0: Será?
10: E coloca todos vocês também aí da rádio na oração.
0: Tá,
10: padre,
0: bom.
10: Mas eu tô com o olho ardendo até hoje, viu? Tá louco. O Corinthians perdeu, padre. De novo. Vamos lá. E nosso São Paulo ganhou.
0: Você viu, padre, menino?
10: Hoje você tá alegre, né?
0: Oh, que coisa
10: um
0: boa.
10: Bom dia pra todos.
0: Ó, eu vou dizer, eu não tô sabendo de nada. O que que é?
11: Alguém filho? Sabe me indicar
0: você de
11: um
0: novo, seu Júlio?
11: Aí eu tive que enfaixar meu.
0: Por quê, menino?
11: Maxilar de tanta dor que eu tô sentindo.
0: Olha, eu não tô sabendo de nada.
11: Não consigo parar de rir no Corinthians. Perdeu de novo.
0: Ah, eu não acredito. Olha, dando risada.
11: Perdeu de novo.
0: Ah, não é possível.
11: Perdeu de novo.
0: Eu não tô sabendo de nada, são 6:30. Ó, eu quero colocar na oração de hoje o Maicon e toda a sua família, ouvindo a gente lá na Vila Palmeiras, que Deus abençoe. Alô, bom dia.
12: Padre, bom dia.
0: Bom
12: a benção,
0: dia.
12: Padre, que é o Celso que tá falando.
0: Oi,
12: bom?
0: Celso, bom dia, amigão.
12: Padre.
0: Oi.
12: Olhando o seu Juca, olhando não, ouvindo o seu Juca trabalhando aí na fazenda, padre.
0: Uhum.
12: Ele tá peneirando um feijão ou café, padre?
0: Será?
12: É uma peneira?
0: Será?
12: Padre, desejar o seu Juca um ótimo dia de trabalho também aí. É que nem fala, pra onde olha, vê serviço na vida aí.
0: É, né? Verdade.
12: Tá que nem lá na obra também, padre. Mas é isso mesmo, padre. Uma boa semana produtiva a todos, muita produtividade, muita fé em Deus e um ótimo dia a todos, uma
0: é
12: boa
0: isso
12: semana
0: aí, meu
12: e
0: amigão, que Deus abençoe toda a família. Ó, eu quero colocar na oração de hoje o meu amigão, o seu Carlos, a esposa dele, a dona Gina, ouvindo a gente lá no Jardim Roseira, estiveram ontem participando da Santa Missa, que Deus abençoe, lembrando, ó, a importância de sermos o sal da terra. Jesus disse, né? Vocês são o sal da terra, mas se o sal perdeu o seu sabor, como restaurá-lo, né? Não servirá para nada, exceto para ser jogado fora. É isso aí. Ô, meu amigão, boa semana, que Deus abençoe. E aquele abraço para você. Ó, gente, são 6:32, 6:32. E eu quero mandar um abraço muito especial, mas muito especial mesmo, gente. Ó, na sexta-feira, eu e também a irmã Bruna, nós fomos visitar a casa de um casal que mora no nosso coração. E a gente gostou muito de ir lá, rezar por eles, abençoar a casa deles com a nossa presença, com a presença de Jesus. E eu quero aproveitar esse momento aqui na Rádio Central e mandar um grande abraço pro meu amigão, o seu Canário, que tá ouvindo a gente lá em Souzas, e a esposa dele, a dona Tereza Zola, que eu conheço desde criança, e na sexta-feira nós estivemos lá. Que coisa boa! Gente, que gente da melhor qualidade, seu Canário, olha, que Deus abençoe muito o senhor, que Deus abençoe muito a dona Tereza, que Deus abençoe toda a família. Ele ficou alegre, eles ficaram contentes, a gente ficou contente também. O André, eu tomei um tanto de café lá que eu sequei a garrafa de café da dona Tereza. Tinha lá um curau, mas tava gostoso. O seu Canário cria galo, ele tem um montão de galo lá na casa dele. É, Chicão, canta aí, Chicão. Seu Canário, obrigado, viu? Obrigado pelo carinho. Ele deu uns abraços no padre lá, deu uns beijos no padre, no rosto. Mas deu uns beijos no padre, a gente se abraçou, foi uma alegria, gente. Olha, eu fiquei muito, mas muito feliz, muito, muito contente, e a gente pôde sentir ali naquela casa a presença de Jesus. Seu Canário, obrigado, viu, por nos acolher. Dona Tereza, obrigado, meu amorzinho, por nos acolher. A senhora é um amorzinho também. Deus abençoe, vocês moram no nosso coração. E eu quero oferecer essa próxima música pro seu Canário e pra dona Tereza. Vem chegando aí, ó, Zé Mulato e Cassiano cantando pra gente, Previsão do Tempo. É modão aqui na Central. Seu Canário, dona Tereza, aquele abraço pra você. Música boa na Central.

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1: E a gente, agora são 6:38, 6:38. Gente, eu quero falar a respeito da fé, da esperança. Olha, minha gente, amanhã, terça-feira, nós estaremos na paróquia Bom Jesus, ali no Jardim Santa Lúcia, e amanhã eu estarei rezando as missas na fé de Santo Expedito, rezando as missas de quebra de maldições. Olha, ontem, domingo, em todas as nossas paróquias, nós rezamos essa bênção, a prece forte para a quebra das maldições, passando pelo tapete do sal. Muitas pessoas andaram ali no tapete do sal com os pés descalços, outros andaram ali com o seu calçado mesmo, mas a verdade é que foi uma grande bênção, em nome de Jesus, foi uma grande bênção. E amanhã não vai ser diferente. Amanhã, terça-feira, eu estarei na paróquia Bom Jesus, no Jardim Santa Lúcia, rezando a novena de Santo Expedito e fazendo esta prece forte. Olha, quantas pessoas, quanta gente que está passando por problemas de ordem espiritual, quanta gente sofrendo. Meus amigos, minhas amigas, o que nós temos que fazer é nos voltar para Deus. O que nós temos que fazer é nos voltar para Jesus. Muita gente nesse mundo vive de aparência. Aparência boa, aparência agradável, como eu até falei ontem nas missas. Mas a realidade é bem diferente. Às vezes a pessoa, ela para os outros, ela mostra que está tudo bem, que está alegre, que está contente, mas a realidade não é essa. Quanta gente que não consegue sarar, não consegue abandonar o vício das drogas, não consegue abandonar a bebida, não consegue ter paz em casa. Tudo que faz é errado. Parece que aonde põe as mãos, as coisas não vão para frente. Meu amigo, minha amiga, se isso tem acontecido com você ou com alguém da sua família, se tudo dá errado, então tome uma providência. Esteja amanhã nas missas e você vai passar pelo sal, pelo tapete do sal, vai receber a prece forte de libertação e Jesus vai te abençoar. Inclusive, leve lá na paróquia, leve lá na igreja um pacotinho de sal, porque o sal é barato, né? Pode ser o sal grosso, o sal fino, leva lá na igreja para o padre abençoar e depois você vai levar esse sal para abençoar a tua casa, a tua loja, o teu comércio, tudo que é seu, em nome de Jesus. Então prepara aí um papel, uma caneta para você anotar tudo direitinho e estar presente nas Santas Missas. Vamos ouvir o testemunho de uma pessoa que foi abençoada.
2: Qual a graça que a senhora recebeu?
3: Padre, eu sofri com depressão muito tempo, aí depois que eu comecei a vir para a paróquia Bom Jesus, eu comecei, né, me ungindo, fazendo as novenas, esse lencinho da cura até na época do Padre Euclides, tudo. Aí Deus me abençoou, que graças a Deus eu me curei, eu não saía de casa, tinha medo de tudo. Agora, graças a Deus, eu me livrei, não tem mais problema.
2: A senhora sofria com essa depressão já há bastante tempo?
3: Bastante tempo, você tinha medo de tudo, para sair tinha que ser acompanhada de alguém. E era sofrimento mesmo. Aí, graças a Deus, agora isso acabou.
2: Que maravilha. Jesus te abençoou, te libertou.
3: Me abençoou.
2: Tá feliz, irmã?
3: Tô feliz.
2: Amém, eu fico feliz também, viu? Qual o nome da senhora?
3: Ana Soares da Silva.
2: Muito bem, vamos aplaudir mais uma vez o bom Jesus.
1: Graças a Deus, esse testemunho é a prova de que Jesus nos liberta, né? Nos cura, nos abençoa e transforma a nossa vida. Que maravilha! Ó, prepara o papel, uma caneta para você anotar tudo direitinho aí, tá bom? Vamos ouvir mais um testemunho, mais uma pessoa que recebeu um grande livramento em nome de Jesus. Vamos ouvir.
2: Qual a graça que você recebeu do bom Jesus?
4: Padre, na realidade foi um livramento muito grande que Deus deu para mim, para o meu esposo e para minha sogra. No sábado a gente estava indo para São Paulo e no primeiro túnel ali de... já quase chegando em São Paulo, né? Uma moça numa Paraty, acho que a Paraty caiu a roda e... só que meu marido estava indo atrás dela, não tinha como jogar o carro nem para a direita, nem para a esquerda. E ele foi freando, não bateu nela, mas havia uma carreta gigante atrás de nós.
1: Meu
4: e
1: Deus.
4: Para honra e glória do Senhor, sabe? Hoje estou aqui para agradecer e engrandecer o nome dele. Que ele nos livrou da morte. Como hoje é a confirmação de tudo que a gente passou no sábado.
2: Naquela hora, o Senhor Jesus guardou a sua vida, a vida do seu marido e de toda a família, em nome do Senhor.
4: Sim, a carreta bateu na gente,
2: Chegou a bater.
4: Bateu, arrancou a metade do carro e nós saímos sem um arranhão. Todo mundo que olha fala, foi um milagre, porque não era pra gente estar...
2: Jesus guardou e protegeu.
1: Sim, qual é o seu nome?
4: Nilda.
2: E vamos aplaudir bem forte o bom Jesus.
1: Olha, um grande livramento que Deus deu pra essa família, né? A coisa foi feia, o acidente foi feio. Mas o Senhor Jesus estava naquele momento guardando e protegendo a vida dessa família. Graças a Deus, né? Olha, nesta terça-feira, amanhã, terça-feira, dia 1º de setembro, gente. Amanhã nós teremos as missas de quebra de maldições, as missas de libertação. Venha passar pelo tapete do sal e receba a prece forte de libertação, de quebra de maldições. É amanhã, terça-feira, viu? Às 9 da manhã, às 3 horas da tarde e às 7:30 da noite. 9 da manhã, 3 horas da tarde e 7:30 da noite. Gente, a paróquia Bom Jesus fica ali na Avenida Carlos Lacerda, 226. Avenida Carlos Lacerda, 226, no Jardim Santa Lúcia. Eu vou repetir o endereço para você poder anotar aí. Paróquia Bom Jesus, Padre Rodrigo Oliveira, na Avenida Carlos Lacerda, 226, no Jardim Santa Lúcia, a poucos metros ali do terminal de ônibus da Vila União. É um local de fácil acesso. Venha participar das missas e Jesus te libertará. Gente, faltam 15 para 7, e nós vamos ouvir uma música bonita. Eu quero oferecer essa música para Rose Avelino, que tá ouvindo a gente lá na cidade de Paulínia. Ela pediu pro padre, ó, padre, manda um alô para minha mãe, a dona Conceição de Araújo, que tá ligadinha no, na rádio, no seu programa, e toca uma música, se puder, Um Jantar para Jesus. Então eu quero oferecer essa música para Rose Avelino, a mamãe dela, dona Conceição, que é a dona menina, que tem 86 anos. Vamos ouvir essa música bonita, Um Jantar para Jesus. E daqui a pouco o padre volta, hein? Que será que o seu Juca tá usando aqui na fazenda, hein? Que será que é esse negócio que o seu

0: gente, faltam 10 para 7, 10 para 7, vamos às participações, é o povão mandando mensagem para cá, tanta gente ouvindo o nosso programa nesta manhã de segunda-feira, obrigado, viu, pelo carinho da audiência. Alô, bom dia.
1: Bom dia, padre Rodrigo.
0: Bom dia.
1: Oi, seu padre.
0: Oi.
1: O senhor Júlio tá fazendo hoje na fazenda aí.
0: É.
1: Ele tá com uma lixa, ele tá lixando alguma coisa aí.
0: Será? Ó, eu quero colocar na oração de hoje a Maria Lorente e toda a sua família, na oração, né, na prece dessa manhã, que Deus abençoe, viu? Alô, bom dia.
2: Bom dia, padre Rodrigo.
0: Bom dia. Isso
2: aí, rei do Parco Zé. O padre, amigão. Eu quero que você bote meu nome na oração, padre, de toda a minha família e de todos os ouvintes que estão ouvindo o Rádio Central, viu, padre? Que Deus abençoe nós todos.
0: Nós todos.
2: Essa semana será uma semana abençoada, padre. De muita
0: com
2: luz,
0: certeza.
2: Muita paz, saúde, padre, para todos nós.
0: Amém,
2: sua
0: Jesus.
2: Bênção, padre.
0: Olha, ele mandou uma foto
2: dia,
0: aqui.
2: Padre. Vamos, padre, tomar café. Ó.
0: Ah, um eu quero.
2: É, leitinho de vaca puro, viu?
0: Poxa vida.
2: Buscar no sítio. Rapaz, tava tirando da vaca.
0: Ô, Sérgio.
2: Quentinho,
0: chama eu que eu vou, viu?
2: Feijão com leite, é bom demais.
0: Nossa, isso é bom demais. Ele mandou uma foto aqui, ó. Nossa, eu quero. Que Deus abençoe, amigão. Ó, eu quero colocar na oração de hoje também a Iraci Oliveira Silva, toda a sua família. Alô, bom dia.
3: Bom dia, padre Rodrigo.
0: Bom dia.
3: Estou ouvindo o seu programa.
0: Opa!
3: Saída para o trabalho. Uma bela semana para todos vocês, uma bela segunda-feira também. Aqui também tá tendo uma chuvinha, uma garbinha.
0: Que coisa boa,
3: bem,
0: né?
3: Bem fresquinha.
0: Coisa boa.
3: Abração para todos vocês aí da amanhecer na fazenda.
0: Tá bom.
3: Coloca o nosso povo na oração.
0: Tá bom.
3: Bom Jesus dos Milagres, para estar passando saúde para ele, padre Rodrigo.
0: Pode deixar.
3: Nosso programa, tá? Agora estou saindo do trabalho. Lá tá criançada.
0: Oh, que
3: tchau,
0: beleza.
3: Fica com Deus.
0: Que Deus abençoe, Chicão. Dá bom dia aí, Chicão. Que beleza, 6h52. Eu quero colocar na oração de hoje a Cleide, que está ouvindo a gente lá no Residencial Cosmos. Ela está pedindo oração para o esposo, para o esposo dela, o Sérgio, e o irmão dele, o Sidney, que hoje estão completando mais um ano de vida. Muita saúde, saúde e paz. Então vamos cantar parabéns para eles. Vamos lá!

0: Vasco. Ê, beleza! O Sérgio, o Sidney, que Deus abençoe, que Deus te dê saúde, paz, alegria, felicidade, tudo de bom. E o Residencial Cosme aqui pertinho, se tiver bolo e churrasco, pelo amor de Deus, chama o Padre André que a gente vai.
1: Nós vamos.
0: 6h53, alô, bom dia.
2: Padre Rodrigo, bom dia. Maria Aparecida de Vinhedo.
0: Oi, amiga.
2: O senhor tem uma ótima semana, abençoada por Deus, todos
0: amém,
2: nós, Padre.
0: Amém.
2: E volto a pedir que o senhor ore pelo Igor Gustavo, meu vizinho.
0: Tá.
2: E pro Emerson e pra mim, Maria Aparecida, desde já. Te agradeço, Deus que te abençoe.
0: Amém,
2: muito.
0: Amém, Jesus.
2: Fica com Deus.
0: Conta com a oração do padre, viu, minha amiga? Ó, eu quero colocar na oração de hoje a Neide, Ana Paula, Luiz Henrique, o Edson, toda a família lá do Jardim Aeroporto, pedindo oração pra Cidinga lá de Vinhedo. Também a minha amiga Ana Célia Matos, lá de Feira de Santana, pedindo oração pra ela, pra toda a família, especialmente pra mamãe que está muito gripada. Que Deus abençoe. Ela falou, padre, é só o Corinthians que perde aí? Ó, eu não sei. Mas eu não tenho nada a ver com isso, viu?
3: Alguém sabe me indicar um remédio pra dor no maxilar?
0: Eu não tenho nada a ver com isso.
3: Aí eu tive que fechar meu maxilar de tanta dor que eu tô sentindo.
0: Por quê, seu Júlio?
3: Não consigo parar de rir no Corinthians. Perdeu de novo.
0: Ah, meu Deus do céu. Ó, eu não, Ana Célia, eu não tenho nada a ver com isso, viu? Alô, bom dia.
4: Bom dia, Padre Rodrigo.
0: Bom dia.
4: Tudo bem com o senhor?
0: Tudo bom.
4: Aqui é o Cidinho.
0: Oi, Cidinho.
4: Padre Rodrigo, coloca Cidinho e família em oração.
0: Claro.
4: E uma boa semana pro senhor.
0: Obrigado.
4: Pra Bruna, pra toda a equipe que trabalha lá na igreja.
0: Ô, meu amigo.
4: Oração.
0: Tá bom, que Deus abençoe toda a família. O Cidinho estava ontem na missa, né, Cidinho? Que Deus abençoe, que Deus ilumine a sua vida, a sua família. Alô, bom dia.
5: Bom dia, Padre Rodrigo.
0: Bom
5: Padre
0: dia.
5: Rodrigo, coloca meu nome na oração, Maria Zilma Pereira mesmo.
0: Uhum.
5: Tá bom? E família.
0: Que Deus abençoe toda a sua família. Gente, são 6h55 e não dá mais tempo para nada. Vamos de novo, ó. Não dá mais tempo para nada. Ó, muita gente mandando mensagem pra cá. Obrigado pelo carinho da audiência, viu?
6: Obrigado
0: mesmo. Mas não vai ficar bravo com o padre, hein? Não deu tempo de colocar a participação de todo mundo.
6: Calma, cocada.
0: Calma aí, hein? Mas tá todo mundo incluído na prece de hoje, tá bom? Vamos saber o que é que o seu Juca tá usando aqui na fazenda, o que que ele tá fazendo.

0: los tambores. Seu Juca tá usando uma lixa, ele tá lixando aqui a porteira da fazenda. Palmas pra todo mundo que participou e pra todo mundo que acertou. Palmas! Que beleza! É uma lixa, ele tá lixando a porteira da fazenda. Que beleza, gente. 6:56, nós vamos agora rezar, nós vamos falar com Deus. E olha, eu quero mais uma vez convidar você e a sua família para as missas que nós vamos ter amanhã, as missas de libertação, de quebra de maldições. Amanhã, às 9 da manhã, às 3 da tarde e às 7:30 da noite. E a paróquia Bom Jesus fica ali na Avenida Carlos Lacerda, 226, Avenida Carlos Lacerda, 226, no Jardim Santa Lúcia. Esteja presente com a sua família, leve a sua família, venha passar pelo tapete do sal, leva também um pacotinho de sal para ser abençoado, e o Bom Jesus dará libertação. 9 da manhã, 3 da tarde, 7:30 da noite. Avenida Carlos Lacerda, 226, no Jardim Santa Lúcia. Participe! Vamos agora rezar, gente. Vamos falar com Deus. Senhor bom Jesus, nesta hora sagrada e bendita de oração, nós pedimos a tua bênção. Senhor, enxuga as lágrimas de quem chora. Levanta aqueles que estão caídos, e se as portas estão fechadas, nós te pedimos, abra as portas, os caminhos, Senhor. Livrai-nos de todos os males, visíveis e invisíveis. E eu peço, santifica agora o copo com água, que com muita fé foi colocado pertinho do rádio. Que desça sobre todos a bênção do Pai, do Filho e do Espírito Santo. Amém.
1: Obrigado, Senhor.
0: Meus amigos, minhas amigas, eu vou ficando por aqui. Daqui a pouquinho você vai ouvir o horário político. Escolha bem o seu candidato, hein? Escolha direitinho. E depois você vai ouvir o programa de maior audiência do rádio. Com ele, meu amigão, Desce Marlete, ao vivo e a cores aqui na Central. Fiquem ligados, fiquem com Deus e até amanhã no Amanhecer na Fazenda. Até lá, gente!
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0: 7 da manhã, mais 25 minutos. Muito, muito bom dia. Na Rádio Central, a partir de agora, o show da manhã. Você ouviu o melhor da música sertaneja. Você ouviu o Padre Rodrigo Oliveira, maravilhoso Amanhecer da Fazenda, das 6 às 7 da manhã, logo após o Brasil Caminhoneiro do Sérgio Reis e da bênção do Padre Magalhães. E depois do horário político, estamos aqui. Vamos juntos até às 11 horas, ao encontro de Soninha Amaro, em mais uma edição do A Hora é Agora. E você faz o programa junto comigo e junto com André e concorre a vários ingressos para a maior festa de flores do Brasil. Da mesa de som, melhor sonoplasta desse país, André Pereira. Muito bom dia, André.
1: Bom dia.
0: E você que está em casa, manda mensagem para mim dizendo: eu quero ganhar ingressos para Escoflora, ou eu quero ganhar ingressos para Olambra, eu quero ganhar ingressos para a Festa das Flores. É só pegar o celular, gravar a mensagem de voz e mandar para o meu WhatsApp, que é o 971483497. Vamos repetir devagar: 971483497. Eu quero ganhar ingresso para Escoflora, ou eu quero ganhar ingresso para Olambra, ou eu quero ganhar ingresso para as flores. Enfim, é a festa da Escoflora, a maior festa de flores do mundo, né? Então manda mensagem para cá, porque no final do programa nós vamos sortear mais um ouvinte que vai até a Escoflora. No último sábado, a nossa ouvinte Aline Maria Sanches Silva, do Padre Anchieta, ganhou. Alô, Aline, ela vem buscar hoje o seu par de ingressos para a maior festa das flores do mundo. Manda mensagem agora dizendo: eu quero ganhar ingresso para Escoflora. Você também participa aqui do programa para cumprimentar o aniversariante de hoje. Quem é que está fazendo aniversário na sua casa? Seu filho, sua filha, seu neto, sua neta, seu pai, sua mãe, vovô, vovó, irmão, irmã, namorado, namorada. Quem é que está fazendo aniversário hoje? Hoje é dia 31 do mês de agosto do ano da graça de 2026. Segunda-feira linda, dia de número 243 do ano. E restando 122 dias para o ano novo. Fase da lua, lua cheia, estação inverno. A Igreja Católica comemora hoje Santo Aristides, São Domingos, Santo Hernano, São José de Arimateia, São Nicodemos e São Raimundo Nonato. Que os santos do dia possam nos abençoar. Dia do nutricionista, a todos os nutricionistas desse país, bom dia. Hoje é dia do samba rock, é? Dia internacional do blog, a todos os blogueiros, bom dia. Dia internacional de pessoas afrodescendentes, a todos os afrodescendentes do planeta inteiro, bom dia. Brasil é um dos países com maior número de afrodescendentes do país, do mundo todo. A todos os afrodescendentes, nosso bom dia. Eu sou afrodescendente, claro que sou. Dia do Bispado no Maranhão. Hoje é dia nacional do outdoor. Hoje também é dia do celíaco. A todos os celíacos, a gente deseja saúde, saúde, saúde. Olha a hora, 7h29. Quem é que está fazendo aniversário? Manda uma mensagem de voz, grava uma mensagem de voz com o nome do aniversariante do dia.
1: Parabéns.
0: Que maravilha, né? Cafézinho Moraes gostoso para todos os aniversariantes do dia. Café Moraes é bom demais, ó. Deixa eu servir um café Moraes para todos os aniversariantes. Então manda o nome para cá e manda também o nome para o momento da oração. Às 10 horas da manhã tem a oração maravilhosa de São Frei Galvão, primeiro santo brasileiro. Tem também a consagração a Nossa Senhora com o padre Vitor de Aparecida. Tem a bênção da água com o padre Antônio Maria. Tem também a oração de São Francisco com o locutor Cid Moreira. Direto de Curitiba, o padre Reginaldo Manzotti. Tem a oração linda, linda, linda de Nossa Senhora Desatadora dos Nós. Tem também o padre que fundou a Rádio Central, é, o padre Geraldo Azevedo com a Ave Maria. Tem também o padre mais milagroso do Brasil, padre Donizete de Tambaú. E direto da paróquia Bom Jesus, padre Rodrigo Oliveira. Alô, padre Rodrigo, que essa semana seja de bênçãos maravilhosas e que as missas sejam fantásticas como sempre são. 7h30, 7h30. E você pode ser o meu repórter, a minha repórter. Se tiver problema, atenção, atenção. Por favor, eu quero saber se você, se o seu bairro teve chuva forte. Atenção, Vila Lemos. Uma árvore caiu sobre um carro, praticamente destruindo um carro. Atenção, atenção. Tivemos uma creche que ficou totalmente destruída por causa das chuvas na região do Paranapanema. Além da creche, a escola municipal também, duas escolas foram atingidas, não abrem hoje. O pronto-socorro também, da Vila Lemos, olha só, o pronto-socorro da Vila Lemos, ali onde tem o centro de saúde da Vila Lemos, também hoje fechado. Vila Lemos não, Paranapanema. O posto médico, o centro de saúde, o posto de saúde da Vila Lemos totalmente destruído no seu telhado. Manda uma mensagem para mim, eu quero saber, né? Teve problema com a chuva? Teve problema? Chuva de vento, chuva muito forte, região do Paranapanema, Vila Lemos, Santa Eudóxia, essa região aí da cidade bem atingida. Eu quero saber, na sua casa, teve algum problema na sua rua? Manda uma mensagem para mim no WhatsApp 971-483-497.
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0: Manda mensagem para mim, por favor, 971-483-497. A cidade foi muito atingida, inclusive o centro de saúde do Paranapanema ficou destruído. Eu quero que você mande a mensagem para eu saber como é que tá a sua região. 971-483-497. Começou o Show da Manhã. E vamos à reportagem da Rádio Central. Agora você fica sabendo de tudo. Vamos para as ruas, avenidas e estradas.
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0: Vamos chamar o repórter Robson Ramos. Alô, Robson.
3: 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Bom dia para você ligado aqui na Rádio Central, a mais querida de Campinas. Alô, Decimar Leite, bom dia para você.
0: Bom dia.
3: E o trânsito por aqui pela rodovia Santos Dumont, com lentidão na chegada a Campinas, do quilômetro 74 ao 76 na chegada ao trevo ali da Anhanguera. Para quem vai do lado contrário, para Viracopos em Indaiatuba, a condição de trânsito é boa agora. 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
0: Muito bem, estragos aqui na nossa região metropolitana, foram muitos os estragos, tivemos problemas em toda essa região sul da cidade, a região mais alta da cidade, desde o Paranapanema subindo, Vila Lemos, toda aquela região, infelizmente, não é? Tivemos também prejuízos, casas destelhadas, além de casas destelhadas, nós tivemos carros que ficaram destruídos por causa da chuva. Foi muito forte, gente, foi muito forte as chuvas que a gente pôde observar ontem, não é? Muito forte. Você viu, você acompanhou, hã? E aí, você viu, você acompanhou? Olha, inclusive tem aqui o Alexandre Arapi. O Alexandre é morador aqui da cidade de Campinas e ele conta pra gente como
4: nome
0: foi.
4: Alexandre Arapi.
5: Profissão?
4: Engenheiro.
5: Alexandre, conta pra gente como é que foi, você tava dentro da casa?
4: A gente tava num churrasquinho lá no fundo, na área de lazer lá, acabou o churrasco, eu já tava lavando a louça, o pessoal entrou, já tava tudo limpinho lá fora, ficou umas loucinhas pra fora, eu fui lá pra fora pra lavar, começou a chover, aí veio uma chuva com vento, eu fui me esconder do vento, voou o telhado do vizinho, caiu em cima do telhado, lá caiu o telhado em cima de mim e tal, eu saí correndo, quando eu cheguei aqui fora, 3 minutos depois, tava tudo diferente. Caiu em cima do carro do meu primo, que veio visitar de São Paulo, caiu lá no meu carro, amassou meu carro na garagem, e foi isso aí, faz parte, coisa da natureza, né?
5: Tem seguro, né?
4: Tem seguro, por favor, tem seguro.
5: Graças a Deus, né?
4: Não, ninguém se machucou, é mais importante.
5: Mais importante.
0: Muito bem, tá aí o Alexandre, o engenheiro Alexandre Arapi, a casa ficou semi-destruída, o carro do primo destruído, o carro dele ficou bem amassado também, ele é morador da Vila Lemos, morador da Vila Lemos, realmente um negócio absurdo, né? Meu Deus do céu, que loucura, não? Que loucura que foi isso. E aí eu tô pedindo pros ouvintes da Rádio Central entrarem em contato aqui, como é que foi aí a chuva no seu bairro, né? Olha a hora, 7h35. Então agora vamos à previsão do tempo, porque temos aí os alertas da Defesa Civil do Estado de São Paulo, e a gente tá torcendo para não ter mais chuva de vento assim, não é? Olha a hora, 7h35. Olha, Nesse momento nós temos 20 graus a temperatura, 20 graus, 92% a umidade relativa do ar. Hoje chegaremos a 27 graus com uma ainda possibilidade de chuva. Estamos no alerta amarelo de tempestades, não só para o estado aqui de São Paulo, mas também para o Paraná, Santa Catarina, Mato Grosso, Minas Gerais, Rio de Janeiro e também Mato Grosso do Sul. Vamos então à Defesa Civil do estado de São Paulo, né? Vamos até a sede da Defesa Civil do estado de São Paulo para saber como é que fica essa segunda-feira. Segunda-feira, dia 31 do mês de agosto. A Defesa Civil preparou para a gente aí os alertas, informando como será esse dia. Informando como será essa segunda-feira.
2: A Defesa Civil informa.
6: Nesta segunda-feira, uma massa de ar seco predominará de maneira quase generalizada no estado de São Paulo. O sol aparecerá entre poucas nuvens na maioria das áreas. As temperaturas subirão significativamente e a umidade do ar ficará baixa em todo o estado, com índices novamente próximos de 30%. No fim do dia, há condições para pancadas de chuvas isoladas nas regiões próximas à divisa com Paraná, devido à aproximação de uma frente fria pelo oceano. Porém, sem previsão de acumulados significativos. Na capital, as temperaturas ficarão entre 20 e 34 graus. Já em São José do Rio Preto, a mínima será de 24 e a máxima de 36 graus. Em dias quentes e secos, consulte a previsão do tempo e beba bastante água para se proteger dos efeitos da baixa umidade do ar.
2: Defesa Civil do Estado de São Paulo.
0: Olha a hora, gente, não perca a hora não, você que tá no rádio, no bom e velho rádio, AM870, você que tá no nosso canal do YouTube, Decimar Leite, nosso bom dia. Olha, repito, 20 graus agora, vamos até 27 graus a temperatura hoje, com ainda essas possibilidades de chuvas. Mais um acidente de moto, infelizmente, mais um morto na região de Campinas.
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0: Olha a hora, gente, 7:38, uma moto, um acidente, um motociclista de 28 anos perdeu a vida após bater a sua moto na marginal da rodovia Anhanguera, aqui em Campinas. O acidente aconteceu nesta madrugada, na altura do quilômetro 92, no sentido interior. As circunstâncias da queda estão sendo investigadas, mas foi na rodovia Anhanguera. Mais um motociclista morto, infelizmente, mais um motociclista morto aqui na nossa região, mais precisamente na rodovia Anhanguera. Meu Deus, né? Oh, meu Deus do céu, que tristeza de ver. É muito triste ver a cada dia mais motociclistas morrendo. Quase todos os dias a gente traz aqui informação de motociclista morrendo. Quase todo dia. Olha a hora, 7:38, 7:38. Casal fica preso dentro de carro após bater no poste.
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0: 7:39 agora, gente. 7:39. Olha aí, um casal ficou preso dentro do carro depois de bater contra um poste na cidade de Hortolândia. O acidente foi no Jardim Nossa Senhora de Fátima, esquina com a Avenida João Coelho. Com a batida, o poste caiu em cima do carro e parte da fiação ficou em contato com o veículo. Como a rede estava ligada, havia risco de choque. Choque não, de eletrocutar. Olha, o fio do poste não é o mesmo fio que vai para casa. Se você encosta no fio do poste, você morre na hora. E por segurança, os bombeiros e o SAMU precisaram esperar a chegada da CPFL para desligar a energia daquele poste para poder tirar o casal de dentro do carro. As duas vítimas foram retiradas do veículo com ferimentos leves. E as vítimas foram levadas à UPA do Rosolém. A Guarda Municipal também acompanhou a ocorrência. As circunstâncias do acidente estão sendo apuradas. Casal, portanto, foi parar lá na UPA do Rosolém. O casal foi parar lá na UPA do Rosolém. Na central você fica sabendo de tudo. Olha a hora, gente, não perca o não. 7:40, bom dia, bom dia, bom dia. Olha a hora, 7:40, na central, você fica sabendo de tudo.
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0: 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É verdade. Você tem, por exemplo, o direito ao auxílio doença. É, você sofreu um acidente. Sofreu um acidente? Pois é, ficou com uma sequela. 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Vamos atrás. Vamos resolver. 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O repórter do Balanço Geral, o Leandro Ferreira, tá lá no posto de saúde no Paranapanema. Vamos ver o que ele tá falando? Vamos ver? Fala, Leandro Ferreira.
7: Eles ficarão lá 15 dias para uma adaptação. Lembrando que essa escola também foi afetada, só que os...
0: A escola do Paranapanema vai ficar 15 dias no outro endereço.
7: Ainda muita folhagem, né? E alguns troncos, e o cenário ainda é assustador, e as pessoas estão comentando, é claro, sobre os momentos de terror que viveram ao longo desses 10 minutos, Thiago.
0: Portanto, 111 alunos ficarão sem aulas, terão que mudar de escola. porque a escola ficou praticamente destruída por causa da chuva e o centro de saúde do Paranapanema está fechado, hein? Que coisa. Eu pergunto a você, como foi na sua casa? Como foi aí na sua região a questão das chuvas? Nosso WhatsApp é 971-483-497. Alô? Bom dia.
8: Ô, Decimar, bom dia. Meu nome é Vilma.
0: Oi, Vilma.
8: Eu moro aqui no Paranapanema, na rua do postinho aqui da escola.
0: Conta pra
8: onde
0: mim.
8: Onde é que foi destruída.
0: Conta pra
8: aqui
0: mim.
8: Aqui em casa também molhou tudinho, o telhado tá um pouco quebradinho. Molhou tudo, mas graças a Deus não destelhou não, mas a chuva foi o vento muito, muito, muito forte. As crianças começaram a gritar, E eu comecei a ficar com medo, e ainda bem que minha sobrinha estava comigo aqui em casa. E aí foi aquele vento, mas foi muito forte. Mas deixa eu te falar, eu tô ligando para você, tô pedindo uma ajuda.
0: Fala.
8: Muito, muito, muito. Eu machuquei minha perna e acho que quebrou um osso da minha perna. E eu fui no Marugate sábado. Eu fiquei no Marugate das 9h15 da manhã até as 6h30 da noite. Eu não fui atendido, Decimar, ortopedista, e tinha gente lá no Marugate, diz que tinha gente de 8 horas da noite do outro dia, da sexta-feira, e eles não me atenderam. Eu tô com a perna muito machucada, e o pior é que eu tava com a minha filha pequenininha, a Heloísa, e eu deixei a outra menina deficiente sozinha aqui em casa, trancada sozinha, porque não tem quem deixar. E aí agora eu fiquei no Marugate, não fui atendida, desse mar. Agora eu tô aqui com a perna aqui pra cima, muito inchada, muito dolorida, não pode triscar nada em cima. E eu tô com medo de ir lá de novo, eles não me atender, desse mar. Eu queria pedir uma ajuda, será que não tem um ortopedista, alguém pra me atender? Pelo menos pra ver se quebrou ou não, porque se quebrou, eu sei que tá quebrada. Porque eu não tô aguentando apoiar o pé no chão, desse mar. Eu fui no Marugate, eles não me atenderam. E aí eu tô aqui com muita dor, e eu não enxergo das vistas, também tô ruim das vistas, e a menininha pequena minha não pode ficar me acompanhando, não posso ficar tirando ela da escola pra ela me acompanhar, e eu tenho a outra deficiente, e as coisas tá muito difícil aqui em casa pra mim, sabe, Decimar? Meu esposo também tá lá em Minas, não pode vir pra cá porque não tem o dinheiro pra vir, ele tá muito doente, a situação tá muito ruim, muito, muito ruim. Se você puder me ajudar, eu te agradeço, viu? Bom dia.
0: Bom dia pra Vilma. Ô, Vilma. Ó, eu tô fazendo o seguinte, eu acabei de mandar a sua mensagem para uma querida amiga chamada Sueli Matos, tá? Ela trabalha lá no gabinete do Rafa e eu sei que ela tem a condição de procurar saber como é que tá a sua situação aí direitinho e de repente até tentar, eu não prometo não, né? A gente não promete, a gente tenta. Eu sei que a Sueli vai tentar te ajudar, tá? Eu passei lá para o gabinete do Rafa Zimbaldi, passei para a minha querida Sueli, e ela está sempre solícita, o Rafa também, está sempre tentando me ajudar, então mandei lá, viu? Vamos torcer para dar tudo certo. Ela vai te ligar, ainda hoje ela deve entrar em contato com você, mandar um WhatsApp para você, que eu sei que com você é com WhatsApp, não é? Então ela vai mandar um WhatsApp para você, tá bom, querida? Vai dar tudo certo. Senão a gente vai continuar metendo a boca no trombone.
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0: Participação dos nossos ouvintes aqui através do WhatsApp, não é? 971-483-497. A Rose, querida Neide. Oi, Decimar, tudo bem? Bom dia, aqui é a Neide. Oi, Decimar, eu moro aqui na região do Padre Anchieta. Não choveu ontem aqui, não. Só hoje. Hoje, por volta das 5 da manhã, deu uma chuvinha rápida, viu? Abraço, Decimar, a Neide. Neide, bom trabalho pra você, viu? Muito, muito, muito, muito obrigado, viu? Tudo de bom. A Lília Aguiar falando, desse mar aqui, ó, o vendaval provocou aqui na minha região, aqui desse mar, olha, realmente destruição, viu? Ela mandando aqui a informação, ó, desse mar, o vendaval aqui, uma destruição, viu? Arrancou o telhado do centro de saúde, o vendaval provocou muita destruição aqui na minha região, desse mar, a força do vento causou estragos, né? O centro de saúde aqui chama Centro de Saúde Dr. Manuel Rios Mororo. Foi muito afetado, viu, Decimar? Praticamente destruído. Tá bom, muito obrigado. Obrigado mesmo, minha querida, pela informação. Falando também da escola, né, lá do bairro. Muito obrigado, querida Lília Aguiar, falando que lá no bairro dela foi muito complicada a questão da chuva hoje, né? 11:50. ontem e a chuva atingiu aquela região toda. Muito obrigado, querida. Ela também está aqui, ó, falando para a gente sobre as chuvas, né? Fortes. Obrigado, querido. Um abraço para você. Bom dia, viu? Alô? Alô, alô? Deixa eu ver quem mandou mensagem. Bom dia.
9: Direcimar, Donizete Lima.
0: Oi, Donizete.
9: Bom dia para você e para todos.
0: Bom dia, querido.
9: Feliz aquele que ganhar um ingresso aí da Expo Flora aí, né, ô Decimar? Eu tava olhando aqui, o ingresso varia de 125 a 160 reais. Pô, isso aí é um absurdo, pô. Entendeu? Eu sei que você não é dono do evento, nem eu, muito menos eu. Mas nos dias de hoje só vai no lugar desse o cara que tem dinheiro, rico. Porque pobre não dá pra ir não, viu? O cara vai pagar 125 a 160 reais o ingresso.
0: É isso mesmo.
9: A família, às vezes, é 3, 4 pessoas, vai comer o que lá dentro? Vai comer nada, né? Porque é só pra quem tem dinheiro isso aí mesmo, viu?
0: Uhum.
9: Assim, mas, na minha opinião, vai quem quer, o dinheiro é de cada um. Só que eu acho muito, muito caro isso aí. Bom dia pra você e pra todos.
0: É isso mesmo, gente. O ingresso para Expo Flora é entre 135 e 165 reais, né? É o ingresso da Expo Flora. O mais barato custa 135. Nós vamos dar hoje, no final do programa, um par de ingressos para Expo Flora. Continue mandando seu nome para cá, concorrendo a um par de ingressos para Expo Flora, tá bom? Beleza? É isso aí. Alô, hein?
10: Bom dia, esse é Marley. Aqui sou eu, hoje tá Batista de novo. É, a respeito da chuva, esse mar. Aqui. Eu escutei um barulhão de madrugada, de trovão, tudo. Eu achei que ia dar uma chuva mais intensa, mas deu só um chuvisqueirinho. Agora já tá dando sol, tudo, mas ventou bastante. Desde ontem, né, que quando eu tava vindo de viagem, na rodoviária lá, tava um vento e o rapaz falou que tinha dado uma chuva. Eu não vi nada no meio do caminho, nada, mas... Desde onde que já tava meio. Também o calor que fez, né, Lismar? E disse que hoje vai fazer mais ainda, né? Mas é isso aí, Lismar. Aqui foi fraquinho, tá?
0: Obrigado, meu irmão. Obrigado. Continue mandando a sua mensagem. A chuva atingiu o seu bairro? Teve algum estrago por aí? Como é que foi? Manda mensagem pra cá. Decimar, eu quero ganhar o ingresso pra Expo Flora. Eu quero ganhar o ingresso pra Festa das Flores. Grave mensagem de voz. Manda pra mim, manda pra mim. 971-483-497. 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
0: Informações do Robson Ramos.
3: 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Falando do trânsito agora pela Anhanguera, lenta para Campinas a partir de Sumaré. Desde o 113 com problemas, primeiro até o 108, depois do 107 até o 104 na chegada Dom Pedro e tem lentidão do 100 ao 99 também. Para quem vai no sentido do interior, tem lentidão em dois pontos. Primeiro do 90 até o 92, ali na região próxima do Jardim do Trevo, e depois mais à frente entre o 96 e o 97 na chegada à região da Lix da Cunha. 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
0: E agora vamos à redação da Rádio Central.
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0: Olha a hora, 7:54. Olha a hora, 7:54. 20 graus a temperatura. Umidade relativa do ar é de 91%. Gabriel Ribeiro.
11: Atenção, você que circula pela região do Campo Grande, fique atento. A Indec interdita hoje um trecho da rua Antônio Volpe no Jardim Novo Maracanã. O bloqueio começa já já, às 9 da manhã, e vai até às 4 da tarde. O fechamento acontece na altura do número 621, entre as ruas Gumercindo Rodrigues e Coronel João Salles. De acordo com a Indec, a interrupção é necessária para obras na rede de gás da Comgás. Para quem precisar passar pelo local, a Indec preparou 2 desvios. No sentido centro-bairro, o motorista deve seguir pelas ruas Gumercindo Rodrigues e Coronel João Salles. Já no sentido bairro-centro, o caminho é o inverso, utilizando as ruas Coronel João Salles e Gumercindo Rodrigues. Agentes de trânsito devem acompanhar a movimentação na área. Vale lembrar que, se chover, os trabalhos podem ser adiados. Da redação Gabriel Ribeiro.
0: Muito obrigado ao repórter Gabriel Ribeiro, tomando conta da cidade, tomando conta das ruas, das avenidas, tomando conta do que está acontecendo nos bairros. Você viu o que ele falou, né? Então, atenção você do Campo Grande, essas ruas aí estarão interditadas hoje. Atenção você, morador do Campo Grande, essas ruas estarão interditadas hoje, hein? Olha a hora, 7h56. Na Central, você fica sabendo de tudo. Prestação de serviço, gente. A Rádio Central tá aqui para ajudar a população, para ajudar o povo, principalmente aquele que precisa de remédio.
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0: Obrigado, Simar. Bom dia a todos.
1: Olha a hora, 8:04, olha a hora da Central, 8:04. Olha a hora, não perca a hora não, gente, 8:04. Temperatura agora de 20 graus, 91% da umidade relativa do ar.

0: E vamos às notícias do seu time do coração. Vamos falar a respeito da Ponte Preta. Quem tem notícias da Ponte Preta é o repórter Fernando César. Alô, Fernando.
1: Alô, Decimar Leite, bom dia. Informações da Ponte Preta no show da manhã desta segunda-feira. Jogando ontem em Belo Horizonte, a Ponte Preta sofreu mais uma derrota nesta Série B do Campeonato Brasileiro. Agora, a Ponte Preta tem 25 jogos com apenas 2 vitórias, 4 empates e 19 derrotas. Marcou 16 gols e sofreu 52. A pior defesa da competição, saldo negativo de 36. A Macaca virtualmente rebaixada. Ontem, América 2, Ponte Preta 0, gols do William Bigode e também do Rodrigo Pinheiro no segundo tempo para o time do América. A Ponte que teve a estreia do técnico Gilson Kleina, ele que escalou meninos do sub-20, já que o elenco principal da Ponte Preta está em greve por falta de pagamentos. A Ponte Preta entrou em campo com Vinícius, Júlio, Diego Leão, Gustavo Almeida e Matheus Souza, Juan, depois Gabriel Sicala, Gustavo Teles e Rian, depois Tevin, Nicolas Araújo, depois Caio Vinícius, Miguel, depois Kaká e Damião. Próximo jogo da Ponte Preta, domingo, 18h30, no estádio Moisés Lucarelli, contra a equipe do São Bernardo. E fica a expectativa durante esta semana que está se iniciando, se vai acabar a greve ou não dos jogadores do elenco principal.

0: Principal da Macaca. Falei da ponte aqui na Central, a rádio do futebol de Campinas.
1: Obrigado. Agora as notícias do Guarani. O Guarani empatou com o Brusque de Santa Catarina pelo placar de 2-2. Com os demais resultados da competição, no último sábado, o Guarani ficou fora da próxima fase. O Guarani, portanto, está eliminado do Campeonato Brasileiro. Só volta a jogar agora no ano que vem, no Campeonato Paulista. Vai ficar agora setembro, outubro, novembro, dezembro e janeiro, praticamente 5 meses sem atuar, 5 meses sem jogar. Repito, porque o Guarani foi eliminado, ainda teremos o mês de setembro inteirinho, outubro, novembro, dezembro e mês de janeiro, portanto o Guarani ficará 5 meses fora do campo. Depois do jogo, parte da torcida apedrejou o ônibus do Guarani, que estava estacionado dentro das cercanias ali do estádio. O ônibus estava no terreno, ali estava dentro, praticamente, do lado do queijo, e o ônibus foi apedrejado. Tivemos também alguns jogadores que foram cercados pelo torcedor na saída do estádio, alguns jogadores que foram ameaçados. Infelizmente, os nervos ficaram à flor da pele, alguns perderam a razão, como é o caso desses, alguns torcedores aí, né, desses torcedores que apedrejaram o ônibus, acabaram quebrando vidros lá do estádio Brinco de Ouro da Princesa. Problema que, né, não precisava disso. O ônibus foi praticamente destruído pela torcida, um grande prejuízo que não precisava acontecer. O Guarani agora que deverá fazer aí uma lista de dispensas, de troca de jogadores. Alguns jogadores irão embora, outros chegarão. E o técnico terá um tempo aí para poder trabalhar, Humberto Loser, a preparação para o Campeonato Paulista. Na Rádio Central, as informações da equipe do Guarani, eliminado do Campeonato Brasileiro. Repito, o Guarani ficará 5 meses sem futebol. 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

0: Olha a hora aí, 8:11, bom dia pra quem tá em casa. Olha a hora, 8:11, bom dia pra quem tá no trabalho. Ora, olha aí, ó, 8:11, bom dia, bom dia, bom dia. Obrigado pela audiência, viu? 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
0: Robson Ramos.
2: 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Expressa Valdemar Pascoal, travada agora no sentido do Bosque, desde a passagem pela José de Alencar, direto emendando na General Marcondes Salgado, ali no Jequitibás, até a chegada ao entroncamento com a Moraes Salles. Do lado contrário, caminho bom, sem problemas. 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
0: Vamos agora à redação da Rádio Central. Olha a hora. Olha a hora. 8:12. 8:12.
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0: Nesse momento, Campinas tem 21 graus, 21 graus, umidade de 90%. Vamos chegar hoje a 27, viu? Tempo vai permanecer úmido, com algumas chuvas, né? Na verdade, vai chover pouco, alguns chuvisqueiros aqui, mas segue em alerta amarelo aqui a nossa região, né? E o Gabriel Ribeiro tem a informação aqui na Rádio Central, informação de momento. Repetindo, hora certa agora, 8:12, 8:12.
3: Há mais de 20 anos, o Banco Municipal de Alimentos transforma solidariedade em comida na mesa de quem mais precisa. Atualmente, 120 unidades da cidade recebem esse apoio. São instituições que cuidam de crianças, jovens, idosos e pessoas com deficiência que vivem em situação de vulnerabilidade. O banco recebe doações de supermercados, empresas, universidades e até de eventos culturais e esportivos. Nada vai direto para as entidades sem antes passar por um pente fino. Uma equipe especializada faz a triagem de tudo, garantindo que os produtos estejam seguros e com boa qualidade para consumo. Os números impressionam. Em 2025, o banco arrecadou 410 toneladas de alimentos. O ritmo continua forte. Entre janeiro e julho deste ano, já foram distribuídas quase 130 toneladas. E o trabalho vai além de entregar mantimentos. O projeto também ensina a comunidade a aproveitar o máximo de forma integral dos alimentos, combatendo o desperdício e orientando sobre a manipulação correta. Toda essa rede gigante que une a prefeitura, os agricultores familiares, empresas e a sociedade acontece aqui, dentro da SEASA. Da redação, Gabriel Ribeiro.
0: Muito obrigado ao repórter Gabriel Ribeiro. Daqui a pouquinho ele volta com mais informações. Ele continua ligado aqui na Rádio Central. Dois homens presos, perseguição policial na região metropolitana.
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0: Aqui na região metropolitana de Campinas, a polícia suspeitou de um carro. Uma movimentação estranha numa farmácia. E aí a polícia mandou parar. A polícia mandou o carro parar. O motorista não obedeceu a ordem de parada, fugiu. Perseguição pelas rodovias. Tudo começou aqui, em Campinas. E essa perseguição foi terminar em Campo Limpo Paulista. Veja só. Começou a perseguição aqui em Campinas, foi terminar em Campo Limpo. A polícia foi fazendo a perseguição sem atirar. Porque como as rodovias estavam muito cheias ontem, a polícia ficou preocupada em atirar e acertar alguém que não tinha nada a ver com a história. Por isso a polícia fez apenas o acompanhamento, a perseguição. Até que o carro bateu, até que houve uma batida. Os ocupantes saíram a pé, fugindo da polícia, numa área de mata. Dois bandidos foram encontrados e detidos. Dentro do carro, os policiais encontraram carnes. Carnes caras. Bebidas. Bebidas caras. Cigarros. Muitos pacotes de cigarros. Dinheiro vivo. E uma maquininha de cartão de crédito. Havia até comprovante de compra de mais de R$3.400. E foi na delegacia que a história se encaixou. Uma idosa estava na delegacia fazendo uma denúncia de golpe. Ela contou que um homem se passou por mecânico. Esse homem se passou por mecânico, pegou o cartão dela e fez uma compra sem autorização dela. O valor era exatamente o mesmo do comprovante encontrado no carro. A vítima reconheceu um dos bandidos e a maquininha usada no golpe. Imagens de um supermercado também mostraram esses homens comprando os produtos apreendidos. Os dois foram presos em flagrante por estelionato contra a idosa, foram presos lá e trazidos aqui para a delegacia de Campinas, onde essa senhora falou: esse aí eu fui lá na oficina dele consertar meu carro, ele pegou meu cartão e fez um monte de compra sem a minha autorização, E os dois ficaram presos. O cartão, a senhora aí, portanto, acabou perdendo aí esse dinheiro, mas agora, né, através da polícia e tal, ela vai tentar reaver essa grana. Tomou esse prejuízo aí, né? 8h17 na Central, você fica sabendo de tudo. Olha a hora. Olha a hora aí, ó. 8h17 agora? Agora estamos com 21 graus, 89% umidade relativa do ar. Hoje vamos chegar a 27 graus e ó. Hoje, levar sombrinha, levar guarda-chuva, viu? Porque pode chover a qualquer momento.

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0: Olha a hora aí, gente, 8 da manhã, mais 20 minutos, a Rádio Central ajudando a população de Campinas.
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0: 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Fábio Emílio, alô Fabinho, Daniel Emílio, alô Daniel, Adriano Emílio, alô Adriano, toda a família Emílio, Casa dos Reparos, onde o velho vira novo. 8h24 agora, a participação dos nossos ouvintes, não é? Através do WhatsApp 971483497. Que chuva, gente de Deus! Que chuva foi essa, não? Pelo amor de Deus, muita chuva, muita chuva. Participação dos nossos ouvintes, bom dia.
2: Bom dia, Padre Rodrigo.
0: Opa, essa mensagem aqui eu vou mandar pro Padre Rodrigo, né? Bom dia.
3: Bom dia, Lucimar Leite, tudo bem com o senhor?
0: Tudo bem.
3: Aqui quem fala é Maria Aparecida Romano Marcon.
0: Oi, querida.
3: Eu morava em Sousas, né? Agora Isso. Eu moro em Sumaré.
0: Ah, é?
3: O senhor tá bem?
0: Opa.
3: Tá tudo bem aí na rádio?
0: Graças a Deus.
3: Que saudade. Agora eu achei meu rádio que pega a Rádio Central.
0: Ah, que bom.
3: Põe meu nome na oração, o nome do meu esposo, Carlos José Mancon, meus filhos, né? O Leandro, o Henrique, o Gustavo e o Fábio. E as minhas quatro noras, a Daiane, a Thaís, a Jane e a Giovana.
0: Tá bom.
3: E todos vocês aí da rádio.
0: Tá bom, querida.
3: Eu queria que vocês fizessem um favor pra mim. Quanto que está custando a consulta do doutor lá? Eu esqueci o nome dele. Aquele da Ampla. Eu quero saber quanto que está a consulta dele. Tá bom? A Sônia Amaro mandou aqui para mim o endereço e o telefone dele, mas eu não enxergo. Quero que fale ou no rádio ou no áudio para mim. Uhum. Bom, muito obrigado, viu? Tem um abraço em todos para aí que trabalham na Rádio Central. Beijo. Fica com Deus.
0: Eu vou mandar o link para você. Eu vou mandar o link para você. Tá? Que eu sinceramente eu não sei o preço, tá? 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Realmente, eu não sei o preço, tá? 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É, acho que é cento e pouco, né, André? Eu sinceramente, eu não sei. Não sei quanto que é, não. É, mas é cento e poucos reais. A consulta, eu sinceramente eu não sei, tá? Aliás, vou até perguntar lá, mas eu acho que são cento e poucos reais, tá, querida? A consulta com o doutor Fernando Sgadari lá, não com ele, né? Mas com a equipe da Ampla, né? É isso, tá? Um abraço pra você, bom dia!
4: Bom dia, Docimar, bom dia, que bom Deus dia. Te abençoe com muita paz, muita saúde.
0: Amém.
4: Olha, eu quero te agradecer a você e a Sueli Matos pela ajuda que vocês me deram.
0: Opa.
4: Na sexta-feira mesmo eu consegui o papel do passe da minha irmã. Ela me ligou, disse que eu tinha que ir lá no posto de saúde falar com a coordenadora Renata e que ela ia ver para mim. Graças a Deus, deu tudo certo. Já estou com o papel na mão, só levar na Transurc agora para poder fazer o passe dela. Muito obrigado mesmo, que Deus abençoe você, abençoe a Sueli, abençoe a sua equipe com muita paz, muita saúde. Olha, muito obrigado pela ajuda mesmo. Meu nome é Maria Aparecida Silvério, da região do Campo Grande. Muito obrigado mesmo pela ajuda.
0: Opa, Maria Aparecida Silvério, eu é que fico contente, eu é que fico feliz. Quero aqui agradecer a Sueli Matos, a todos lá do gabinete, do Rafa, né, por essa ajuda. Olha só o que aconteceu, ela já foi falar com a coordenadora lá do Centro de Saúde, já conseguiu o papel que precisava, né, já vai poder ir na Transurc. Eu fico muito contente com isso, fico muito contente. Gente, eu peço aqui para os meus amigos. É minha função. O nosso programa existe para isso. Então eu peço para vereadores, eu peço para amigos que estão aí, né, no poder público, eu peço para os secretários, né? E sempre que eu posso, sempre que tem aqui alguma demanda que eu percebo que o gabinete do Rafa pode ajudar, eu mando, e a Sueli está sempre disposta a atender, né? Então mandar um grande abraço para o Eduardo, para a Sueli, para o Rafa Zimbaldi. Parabéns, parabéns por esse trabalho, parabéns por ajudar tantas pessoas, viu? Eu quero agradecer demais mesmo a todos lá do gabinete do Rafa. Um abraço pra você, Cidinha. Coisa boa, que bom que deu certo, viu? É isso, se você tiver precisando de alguma coisa, né? Não consegue resolver, manda pra mim que a gente tenta ajudar, tá bom? Mas tem mais ouvintes participando aqui do Show da Manhã da Rádio Central, mandando mensagem para o nosso WhatsApp 97148-3497.
5: Decimar, também quero falar sobre a chuva que deu aqui. Ventou muito, mas não aconteceu nada, graças a Deus. O portão balançava muito, achei que o portão fosse sair voando, mas não saiu não. Graças a Deus está tudo no lugar. Decimar, também quero falar sobre a tornozeleira eletrônica desses homens, que vai pegar agora esse castigo, né? Que merecedor, bem merecedor mesmo, Decimar. Já era pra ter pego isso há muito tempo. Boa ideia. Essa ideia foi boa. Assim mostra quem é o saco de cocô de galinha, né, Decimar? Eles aparecem ao vivo pra todo mundo ver, né? Então é isso aí, Decimar. Todo mundo já corre, ele se afasta deles, né? fazendo de conta que é um bicho peçonhento, porque é isso aí mesmo, Decimar, faz bem mesmo. Eu fiquei muito contente com isso, Decimar, fiquei feliz mesmo, assim evita que essas mulheres morrer, porque pra mim eles seriam jogados lá no, sabe, não na cadeia, cadeia não, trabalhar feito escravo com corrente no pé.
0: Obrigado, minha querida, muito obrigado mesmo, viu? E você, como é que foi a chuva aí na sua região, no seu bairro? Manda mensagem para mim, eu tô aguardando com todo carinho aqui. Meu número é 971483497. E agora, mais um giro de notícias. Quem domina a notícia, domina o mundo. Não é passado para trás, não cai notícia falsa, muito menos em golpe. Voltamos às ruas, avenidas e estradas.
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0: Tomando conta da cidade, agora é o Mário, né, que tá na linha? Opa, tá chegando a vez do Mário Quintino trazer as informações. Fala, Mário.
6: 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Bom dia e boa semana, Decimar, para você e para todo mundo que nos acompanha. Atendimento de uma ocorrência pela Prestes Maia em Campinas, já na saída do Trevo Sérgio Mota, reflexo de lentidão pela Santos Dumont e também no sentido interior da rodovia Anhanguera, pela região Amoreiras. Tem condição melhor para seguir em direção do centro e para quem vem da rodovia Anhanguera, já seguindo pela Avenida Estados Unidos. 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
0: Olha a hora, 8:32, agora o esporte com a equipe comandante.

0: começar com a equipe do Guarani. O Guarani ontem, no sábado, acabou empatando. O Guarani jogou sábado, empatou 2-2 com o Brusque lá de Santa Catarina. Com esse resultado, o Guarani foi eliminado do Campeonato Brasileiro. O Guarani agora só volta a jogar em fevereiro. Portanto, Guarani fica setembro, outubro, novembro, dezembro e janeiro. Serão 5 meses em que o Guarani ficará fora de disputa de qualquer campeonato. 5 meses. Repito, o Guarani está fora do campeonato, foi eliminado no campeonato após esse empate. Então o Guarani vai ficar setembro, outubro, novembro, dezembro e janeiro sem atividades. O ônibus foi depredado, semidestruído. Os vidros todos arrebentados, o ônibus do Guarani que estava dentro do estádio, que estava ali perto do acesso ao vestiário, o ônibus foi depredado por parte da torcida que entrou. Além de ter quebrado o ônibus, outros vidros também foram quebrados. Alguns jogadores na saída foram cercados por torcedores e quase entraram em vias de fato. Uma situação lamentável vivida pelo Guarani. Agora, o técnico Humberto Loser, ao lado da diretoria e do seu staff, vai poder montar o time que vai disputar o Campeonato Paulista. Alguns jogadores vão ser dispensados, vão entrar numa lista de dispensas, alguns serão trocados e outros serão contratados. Em breve também teremos novidades a respeito da SAF, se o Guarani vai ou não fazer a SAF, que é a Sociedade do Futebol, na Sociedade Anônima do Futebol. E o principal interessado é o dono da Relógios Magnum, que fez uma proposta para a diretoria, fez uma proposta para o conselho, e o conselho agora vai analisar. Vamos agora às notícias e informações da Ponte Preta com o repórter Fernando César. Alô, Fernando.
1: Alô, Decimar Leite, bom dia. Informações da Ponte Preta no show da manhã desta segunda-feira. Jogando ontem em Belo Horizonte, a Ponte Preta sofreu mais uma derrota nesta Série B do Campeonato Brasileiro. Agora a Ponte Preta tem 25 jogos com apenas 2 vitórias, 4 empates e 19 derrotas. Marcou 16 gols e sofreu 52, a pior defesa da competição, saldo negativo de 36, a macaca virtualmente rebaixada. Ontem América 2, Ponte Preta 0, gols do William Bigode e também do Rodrigo Pinheiro no segundo tempo para o time do América. A Ponte que teve a estreia do técnico Gilson Kleina, ele que escalou meninos do sub-20, já que o elenco principal da Ponte Preta está em greve por falta de pagamentos. A Ponte Preta entrou em campo com Vinícius, Júlio, Diego Leão, Gustavo Almeida e Matheus Souza, Juan, depois Gabriel Sicala, Gustavo Teles e Rian, depois Tevin, Nicolas Araújo, depois Caio Vinícius, Miguel, depois Kaká e Damião. Próximo jogo da Ponte Preta, domingo, 18h30, no estádio Moisés Lucarelli, contra a equipe do São Bernardo. E fica a expectativa durante esta semana que está se iniciando, se vai acabar a greve ou não dos jogadores do elenco principal da Macaca. Falei da Ponte aqui na Central, a rádio do futebol de Campinas.
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0: Olha a hora aí, gente. 8h39. Olha a hora. Não perca a hora. 8 da manhã, mais 39 minutos. 21 graus a temperatura agora. 21 graus, né? 88%. A umidade relativa do ar. Repito, 88%. A umidade relativa do ar. Vamos agora às primeiras previsões para o seu signo. Primeiras previsões para o seu astral. Áries, Touro, Gêmeos. Bom dia, Áries. Boa semana para quem nasceu entre 21 de março e 20 de abril. A semana vai abrir com energia extra, ótima energia para tomar frente num projeto novo. Agora, filtre informações. Notícias desencontradas circularão, podendo confundir mais do que ajudar, viu? Ó, no amor, novo relacionamento, vá com o peito aberto e com coragem, viu, Áries? Touro, de 21 de abril a 20 de maio. Quem é de Touro vai ter um ambiente de trabalho e o cotidiano podendo parecer confusos. Haverá, com certeza, compromissos, mas também você vai precisar de pausas. Para você ficar um pouco em silêncio, tá, Touro? Entre um compromisso e outro. No amor, atitude e entendimento. Se você estiver só, dê chances ao acaso, tá? Gêmeos, de 21 de maio a 20 de junho. Quem é de Gêmeos vai ter o trabalho em equipe impulsionado. Um novo projeto, reuniões, trocas com colegas. Tudo isso de forma produtiva, viu? É. Agora, no amor, o negócio de uma casa, de um apartamento, de uma nova moradia, entrará na pauta de discussão do casal, viu, Gêmeos? Na sequência tem Câncer, Leão e Virgem. 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Olha a hora, gente. 8 da manhã mais 41 minutos. Não perca a hora. 8 da manhã mais 41 minutos. 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

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Olha a hora, olha a hora. 8h46, olha a hora, 8h46, câncer de 21 de junho a 22 de julho. O dia está pedindo atenção do trabalho. Informações difusas e mudanças de plano poderão confundir a sua cabeça. Confirme antes de assinar, confirme antes de fazer. No amor, olha, a sua reputação está ótima, viu? Pode ser que você conquiste alguém diferente hoje para sua vida. Leão, de 23 de julho a 22 de agosto. Quem é de leão vai ter deslocamentos, pequenas viagens que serão cansativas.
Planeje tudo antes para dar certo. O dia vai ajudar a vencer burocracias, resolver pendências e documentos. No amor, não tá conseguindo nada? Mude de ambiente. Tá na hora, viu, Leão? Virgem, de 23 de agosto a 22 de setembro, questões íntimas de dinheiro estão pedindo análises profundas e um mergulho nos sentimentos, iluminando caminhos e soluções. Conte com clareza mental nas decisões, tá? No amor, as amizades ou um grupo podendo te apresentar alguém muito legal, muito bacana, viu, ô Virgem? Na sequência, Libra, Escorpião e Sagitário. Olha a hora, 8:47. Olha a hora, 8:47.

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17: A hora 8:50, faltando 10 para as 9. Bom dia, Libra, de 23 de setembro a 22 de outubro. Quem é de Libra? O seguinte, no trabalho, um sócio, um colega estará mais sensível. Escute essa pessoa. Coloque-se no lugar do seu companheiro de trabalho, da sua companheira de trabalho, de um sócio, de uma sócia, sabe? Coloque-se no lugar, às vezes a pessoa está precisando ser ouvida. E aí você pode dar até um bom conselho para essa pessoa. No trabalho será assim, semana começando com bons acordos, tá? No amor, talvez esteja na hora de finalizar um ciclo. Escorpião, minha colega, meu colega, de 23 de outubro a 21 de novembro. Foque nos assuntos práticos, discipline a rotina, cuide da saúde, planeje próximos passos, principalmente no trabalho. O céu está ajudando a dar um passo maior na carreira. Transformar antigos padrões emocionais vai curar relações importantes em sua vida e também abrindo espaço para novas conexões. Participação num evento vai abrir uma porta de trabalho, viu? No amor, companheirismo. Alô, alô, você de Sagitário, de 22 de novembro a 21 de dezembro. A semana está começando com muita criatividade e animação. Ideias inteligentes, fora do padrão, enriquecendo o seu trabalho, principalmente nos projetos autorais. Ô, Sagitário, no amor, o clima ficará sonhador. Viu? É. Só cumpra o que combinar. Coloque em prática as oportunidades que surgirão para o casal. Na sequência tem Capricórnio, Aquário e Peixes. Voltamos às ruas, avenidas e estradas, a Rádio Central tomando conta da cidade.
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17: Mário Quintino.
19: 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Reforçando o alerta que nós trouxemos mais cedo, o Decimar, atendimento de um acidente na Prestes Maia, em Campinas, na saída já do trevo Sérgio Mota, reflexo também pelas marginais da rodovia Anhanguera e pela Santos Dumont a partir do Jardim São José. Para seguir em direção do centro de Campinas, a Moreiras tem condição melhor, trazendo informações também da Campinas Montemor, tem uma ocorrência no quilômetro 4 em Campinas, atenção no Parque Santa Bárbara, para seguir em direção da região central. 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
17: Alô Capricórnio, de 22 de dezembro a 20 de janeiro, a rotina poderá sair do roteiro com atrasos, com imprevistos que estarão pedindo uma agenda mais flexível e paciência. Não marque compromissos em uma sequência apertada não. O sono, a alimentação merecerão cuidado nesta virada de mês. No amor, relacionamentos cobrarão iniciativas mais corajosas de sua parte. Aquário, de 21 de janeiro a 19 de fevereiro. Quem é de aquário vai ter recados e informações pedindo cuidado. Deixe combinados por escrito. Releia antes de enviar. O ritmo de trabalho vai seguir acelerado. Não descuide da saúde e principalmente das necessidades mais básicas, tá? No amor, olha, de repente, o apoio do par será muito importante para sua segurança no momento em que você tem dúvidas. Peixes, de 20 de fevereiro a 20 de março. Meu amigo de Peixes, bom dia. Oi, minha linda. Reveja padrões de consumo. Enxugue despesas. O orçamento está pedindo cuidado e bom senso. Defina prioridades e foque na expansão do trabalho. Você poderá iniciar uma parceria e melhorar a situação financeira. No amor, o diálogo ficará mais fácil. Você vai encarar uma conversa delicada e vai criar planos a dois, porque a confiança estará alta para quem é do signo de Peixes. Amanhã tem mais previsões para o seu signo, mais previsões para o seu astral. 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Olha a hora, gente, 8:55. Olha a hora, 8:55. Eu estou recebendo aqui a capa dos principais jornais do Brasil. Capa da Folha de São Paulo. Agro transforma interior e desloca eixo da eficiência para fora de sul e sudeste. Estadão. União Europeia deve ignorar apelo de Lula e manter veto a carne e frango do Brasil. O Globo. Emissão de títulos atrelados à Selic é a maior em 20 anos. Estado de Minas. Tribunal Eleitoral de Minas monta barreira contra desinformação. O Tempo. Mais de 70% não decidiram voto para deputado estadual. Eu já decidi o meu. Você já decidiu também, André? Eu já decidi o meu voto para deputado estadual. O meu já está decidido já. Vamos agora ao jornal Correio Brasiliense. Congresso inicia semana decisiva a 33 dias das eleições. Diário do Nordeste. Raquel Lira é alvo de ataques apócrifos no Recife. Folha do Nordeste. Cuidado com os achadinhos da internet. Pode ser golpe. Jornal do Comércio. Sob ataque apócrifo, Raquel aciona a Polícia Federal e João se solidariza. Jornal à Tarde da Bahia. Move Brasil entra na reta final para financiar veículos. Jornal O Povo do Ceará. Ensino médio. Pressão por performance no Enem impacta na saúde mental de estudantes. São essas as manchetes dos principais jornais do Brasil.
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17: Olha a hora, gente, não perca a hora não. Não perca a hora não. 8:57. Bom dia. Bom dia. Bom dia, bom dia, bom dia. Bom dia, bom dia, bom dia para quem tá em casa.
18: Bom dia.
17: Bom dia para quem tá no trabalho, onde quer que você esteja. Nosso bom dia, bom dia, bom dia.
18: Bom dia.
17: E a participação dos nossos ouvintes aqui, ó, através do WhatsApp, não é? 971-483-497, não é? Participação da nossa querida ouvinte aqui de todos os dias, a Maria do Carmo Alves. Bom dia, Decimar. Eu quero ganhar ingressos para a Expo Flora. Maria do Carmo Alves, quero colocar toda a minha família na oração também. Tá bom? Tá anotado aqui, viu? Alô, bom dia.
15: Bom dia, amigo Decimar. Bom dia, André. Bom dia, ouvinte. Tudo bem com vocês?
17: Tudo bem.
15: Eu tô bem com as graças de Deus. Feliz semana para vocês. Que Deus abençoe cada um de nós com muitas graças, bênçãos e proteções. Tá bom, meu amigo? Põe meu nome pro sorteio do ingresso, tá bom?
17: Deixa comigo.
15: Muito obrigada, Deus abençoe.
17: Você também,
15: e tudo
17: amor.
15: De bom para todos nós. Beijo, beijo, beijo no coração de todos.
17: Beijo para você também, querida. Muito obrigado, um beijo no seu coração. Que Deus possa te abençoar. Obrigado pela audiência, viu? E ó, você tá concorrendo também ao par de ingressos para Expo Flora, a maior exposição de flores do Brasil e uma das maiores do mundo, viu? Bom dia.
20: Bom dia, Deus Malete.
17: Oi, Neuza.
20: Meu nome na oração.
17: Claro.
20: Toda a minha família de Deus.
17: Opa.
20: Pra você, o André.
17: Sim.
20: Muitas bênçãos para nós.
17: Amém, né?
20: Concordo que esse homem falou aí. Essa Expo Flora aí.
17: É caro,
20: eu acho,
17: né?
20: Um absurdo, né, Deus Malete?
17: Muito caro.
20: O mundo que nós vivemos hoje, cheio de coisa cara para comprar. Não tem condições de ir num evento desse, não. Deus me livre.
17: Então, por isso que eu tô dando ingresso.
20: Vai comer o quê? É um absurdo. Se as pessoas querem vender, eu acho que eles têm que fazer as coisas mais em conta, né, desse mar.
17: Tá bom, meu.
20: Porque
17: amor.
20: Vai gastar com passagem, com entrada, vai gastar com comida, comer lá dentro, vai gastar para comprar alguma coisa. Deus me livre, não dá, não tem condições.
17: Obrigado.
20: Bom dia, amado.
17: Ó, o seguinte, hein? É entre 135 e R$170 o ingresso. O que que eu tô fazendo? Eu tô dando um par de ingressos hoje pra você lá pra ir à Expo Flora, viu? É isso? Então, mande sua mensagem pra cá, 971-483-497. Atenção, gente, daqui a pouquinho, hein? Nosso debate de hoje vai esclarecer coisas muito importantes. Você que mora, por exemplo, em prédio, né? Mora em condomínio, né? Mora em prédio. Você que mora em casa de condomínio, né? Vamos falar sobre vizinhança, vamos falar sobre coisas que podem e não podem ser feitas, horário, né? Horário de festa, horário de churrasco, né? Tudo isso. Animais. E aí, animal lá pode ter, não pode ter, como é que é, como é que não é, né? E um cachorro que fez xixi no elevador, como é que faz? São coisas que muita gente não sabe como agir, não sabe o que fazer, não sabe que providência tomar. Daqui a pouquinho, um dos maiores especialistas do Brasil, meu querido amigo e irmão Alexandre Garuti, vai trazer essas informações pra gente, tá? Daqui a pouquinho ele vai nos ensinar, vai falar sobre isso, a convivência em condomínios. Olha a hora, agora 9:01. Olha a hora e não perca a hora, não perca o compromisso, gente. 9:01 na Central.

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1: Daqui a pouquinho, Alexandre Garuti da Garbens, ele que administra, né? Administra condomínios, ele vai explicar pra gente coisas que você precisa saber, né? Ah, Decimar, é o seguinte, eu moro aqui num prédio, mas aqui, aqui a gente tem um síndico e pá, aqui a gente tem, a gente queria colocar uma empresa para administrar aqui, será que vale a pena? Enfim, nós vamos trazer esclarecimentos. Muitos prédios, né? Quem administra são os próprios moradores. E às vezes, né? Dá confusão, dá problema. E às vezes o morador não é obrigado a conhecer toda a legislação, conhecer tudo, né? Saber de cobrança, saber como cobrar, né? Como cuidar do banco, cuidar das contas lá do condomínio, cuidar de tudo isso da parte burocrática, né? Será que vale a pena colocar uma empresa para tocar? Enfim, são detalhes para vizinhança, detalhes para quem mora em prédio, para quem mora em condomínio, né? E para quem tem muitos vizinhos, nós vamos conversar com o Garuti na sequência. Alexandre Garuti, ele é da Garbens. 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
1: Alexandre Garuti, especialista em condomínios, especialista nessa questão de administrar os condomínios. Muito importante você estar aqui com a gente na Rádio Central. É uma honra receber você aqui, Garuti, meu querido amigo. Bom dia.
3: Bom dia, Decimar. Obrigado aos queridos ouvintes da sua enorme audiência aqui na nossa região metropolitana de Campinas. É uma honra mais uma estar do seu lado, juntamente com seus ouvintes.
1: Garuti, nos últimos anos aqui na cidade de Campinas, mais especificamente na última década, um boom na construção de prédios, um boom, condomínios, né? Me lembro, aí, final da década de 90, começo da década de 20, no começo da década de 2000, a gente passava ali no entorno da PUC, ficava longe, né?
3: Total.
1: Na John Boy Dunlop. Hoje, a PUC está cercada por centenas de edifícios. Centenas, né? O advento aqui do próprio Parque Prado. E por aí vai, né? Você vai hoje, a quantidade de prédios sendo construída, Campo Grande, Ouro Verde, né? E esses prédios, evidentemente, que tem ali os seus moradores, que muita gente está me ouvindo agora que mora em prédio, né? E a maioria, ou pelo menos, me parece que boa parte, tem aquela administração ainda meio, sabe, é o síndico, é o morador ali, né? A Bencinha está trazendo café Moraes pro Garuti. Café Moraes é bom demais. Bencinha, bom dia, tudo bem?
3: Sensacional, sensacional.
1: Você está bem, minha querida? Tudo certinho? Aí, ó. A Bencinha também, aquela região sua, né, Bencinha? O que subiu de prédio ali não tá escrito, né, Bencinha? Bastante prédio, né?
4: Tá subindo mais alguns,
1: Seis torres ali naquela região. Ali, como é que chama a sua região ali? São Martim e tal. E aí, Garuti, vem aquela coisa. Obrigado, Bencinha. Tomando um café Moraes gostoso aqui com o Garuti. Aí vem um problema disso, um problema daquilo outro, é a pintura, é aquilo, aquilo. É legal esses prédios terem, de repente, uma empresa que administra isso, o Garuti, é mais vantajoso do que os próprios moradores administrarem o prédio?
3: Exatamente, Decimar. A gente, principalmente pelo advento da parte administrativa, né? Porque o condomínio também é uma entidade, ele tem um CNPJ e tudo mais, ele tem umas obrigações. Tem funcionários, muitas vezes, tem muitas regras serem seguidas. E também não só também uma equipe de administração do condomínio, mas também tem um corpo jurídico ao lado também.
1: Uhum.
3: Porque muitas vezes vão ter conflitos entre moradores, vai ter um pequeno problema de inadimplência também. Então, isso são os problemas que são resolvidos pelo departamento jurídico do condomínio. Então, muitas vezes, você tem uma administração que muitas vezes é uma forma amadora, pode acarretar futuro, problemas para o futuro, para o próprio condomínio, né? Principalmente agora, como tem uma mudança na reforma tributária, se você não fizer a apuração e apurar a identificação de todos os impostos, poderá ter um problema maior e, infelizmente, sobrar para os próprios condôminos pagar essa conta no futuro.
1: Por mais que o síndico seja informado, por mais que ele seja dedicado, problemas assim podem passar, ele pode não perceber que tem que fazer isso, pagar, por exemplo, um imposto, se não pagar direitinho, alguns impostos que surgem e tal, pode vir uma multa, e uma multa pesada, e todo mundo vai ter que pagar.
3: Sem dúvida. Vai sobrecarregar o caixa do próprio condomínio, né? Às vezes a pessoa fala, vou fazer por aqui mesmo, mas de repente você pensa que o primeiro momento é uma pequena economia, mas o estrago depois que foi feito acumulado em algum certo período pode ser muito grande para o futuro.
1: Agora, subiu o prédio lá, o pessoal começou a mudar para aquele prédio e tal, obrigatoriamente o condomínio tem de estar registrado, tem de ter o CNPJ ou não?
3: Exatamente, Decimar. Primeiramente, antes disso, antes de você entregar as obras à incorporadora ou grupo econômico que fez aquele condomínio, ele já faz toda a documentação prévia, principalmente aprovada em vários órgãos. Principalmente a gente fala que tem que ter o AVCB, né? É o auto de vistoria do corpo de bombeiro, tem que ter a convenção registrada em cartório, tem que ter toda a documentação para antes de as pessoas poderem habitar aquele condomínio. Depois dessa documentação estar todas ok, se faz uma primeira assembleia de instalação. Você apresenta uma previsão orçamentária, você apresenta todos os custos inerentes que vão ser realizados para o condomínio, tudo mais. E depois aí sim as pessoas podem, depois disso, elege-se um síndico. Pode ser um síndico profissional ou até mesmo um síndico morador. E depois essa pessoa que foi eleita vai fazer uma vistoria nas áreas comuns. Por exemplo, vamos vistoriar o salão de festas, vamos vistoriar o estacionamento, vamos vistoriar os elevadores. Então, a partir do momento que o síndico recebe o condomínio, e mesmo assim ele faz as vistorias, pode ter alguns pequenos problemas. Aí vai chamar a construtora, tem um problema aqui no ralo, tem um problema aqui no parquinho, faça uma ata e depois aos poucos a construtora vai arrumando. Mas isso são todos trâmites legais para depois você conseguir já emitir o CNPJ e as pessoas conseguirem habitar o condomínio.
1: Então, gente, não é tão simples ser síndico, não, né? Não é simples, não. Você precisa ter um grande conhecimento, precisa ter tempo.
3: Total,
1: muito
3: total.
1: Tempo, né? Ai, eu tenho aqui, eu chego do trabalho às 5 da tarde, então eu consigo aqui, durante meia hora aqui, botar papelada em dia, tudo. Não é assim, não. É muito complicado, é muito difícil. O Garuti está explicando aqui, ele tem uma empresa que cuida disso, para você ter uma noção. Ele cuida de dezenas e dezenas de condomínios, com uma equipe grande, para dar conta de tudo, para você ter advogado, para você ter um monte de coisa. Aí o que acontece? Fazer cobrança é um negócio muito difícil, muito chato, né? Imagina, você é vizinho, você é o síndico do prédio, aí, ou da casa, né? Porque tem muito condomínio de casa aqui em Campinas.
3: Muitos, muitos.
1: Aí você fala o seguinte, ó, eu vou fazer a cobrança, vou mandar uma cobrança lá. Pô, fica aquela coisa chata, é difícil. Quando você tem uma empresa que faz isso, Garuti, sai muito mais, vamos dizer assim, tranquila a coisa, né?
3: Sem dúvida, mas porque acontece? O condomínio basicamente como se fosse uma empresa, né? Uhum. Você tem uma previsão orçamentária, você tem várias coisas que impactam no custo dos condomínios, né? Então muitas pessoas compram um apartamento no condomínio e esquecem do valor da taxa condominial. E sempre em assembleias condominiais você vai falar de tipo de reajuste de condomínio, as pessoas, nossa, pelo amor de Deus, eu não consigo pagar, vai ficar apertado. Mas a gente sabe que infelizmente não vivemos uma sociedade que tudo aumenta,
1: tudo.
3: E a taxa condominial não é diferente. É, tudo acompanha, você vai no mercado hoje, semana que vem já está com preço totalmente diferente. Né? Então, principalmente as peças de manutenções que faz os condomínios, principalmente parte de elevador, parte de hidráulica, elétrica, são itens muito caros. As pessoas sabem disso. Mas chegou na assembleia, pô, vai aumentar 3%, 10%, 15%.
1: Tem uma coisa que às vezes a pessoa não percebe, mas dá gasto demais, porque vive quebrando, é portão.
3: Portão.
1: O portão eletrônico, rapaz, quebra toda semana, rapaz.
3: Exatamente.
1: É impressionante.
3: E portão, teoricamente, disse, mas ele nunca quebra de segunda-feira de manhã.
1: Não, é domingo.
3: Que você vai achar o prestador.
1: É sábado, no final do sábado.
3: É sexta-feira, 5 horas da tarde. Eita, começa a dar um problema.
1: É.
3: Então, também cabe ao síndico, também ao corpo diretivo, já ter uma lista dos principais fornecedores que trabalham para o condomínio, né?
1: Uhum.
3: E o condomínio, muitas vezes, ele é como se fosse um veículo. Você tem que fazer sempre a manutenção preventiva antes de você pegar a estrada com o seu carro. Você tem um elevador, faz as manutenções preventivas. E muitas vezes, não estou falando que não vai quebrar, mas você mitiga muitos.
1: Fazer a manutenção preventiva sai mais barato do que trocar.
3: Totalmente, totalmente. Porque
1: então, manutenção do elevador. Se fizer a manutenção preventiva, todo mês, sei lá, X em X tempos, o técnico vai lá e faz a manutenção.
3: Faz a revisão mensal.
1: Ou do portão eletrônico e tudo isso. sai muito mais barato do que consertar.
3: Sem dúvida, porque, por exemplo, você pega esse exemplo que você falou dos portões. Muitas vezes a construtora entrega um portão com um motor não tão dinamizado para aquela qualidade de volume que ele vai ter.
1: Uhum.
3: Aí você faz a conta, no começo ele vai até atender. Ah, quantos apartamentos tem? Sei lá, 100 apartamentos, número redondo. Quantas pessoas estão entrando e saindo pelo conto? Então, o volume do motor, uma hora ele vai trabalhar e uma hora ele vai travar. Que faz parte de uma máquina, uhum, né? Então, ou seja, se realmente não for dimensionado adequadamente, ele vai dar problema. E também, mesmo que ele tenha dimensionado, uma hora vai precisar trocar uma engrava, vai ter que engraxar, trocar a roldana. Então, as manutenções preventivas, elas são sempre mesmo as principais que o condomínio deve ser feito.
1: Muito bem, gente, eu estou conversando aqui com o Alexandre Garuti. Já, já, mais detalhes para quem mora perto de alguém, né? Você mora, tem um vizinho do lado, você tem um vizinho... Né, do apartamento de frente, do apartamento do lado. Alguns prédios aqui tem 4 apartamentos por andar, outros tem 2, outros tem 1 só, né? É, casas, condomínio de casa, hoje você tem condomínios de casas que a gente chama lá em Minas de parede meia. Que é o... Sabe o que é, né, garoto, de parede meia? Que é uma casa colada na outra.
3: São casas germinadas.
1: Casas germinadas. Aqui nós temos muito. Taquaral, Vila Industrial aqui tem, aqui na Parque Industrial tem, ali no, enfim, como é que chama ali? Vila Mimosa tem muito. Valinhos, então, pelo amor de Deus, Valinhos tem...
3: Toda a região metropolitana.
1: Não é verdade?
3: Virou um canteiro de obras.
1: Virou um canteiro de obras, principalmente desses condomínios, vamos dizer, horizontais, né? Das casas germinadas, né? São condomínios, enfim, daqui a pouquinho nós vamos falar mais... com o Alexandre Garuti, vamos tirar mais dúvidas com ele. 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Aquela, sabe, painel para pôr televisão, tem tudo lá. Vai lá e fala que foi o Decimar da Rádio Central que pediu para você passar lá, na Estrada dos Amarais. Passou o Iga Atacado, uma quadra e meia para frente... Tá lá, é em frente ao terminal de ônibus do Santa Mônica. Não tem o terminalzinho de ônibus Santa Mônica? Em frente, TS Móveis ajudando os ouvintes da Rádio Central. Tô conversando com o Alexandre Garuti aqui, ele que é da Garbens, uma empresa que já há muito tempo aqui na cidade administra os condomínios, né? Condomínios pequenos, médios e até aqueles mega condomínios, condomínios grandes com centenas de
3: mais de 1000 unidades.
1: Já tem mesmo? Mais de 1000?
3: Tem condomínios com praticamente 1200 unidades. Com 900 casas, então vários condomínios de vários tamanhos.
1: Não é. Aqui perto, aqui tem, né, condomínios. Aqui, eu estava me lembrando agora da quantidade que surgiu toda essa região do Parque Prado, no entorno do Parque Prado. Você vai embora e não, o que tem condomínio de casa e de apartamento não está escrito. Bom, Garuti, uma coisa é você ter a empresa que toma conta ali dos conflitos, que marca aquela reunião, tem uma reunião a cada X tempos, não é? Tem que ter uma reuniãozinha. Uma
3: assembleia ordinária anual.
1: Anual, marca aquela assembleia, você cuida de tudo, chama a turma para participar dessa assembleia, né? Manda cobrança para a turma, administra tudo que é feito lá com esse dinheiro, né? Orienta. Um funcionário, às vezes acontece, funcionário entrar na justiça.
3: Sem dúvida.
1: Então, a Garbens tem lá toda a área de, né? De advogados e tal, para cuidar disso aí, desse aspecto e tal. E aí você profissionaliza a coisa. E começam a surgir problemas lá, que talvez nem a Garbens administre, mas é bom você nos orientar. Então, por exemplo, o condomínio tem que ter um regulamento interno ou existe uma lei nacional que rege essa coisa dos condomínios?
3: Excelente pergunta, Decimar. Muitas vezes as pessoas que adentram, né, a convivência dentro de um condomínio, elas não desconhecem muitas regras específicas que existem, né? Então, todo condomínio, especificamente, ele tem a sua convenção, que ela basicamente, a gente fala que é a carta magna do condomínio, né? E depois tem o regulamento interno. Todos os condomínios têm. Então, muitas vezes as pessoas são notificadas, né? Ah, mas eu fui notificado porque eu não sabia, mas é a mesma coisa você da nossa sociedade. Né? Então, a partir do momento que você mora no condomínio, você tem que ser conhecedor do regulamento interno e depois a convenção. E acima, obviamente, tem o Código Civil e tudo mais. Então, mas a convenção, ela é um pouco mais especificamente pela administração completa do condomínio, e o regulamento interno são as regras, são as convivências. Horário de salão de festa, questão de barulho, delimitação de vagas. Então, ou seja, então vários detalhes que têm que ser conhecidos da mesma forma.
1: Isso que eu queria perguntar sobre horários, por exemplo, festa, a pessoa... antes de reclamar sobre o barulho da festa, ela tem que dar uma olhada no regulamento para saber até que horas aquela festa poderia ter ido?
3: Exatamente, Simar, mas muitas pessoas ainda têm esse conflito com questão de barulho. Morar em condomínio justamente é você ter e entender como é morar e viver em sociedade. A grande maioria dos condomínios fala só festa tem que acabar às 10 horas. Né? Por causa da lei do silêncio e tudo mais. Mas nós recebemos diversas reclamações, por exemplo, 6 horas da tarde, se coloca um som, parece um trio elétrico. Né? Não é porque que tem a questão do som que eu vou ter que fazer um barulhão e só 10 horas que eu vou ter que parar, não. Tem toda uma questão de moderação. Né? Então, grandes condomínios...
1: Bom senso.
3: Exatamente. Então, o meu direito começa quando termina o seu. É assim que funciona dentro de um condomínio também. Né? E também, a partir do momento que você tem algum tipo de evento, a grande, como eu disse, sempre às 10 horas. Mas tem condomínios que vai até às 11. Mas não tem problema, fica aqui no salão de festa, vou estar aqui com meus convidados, perfeito. Não tem problema nenhum. É a regra da convivência, eu vou dizer. Mas tem pessoas que a extrapolam, pessoas que não sabem viver nesse aspecto. Já falei com você, não. Chega às 6 horas, coloca aquele somzão, parece uma banda tocando, estralando. Ah, não, mas ali eu posso fazer barulho até 10 horas da noite. Negativo. Você tem que saber viver em sociedade também, você tem que regrar esse tipo da regra de convivência.
1: Animais, outra questão que deve dar muito problema, né, o Garuti? Muito problema dá animais.
3: Sim, que a questão dos pets hoje, praticamente para nós, e pet virou um membro da família, né? Não foi de hoje, já há muitos anos. Isso é muito legal. É muito bacana, tudo mais. Da mesma forma que nós temos pessoas, seres humanos que não sabem conviver em sociedade, nós temos pessoas que nós falamos que são pais de pets, que também não sabem respeitar esse tipo de coisa. Então, ou seja, você pode morar em condomínio e ter o pet de você. Faz parte e é muito legal para a convivência da família. Mas a partir do momento que essa pessoa sai fora do apartamento dele ou da casa dele com o pet, a grande maioria, sim, são civilizados e entendem que funciona. Mas muitas vezes sai pelo elevador com o cachorrinho no chão. O cachorrinho faz uma urina dentro do elevador, ele não recolhe. Vai passeando pelas áreas comuns. O petzinho faz o cocôzinho, ele não recolhe. Isso é tudo responsabilidade do proprietário. né? Então tem casos, muitas vezes, a pessoa, ah, eu pago a faxineira que recolhe. Mas chega a questão dos absurdos, tipo de coisa, né? Então, sim, a grande maioria, você já sai com um saquinho. Eu vi como as pessoas têm um lenço umedecido, já que sabe o que o cachorro vai fazer, já limpa ali. Mas ainda, nesse mesmo 2026, ainda tem pessoas ainda que não respeitam a convivência em ser humano junto com outros animaizinhos.
1: Um condomínio tem o direito de proibir pets naquele...
3: Não, de jeito nenhum, já temos leis estruturadas para isso, né?
1: Então hoje qualquer condomínio, prédio, condomínio casa, de casa e tal, nenhum condomínio pode proibir que as pessoas tenham animais.
3: Não, pelo contrário, né? A gente sempre valoriza isso porque isso melhora o ambiente das pessoas, né? E realmente nós entendemos, tem pessoas que realmente não gostam de animais e temos que respeitar isso também, né? E tem pessoas justamente que tem um filhotinho, tem um petzinho dele lá, que é muito mais membro da família, né? Que as pessoas às vezes gostam de ter na casa dele. Então hoje a convivência com o pet hoje está muito mais tolerante do que foi se você olhar 10 anos atrás. Então você faz uma assembleia, lembra desse mais, você coloca um item relacionado com o pet, são itens, são assembleia que realmente voirão muitas pessoas. Isso é interessantíssimo demais. É? Nossa senhora. São os dois itens mais importantes que realmente. Importantes não, são os itens que dão mais presenças em assembleia. Quando você coloca um item relacionado com o pet, seja como for, e outro de vagas de garagem.
1: Ah, é?
3: Que são interesses comuns.
1: É.
3: Não é, não é interesse da coletividade. Pô, eu preciso ver meu pet. Não, eu preciso ver a vaga do meu carro.
1: Uhum.
3: Então são os itens que realmente dão muitos problemas nas assembleias.
1: E você quer que todo mundo vá na assembleia? É só colocar que vai ter um aumento no valor do condomínio. Todo mundo vai, ou não é?
3: Decimar, eu gostaria muito de concordar contigo, mas infelizmente as assembleias condominiais, as pessoas olham com outros olhos. Ah, eu não vou lá não. Vai ter um morador botar o dedo na cara do outro, um vai discutir com o outro. Eu acho que tem que mudar esse tipo de perfil. Hoje o perfil médio das pessoas de qualidade, de quantidade de pessoas, elas não estão ultrapassando 30, 35% das pessoas em condomínio.
1: Uhum.
3: Não estão mais. Quando tem volumes de pessoas enormes, sempre quando está entregando o condomínio, que a pessoa precisa saber, precisa conhecer, como funciona. E aquele outro, você bota item de pet, de vaga de garagem, aí esse índice de participação sobe.
1: E aquelas discussões, isso não existe, mas é que ficou no passado. Mesmo porque, por exemplo, você pega uma empresa profissional que vai fazer essa reunião, a pauta é colocada, tem os itens, há a votação ali.
3: Faz a apresentação, bota os números, bota os gráficos, as pessoas sabem o que está acontecendo com o condomínio. E, de novo, quem vai decidir o problema? Vai lá chamar. Administrador, muitas vezes, ele sempre sugere algumas melhorias e alguns planejamentos financeiros. Cabe o morador decidir ou não. O administrador coloca: pessoal, precisamos de um reajuste de 5%, que é menos que o IPC, por exemplo, né? NPC. Quem vai decidir são os moradores. Ah, não queremos. Perfeito, mas quem tem que cortar custo, por exemplo. Por serviço de manutenção não vai ser feito, mas como eu disse no começo, se você não faz uma previsão orçamentária adequada, a conta chega no
1: fim. E você mostra lá, olha, ainda há muitos condomínios que a água é de todos.
3: É de todos, exatamente.
1: Ainda há.
3: Não há estrutura para ser dividida.
1: Hoje todos os novos condomínios, todos.
3: São individualizados.
1: Vem a água individualizada, né? Mas antigamente, não faz tanto tempo assim, a água não tinha, era para todo mundo. A pessoa que gastasse 10 litros ia pagar a mesma coisa daquele que gastava 1.000.
3: Exatamente,
1: né? E aí tem esse problema. No condomínio hoje, ô Garuti, o que custa mais, tá? É água, eu tô dizendo do consumo geral.
3: Certo.
1: Luz, né? Energia, CPFL. Ou é mão de obra, empregados, ou é alguma outra coisa aqui que foge a isso? O que custa mais hoje no condomínio de casas ou no condomínio de prédios?
3: Hoje, Decimar, basicamente em qualquer condomínio, o maior custo hoje que o condomínio tem é custo com pessoal. Depende do nível do condomínio, porque se você pegar um condomínio hoje com 40 apartamentos, que é a média de uma torre simples aqui muitas vezes, é basicamente quase mais da metade da arrecadação do condomínio. A gente sabe que mão de obra, ela é o custo, não é só o salário, né? Você paga diversos encargos, diversas tributações, então isso encarece muito. E a gente sempre sugere que o custo com pessoal, com custo com mão de obra, não ultrapasse 60, 65% da arrecadação amanhã, mensal. Não ultrapasse. Porque se você ultrapassar isso, não sobra dinheiro para mais nada. Quebrou um elevador, quebrou uma parte elétrica, você não tem dinheiro para mais nada.
1: Vai ter que chamar.
3: Fazer o famoso rateio extra.
1: Rateio extra. Porque vai consertar aqui o elevador.
3: Exatamente. A conta é matemática. Quanto menor o condomínio, se você tem menos pessoas para você ratear, maior é a taxa condominial. Se você tem um condomínio de 100 apartamentos, Alexandre, mesma coisa, um do lado do outro, um tem 100, outro tem 40, uma portaria igual, o custo vai ser igual, só que vai ser a diferença da taxa vai ser igual, diferente, porque tem menos pessoas para ratear.
5: Entendi.
3: Então, ou seja, quanto maior o condomínio, a tendência é que a taxa condominial seja menor. Ah, mas eu moro no condomínio aqui, não tem piscina, não tem quadra, não tem, digamos, salão de festa.
1: Mas tem 20 apartamentos só.
3: Exatamente. Então as pessoas começam a comparar. Uhum. Ah, mas ó, minha mãe mora num apartamento assim, mas espera um pouquinho, você está comparando tamanho com tamanho. E muitas vezes você pode falar também, sem apartamentos, mesma coisa, o que que muda muitas vezes? Inadimplência. Se um condomínio tem mais inadimplência que o outro, provavelmente aquele outro condomínio vai ser mais caro.
1: Então, por exemplo, não pagou, as pessoas que não pagam o condomínio, não adianta, essa despesa vai vir para quem paga.
3: De imediato, falar, ah, mas é injusto eu pagar para quem não paga. No primeiro momento, sim, o pensamento da pessoa tem total razão, mas como que vai se pagar as contas? Mas como eu vou parar a história, Camisa? Você tem que ter um jurídico atuante para poder fazer esse recebimento, que depois, um dia, que acontece? Ele vai ter que pagar isso. Porque, ah, mas como você garante que, Alexandre, que você vai receber? Porque o próprio apartamento, a própria casa, é o bem garantidor. Vai demorar 3 meses, 4 meses, 5, mas aquele dinheiro um dia vai entrar.
1: É uma pergunta que eu queria fazer. É possível tomar o apartamento da pessoa que não paga o condomínio? Já você me responde. Será que a pessoa que não paga o condomínio, é possível tomar o apartamento ou a casa da pessoa que não paga o condomínio? Agora 9:34 na Central.

0: vamos trazer as informações do seu time do coração no Guarani. O repórter Gustavo Negreto trazendo informações. O ônibus do Guarani destruído, poxa vida, quebraram lá o estádio Brinco, parte do estádio. Ai, meu Deus do céu, uma meia dúzia, né? Porque a grande torcida do Guarani é de boa, não faz um negócio desse. Negreto, quais são as informações? Bom dia.
1: Olá, Decimar, bom dia pra você, bom dia pra quem acompanha o show da manhã. Bora falar sobre o Guarani. Guarani que terminou a temporada 2026 ainda em agosto. Dia 29 de agosto, no último sábado, foi o último jogo da equipe nesta temporada, que foi considerada inaceitável ou de pura incompetência. Foi essa palavra utilizada por Carlos Fontini, diretor executivo de futebol da equipe, depois da eliminação precoce na Série C do Campeonato Brasileiro. Eliminação que veio depois de mais um empate em casa, principalmente depois que a equipe abriu o placar, como aconteceu em 6 partidas durante toda a Série C, com o Guarani saindo à frente e terminando derrotado ou com um empate. 15 pontos deixados pelo caminho que fizeram a diferença na luta pelo acesso. Agora a equipe foca na próxima temporada. Temporada que será a terceira seguida na terceira divisão nacional.
0: Obrigado, vamos falar da Ponte Preta com o repórter Fernando César.
2: Alô, Decimar Leite, bom dia. Informações da Ponte Preta no show da manhã desta segunda-feira. Jogando ontem em Belo Horizonte, a Ponte Preta sofreu mais uma derrota nesta Série B do Campeonato Brasileiro. Agora a Ponte Preta tem 25 jogos com apenas 2 vitórias, 4 empates e 19 derrotas. Marcou 16 gols e sofreu 52, a pior defesa da competição, saldo negativo de 36. A Macaca virtualmente rebaixada. Ontem América 2, Ponte Preta 0, gols do William Bigode e também do Rodrigo Pinheiro no segundo tempo para o time do América. A Ponte que teve a estreia do técnico Gilson Kleina, ele que escalou meninos do sub-20, já que o elenco principal da Ponte Preta está em greve por falta de pagamentos. A Ponte Preta entrou em campo com Vinícius, Júlio, Diego Leão, Gustavo Almeida e Matheus Souza, Juan, depois Gabriel Sicala, Gustavo Teles e Rian, depois Tevin, Nicolas Araújo, depois Caio Vinícius, Miguel, depois Kaká e Damião. Próximo jogo da Ponte Preta, domingo, 18h30, no estádio Moisés Lucarelli, contra a equipe do São Bernardo. E fica a expectativa durante esta semana que está se iniciando, se vai acabar a greve ou não dos jogadores do elenco principal da Macaca. Falei da Ponte aqui na Central, a Rádio do Futebol de Campinas.
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0: Na Rádio Central, mandar um grande abraço aqui, né, garoto, pro Paulo, lá do Condomínio Arezzo, aqui perto, aqui
16: pertinho,
0: da...
16: Aqui, duas, três quadras aqui pra cima.
0: Jardim Leonor. Alô, Paulo, do Condomínio Arezzo, muito obrigado a todos os, todas essas pessoas fantásticas que são, que cuidam de condomínios, né, mandar um grande abraço pros síndicos, né? Opa! Um abraço para todo mundo que é síndico, tá ouvindo a gente. Pessoal que trabalha nas portarias, ainda há muitos edifícios com portaria, muitos edifícios precisam ter portaria e eles ficam com o radinho ligado ali.
16: Sem dúvida, sem dúvida.
0: Os porteiros, muitas vezes, aqui, por exemplo, né, o nosso prédio tem pessoal da portaria, precisa ter, que entra gente de fora, né? É, mandar um abraço para aquela galera que trabalha na portaria, vendo, conferindo quem entra, quem não entra, né?
16: É, uma mão de obra extremamente importante desse marco.
0: Importante. Por exemplo, importantíssimo. Condomínios. Há muitos condomínios onde precisa, às vezes, até abrir a porta do caminhão.
16: Sem dúvida.
0: Abrir, saber o que está dentro daquele caminhão de entrega.
16: Tem o zelador que acompanha.
0: O zelador.
16: Não tem só a equipe de produção, a equipe da portaria, tem o zelador, tem a equipe das manutenções, tem a equipe da limpeza, que é muito atuante também, entendeu? Então.
0: Pessoal da segurança.
16: Total.
0: Você mandar um abraço realmente aqui pro pessoal lá do, lá em Souzas, né? Do Botânico. É muita gente, por quê? Porque pensa no tamanho que é o Jardim Botânico, né? Precisa ter lá o pessoal das motos que ficam circulando pelo condomínio, pessoal da portaria, né? Que faz esse trabalho, né? Quantas vezes eu vejo lá, às vezes está saindo um caminhão do condomínio, o pessoal precisa fazer ali, está entrando, precisa ver, ó, será que tem alguém escondido aí atrás do
16: sem dúvida, toda a vistoria,
0: informação técnica. Do caminhão, que é segurança, precisa ter, né? E nos prédios também, alguns prédios, alguns prédios ainda tem ali o porteiro que ajuda. Quantas pessoas, idosos que sofreram acidentes, que o porteiro foi quem socorreu, que correu atrás e por aí vai, né? Ô, gente, na sequência, mais dúvidas sobre condomínios, convivência com os vizinhos aqui com o Alexandre Garuti. 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
0: 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Gente, são 9 da manhã mais 48 minutos, 9:48. Mais dúvidas sobre convívio em condomínios, prédios, casas, né? Quem mora assim com muitos vizinhos do lado, com o Alexandre Garuti, ele é da Garbens, tá aqui nos ajudando na Rádio Central.

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3: O Alexandre Garuti é da Garbens. Há quanto tempo já trabalhando com condomínios, ô Garuti?
4: Ah, Decimar, meus cabelos brancos já não me enganam mais, né? É só para um preâmbulo, eu fui auditor antes, né?
3: Uhum.
4: E eu percebi no mercado condominial que existia uma carência de profissionais habilitados para fazer esse tipo de trabalho, né? E a Garbens já está para 20 anos.
3: Nossa, Garuti, eu me lembro do começo.
4: É verdade, eu tinha um pouquinho mais de cabelo, tudo mais igual. Mas também no passado nós participamos de um projeto que é o grupo da CONASE, que é o Conselho Nacional de Síndicos. E a Garbens ano passado foi eleita como a melhor administradora do interior do estado de São Paulo em 2025.
3: Parabéns, parabéns. A melhor administradora de condomínios de São Paulo agora em 2025. Parabéns, parabéns. Já com aproximadamente
4: quase 20 anos.
3: Você falou mais de 1000 unidades.
4: Tem condomínios com mais de 1000
3: não,
4: unidades.
3: Você hoje, são quantos condomínios hoje, aproximadamente?
4: Hoje, aproximadamente, nós não falamos quantidade de condomínios, mas administramos mais de 20 mil unidades em toda a região metropolitana de Campinas,
3: então,
4: Jundiaí.
3: 20 mil casas ou apartamentos?
4: Lotes, sala comercial, tudo mais.
3: São administrados pela Garbens.
4: Exatamente.
3: Mas não é só Campinas, não, região metropolitana.
4: É a nossa empresa, nós somos campineiros, com muito orgulho, eu sou campineiro. A nossa empresa foi aqui, mas temos uma filial em Jundiaí, também umas unidades atendemos Jundiaí. Vamos até o Circuito das Águas. Temos alguns condomínios no litoral. Então, alguns moradores moram aqui, tem um apartamento lá. Então, nós administramos toda a questão tecnológica. Nós administramos por aqui de Campinas também.
3: Muito bom.
4: Legitimamente campineiros.
3: Muito bom, muito bom. Ô Garuti, os prédios mais antigos, tá? Esses provavelmente são os que mais precisam de uma empresa como a Garbens. Porque esses mais antigos, né, Garuti, eles chamam a atenção pelas necessidades que eles têm e pelos altos custos.
4: Sem dúvida. Esse marco tópico é extremamente importante. Por quê? É que nem uma vida numa pessoa normal. Ao passar dos anos, você vai precisar de uma manutenção, vai tomar um remédio a mais, fazer um exercício a mais. O condomínio também não é diferente. Né? Uma instalação hidráulica que você fez há 30 anos atrás, ela não vai durar tudo isso, né? E uma parte elétrica também, um elevador, um cabo de elevador também não vai durar a vida inteira. Então, muitas vezes, um condomínio um pouco mais antigo. Por isso que eu falo, sempre as manutenções preventivas, ano a ano, se você for fazendo, os gastos significativos ao longo dos anos não vão ser tão impactantes. Por exemplo, tem alguns condomínios que nós estamos fazendo entrega hoje, nesse período aqui agora, condomínio novo, zero quilômetro, nós já estamos aprovando o rateio extra de pintura. Mas, Garuti, você tá louco. O condomínio daqui 5 anos vai precisar, daqui 7 anos, depende do tamanho do condomínio, vai precisar pintar. Simples, é um planejamento financeiro. Da mesma forma que você faz um planejamento financeiro para você viajar, para você arrumar seu carro, o condomínio também. Então é melhor você fazer um rateio já com o início do condomínio, com uma taxa pequena, uma taxa extra, pequenininha. 20, 30 reais para o fundo de pintura do condomínio, você vai fazendo a poupancinha. Chega ao final de 5 anos que você precisa pintar o condomínio novamente, você tem uma boa reserva financeira. E não vai ter um gasto da mesma forma. Então, ou seja, tudo é planejado, tudo é informado antecipadamente para que não tenha uns grandes desembolsos para o condomínio.
3: Garuti. O condomínio desse, vamos dizer assim, popular, o condomínio vai de Coab, o condomínio desse que é o
4: CDHU
3: e tal.
4: Temos muito em nossa carteira.
3: Isso que eu queria perguntar, é possível ter administração profissional num CDHU?
4: Sem dúvida, sem dúvida. Ainda mais esses, por quê? Porque são condomínios muitas vezes muito mais antigos. Nós temos muitos condomínios na região da Vila União, que é o principal condomínio que foi no passado, nós administramos muitos condomínios lá, que demandam muitas manutenções, né? É a mesma coisa, se você não tiver um planejamento financeiro, a hora que você chega lá, vamos aumentar 30% uma taxa ordinária. É absurdo, obviamente que é, mas se você não fez uma manutenção preventiva, com caixa d'água, com a questão das partes de estrutura do condomínio, isso gera gastos absurdos, né? Então isso pesa no bolso. Muitas vezes a pessoa fala, mas a taxa no condomínio tem que ser baixa. Concordamos, mas desde que você faça um planejamento adequado, depois no futuro você não tem um aumento de um repante tão grande, de 20, 30, 40%. Você entendeu? Então, ou seja, o planejamento financeiro é primordial.
3: Então, quem mora num desses condomínios assim, pode procurar, né, ter uma coisa profissional lá cuidando. E geralmente nesses, a inadimplência é parecida, é igual, até menor, o pessoal gosta de manter o pagamentozinho direitinho, é igual do Cambuí, onde tem teoricamente gente de um poder aquisitivo maior, mas tem também inadimplência, ou seja, pessoas que também não pagam ali o condomínio. Como é que é nesses mais simples?
4: Decimar, inadimplência, infelizmente, é um problema crônico em todos os condomínios.
3: Tá.
4: Infelizmente, não tem um condomínio com 10 apartamentos, não tem um condomínio com 1000 apartamentos, não tem um condomínio da classe A, não tem um condomínio da classe E, não é um privilégio de uma classe específica.
3: Tá.
4: Infelizmente, nós passamos por um momento financeiro apertado para todo mundo, sabe? Está difícil conseguir um real. E isso afeta os condomínios também. Então, quando você faz uma previsão orçamentária, muitas vezes você prevê um índice de inflacionário, ou até mesmo muitos condomínios contratam uma garantidora. Então, ela contrata uma garantidora que ela garante aquela receita, como se fosse uma antecipação de recebíveis, no português mais tranquilo. Paga-se uma taxa para essa garantidora e o condomínio tem uma vida financeira um pouco mais tranquila também. Então, recomenda-se a contratação de uma garantidora se tem uma inadimplência acima de 20, 30%.
3: Tá.
4: Porque a garantidora não vai dar o dinheiro de graça, ela vai dar um ágio, mas mesmo assim você consegue ter uma segurança mais financeira para poder pagar suas contas.
3: Eu estou perguntando da inadimplência porque é uma dúvida que eu tenho. É possível tomar o apartamento de quem não paga o condomínio?
4: Decimar, a gente sempre fala o seguinte, no mundo condominial. Duas coisas dá problema nesse Brasil aqui, justiça. Não paga pensão pra você ver.
3: Não, é cadeia.
4: E não paga condomínio.
3: É verdade?
4: É a mesma coisa. Por quê? É o bem, é o próprio imóvel que garante. É o próprio imóvel. Ah, mas eu sou rimo de família. Eu financio...
3: Esse é o imóvel da família.
4: Vamos supor um apartamento simples de 2 quartos, uma família com pai, mãe e 2 filhos. Um exemplo. Ah, apartamento pequeno desse jeito, mas ah, eu sou arrimo de família, meu apartamento tem benefício do governo, ou seja, meu apartamento está quitado, financei pela Caixa, infelizmente perde seu apartamento. As pessoas não entendem, ah, mas eu sou arrimo de família, é a única renda que eu tenho, não vai tirar. Infelizmente, senhores, perde o apartamento.
3: Tem que pagar condomínio, faz um esforço, faz tudo.
4: Faz um acordo, senta. Muitas vezes as pessoas pagam a vida inteira, passam num momento de aperto, esquece de pagar o condomínio. Não, às vezes o próprio advogado liga para cobrar as pessoas e trata, eu não vou pagar, não sei o que tem, que eu não vou perder o condomínio. Senhores, infelizmente, como é o próprio garantidor, é o próprio apartamento, a própria casa, o próprio lote, infelizmente vai pro leilão e perde o apartamento.
3: Então paga o condomínio. Ah, mas eu não estou dando conta. Senta e faz o acordo.
4: Negocia, converse com os advogados do condomínio, com certeza a grande maioria possui um corpo jurídico para fazer essa negociação, porque de novo, a partir do momento que o apartamento é leiloado, ele é penhorado, depois vai ter bloqueio de conta e vira uma salseira, fica extremamente complicado.
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3: 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Tem que ser condomínio constituído, ô Garuti? Mas, por exemplo, eu vejo aqui em Campinas que tem ruas fechadas.
4: Associações de moradores.
3: Isso pode ou não?
4: Pode perfeitamente. Tem uma legislação em Campinas que muitos desses bolsões que as pessoas falam, já foram legalizados.
3: Tá.
4: Então eles se tornaram uma associação. Uma associação de moradores é diferente de um condomínio. Fisicamente é igual, Decimar. Mas o tratamento fiscal, o tratamento legal é diferente. Então, pá, eu moro num condomínio, perfeito. Mas o tratamento fiscal, o tratamento legal é totalmente diferente. E a Garbens também é especialista em associações condominiais.
3: Isso. E até ajeitar toda a documentação. Se está tudo meio lascado, meio complicado, você põe a casa em ordem?
4: Sem dúvida, sem toda a parte fiscal, toda a parte tributária. Estamos preparados, inclusive, agora para essa mudança agora, que vai ter tributariamente falando.
3: Se o seu condomínio está meio enrolado, está com problema de papel, problema de cartório, prefeitura, seja lá o que for, corpo de bombeiros.
4: Temos toda uma equipe para ajudá-los a desenvolver esse processo.
3: É preciso ter o tal, todo o prédio tem que renovar X tempos o AVCB?
4: O AVCB chama-se a abreviatura de Auto de Vistoria do Corpo de Bombeiros.
3: Tem que ter.
4: 100%. Muitas vezes a prefeitura notifica, o Corpo de Bombeiros notifica. Tivemos até casos que a prefeitura notificou para esvaziar o prédio. Imagine você, um certo deputado, no momento, você tem 90 dias para apresentar a defesa, você não faz. Imagine chegar a defesa civil, desce todo mundo. Imagine que situação dessa.
3: Tem que esvaziar o prédio, não pode. Às vezes eu vejo lá, em alguns condomínios, o pessoal correndo para colocar corrimão.
4: Sim.
3: Gente, escada.
4: Sim.
3: Toda escada de prédio, mesmo que. Ah, mas é a escada de incêndio, não importa, né, garoto? Ela tem que ter corrimão. É um exemplo que eu tô dando. Tem que ter aquela iluminaçãozinha.
4: Tem aquela faixinha de saída de emergência, as luzes de emergência. Ou seja, são muitos detalhes que um técnico vai ajudar a desenvolver esse problema. E depois o bombeiro lá vai lá e faz a vistoria, depois é que ele faz o laudo liberando para ser habitável.
3: Então, a pergunta que eu fiz lá no começo é. Vale muito a pena ter uma administradora profissional tocando, tomando conta do condomínio. Quer dizer, é muito mais econômico, sai muito mais barato você ter uma empresa que toca, que cuida do condomínio.
4: Muito mais, esse mais. Não só pela vantagem financeira, mas pela vantagem predial, que eu falo por isso. Por que vantagem predial? Você mora num condomínio e vão ter vários inúmeros problemas a serem resolvidos. O portão vai quebrar, vai ter uma inadimplência, você vai ter problema com funcionário, vai ter problema com morador. E muitas vezes o síndico não tem essa capacidade de fazer todos os trabalhos. Não estou falando que ele não tem o conhecimento técnico, mas muitas vezes o telefone do síndico não para, muitas vezes ele não consegue atender todas as pessoas, né? Ah, me dá uma segunda via de boleto, eu preciso fazer uma autorização de mudança, eu preciso fazer várias coisas, muitas vezes não se consegue fazer.
3: Ô, gente, quer ver uma coisa que dá muito problema em condomínio, que eu percebo, é piscina, né? O que é que acontece? Ninguém usa piscina. Aí o dia que alguém vai usar, a bomba lá, ou sei lá o que, tá quebrada. Oh, aí começa a dar reclamação, né? Aí vem o verãozão. Aí reclama porque foi muita gente tal. É uma loucura, né? Uma
4: coisa. Não, sem dúvida. Louca. O condomínio é sempre uma rede de interligação de problemas para serem resolvidos.
3: É verdade. Você não quer problema? Compra um sítio, vai viver isolado do mundo no sítio, porque caso contrário não tem jeito, você vai viver em sociedade, você vai viver ali. E hoje em dia Campinas é uma cidade verticalizada, né? Muitas, a cidade está se verticalizando, porque não tem mais para onde crescer.
4: E o custo aumentando, o custo metro quadrado em Campinas está caríssimo.
3: Hoje você pega um metro quadrado, talvez um dos mais caros do Brasil, você tem aqui.
4: Fica no top 5 do Brasil.
3: Abriu agora para construir no Nova Campinas. Agora que eu digo é...
4: Lei de zoneamento.
3: Acho que foi uns 5 anos.
4: Mais ou menos, exatamente.
3: E você viu a quantidade de prédios que subiu lá?
4: Ali vai virar só prédio.
3: O novo Cambuí. O Nova Campinas está virando o novo Cambuí, só de prédios, no entorno ali também, né? Até subindo prédios, gente, onde eu nem esperava. Ali, perto da Ponte Preta, ali na, indo para o Iguatemi, como é que chama ali?
4: Cruense?
3: Não, lá no clube da Ponte Preta, Paineiras.
4: Paineiras
3: também pode subir prédio agora.
4: Pode, ele pode. Toda a região ele está subindo prédio.
3: Isso, então, é isso aí.

0: Minas tem muitos, por exemplo, Guarani, tudo ali em torno do Guarani são bolsões. É, Taquaral,
1: muitos.
0: Muitos bolsões ali no Taquaral, né? E há outro lugar também que, quando eu cheguei em Campinas em 97, quase não tinha prédio, era a região lá da CPFL.
1: Mas só é Santo Antônio.
0: Hoje, da CPFL até o shopping Parque Dom Pedro, só tem prédio. E quando não tem prédio, tem esses condomínios de casas germinadas. Um monte, mas muitos, centenas.
1: Aqui é próximo com a rádio também, temos o Swiss Park também, virou um canteiro de obras absurdo ali.
0: O Swiss Park é um monstro de grande, com vários condomínios, vários dentro do complexo Swiss Park, né? E tem condomínio industrial também, né?
1: Tem condomínio logístico, condomínios comerciais, absurdo. No centro de Campinas parece que não, mas tem muito condomínio comercial também.
0: Tem, né? Ainda tem muitos condomínios comerciais. Aí você tem Norte-Sul, você tem com muitos condomínios, mas o Centrão, muitos condomínios comerciais. Então você volta aqui, Alexandre Garuti, muito, muito, muito, muito obrigado pela sua presença. O Alexandre Garuti, que é uma pessoa que eu admiro muito, o trabalho que ele faz na Garbens, que ele, uma equipe maravilhosa, sua esposa, né? Todo
1: exatamente,
0: mundo,
1: todo mundo lá.
0: Que cuida de milhares e milhares de unidades, são centenas de condomínios que ele administra. E aí é uma administração profissional que cuida, né? Do condomínio. Até a próxima, Garuti. Um abraço para você, viu?
1: Obrigado, Simar. Obrigado a todos os seus ouvintes. Estarei sempre à disposição do que você precisar para tentar elucidar e ajudar as pessoas a viverem melhor um pouco mais em condomínios.
0: Viver melhor em condomínio. 10:05 na Central.

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0: Voltamos à redação da Rádio Central. Gabriel Ribeiro.
2: Na próxima terça-feira, também conhecida como amanhã, vai faltar água em alguns bairros para um trabalho de manutenção da Sanasa. O abastecimento vai ser interrompido das 8 da manhã até a 1 da tarde e os imóveis afetados ficam entre a Estrada Municipal Veimar Morandi e a Rua Ramão Olavo Savari Filho e a Rodovia Miguel Noel Nascentes Burnier. A Sanasa informa que assim que o trabalho terminar, a água volta a subir de forma gradual. A recomendação é economizar a água das caixas d'água. Para quem precisar estocar água em baldes ou galões, atenção máxima, mantenha tudo muito bem fechado e com a tela para evitar o mosquito da dengue. Da redação, Gabriel Ribeiro.
0: Muito obrigado, Gabriel, e segue a campanha de multivacinação até amanhã.
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0: Repórter Dilson Santa Fé.
3: A campanha nacional de multivacinação segue até esta terça-feira, 1º de setembro, para crianças e adolescentes menores de 15 anos. A ação permite verificar a situação da caderneta e receber as doses necessárias, incluindo a vacina tríplice viral, disponível gratuitamente no Sistema Único de Saúde, o SUS. A vacina tríplice viral protege contra sarampo, caxumba e rubéola. Para crianças, o calendário prevê 2 doses, aos 12 e aos 15 meses de idade. As pessoas de até 29 anos sem vacinação ou comprovação devem receber 2 doses com intervalo mínimo de 30 dias. Para adultos de 30 a 59 anos, é recomendado 1 dose. Em 2026, foram confirmados 27 casos de sarampo no país, dos quais 24 estão relacionados a uma cadeia de transmissão iniciada em junho no estado de São Paulo. Os demais casos foram registrados anteriormente e são considerados encerrados. Municípios paulistas com transmissão ativa também adotaram a chamada dose zero para crianças de 6 a 11 meses. Essa dose não substitui as previstas aos 12 e 15 meses. Com redação de Diego Freitas, da agência Rádio Gov em Brasília, Dilson Santa Fé.
0: Muito obrigado ao repórter Dilson Santa Fé. Vamos saber o que fazem hoje os candidatos à presidência da República. 10h16, olha a hora, 10h16. A agenda dos candidatos à presidência da República que estamos passando todo dia aqui no Show da Manhã. Repórter Priscila Mazenotti.
4: Depois de um fim de semana de agenda intensa e de um domingo que foi de panfletaço, caminhada e conversas com eleitores, a segunda-feira, por enquanto, deverá ser de reunião com a equipe de campanha ou sem atividades públicas para a maioria dos presidenciáveis. Por enquanto, temos a agenda de Ronaldo Caiado, do PSD, que em São Paulo se reúne com a ANFAVEA, que é a Associação Nacional dos Fabricantes de Veículos Automotores, e com o Sindicato da Indústria da Construção Civil. Também em São Paulo, Renan Santos do Missão concede entrevista e participa de sabatina. 4 candidatos vão estar na região sul. Hertz Dias do PSTU em Porto Alegre, se reunindo com os sindicalistas. Clariana Barão do Democracia Cristã, que dá entrevista para veículos locais. Romeu Zema do Novo, que se reúne com moradores do bairro Santa Cândida em Curitiba. E Augusto Cury do Avante, que também estará em Curitiba e depois segue para Florianópolis, onde se encontra com o pessoal da área de tecnologia e também com empresários. Da Rádio Nacional em Brasília, Priscila Mazenotti.
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0: Na Rádio Central agora, a prestação de serviços, a Rádio Central ajudando a população de Campinas.
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0: A partir de agora, mais de 20 mil pessoas reunidas na maior corrente de orações do Brasil, através do nosso rádio, Bom e Velho Rádio AM870, e do canal do YouTube Decimar Leite. Estamos reunidos em nome do Pai,
1: em nome do Filho,
0: em nome do Filho, em nome do Espírito Santo, pedindo para São Frei Galvão, o primeiro santo brasileiro, nos abençoar.

0: você, meu irmão e irmã, devoto e devota do nosso primeiro santo brasileiro, Frei Galvão. Eu, Padre Armênio, capelão do Mosteiro da Luz, te desejo que nosso Senhor Jesus Cristo e Nossa Senhora, a Imaculada Conceição, e Santo Antônio de Santana Galvão estejam hoje e todos os dias de tua vida ao teu lado para te proteger, dentro de ti para te conservar, à tua frente para te guiar, ao teu lado para te guardar e acima de ti para te abençoar. Que desça sobre você, sua família e todo o nosso povo brasileiro, pela intercessão de Santo Antônio de Santana Galvão, as bênçãos de Deus Todo-Poderoso, o Pai, o Filho e o Espírito Santo. Amém.
1: Eu consagro a Nossa Senhora Aparecida, Rainha e Padroeira do Brasil, todos os ouvintes da Rádio Central, na voz do saudoso Padre Vitor Coelho de Almeida, o Padre Vitor de Aparecida.

0: Santíssima, que em vossa imagem milagrosa de Aparecida espalhais inúmeros benefícios sobre o Brasil. Eu, embora indigno de pertencer ao número dos vossos servos, mas desejando participar dos benefícios da vossa misericórdia, prostrado a vossos pés, consagro-vos o entendimento, para que sempre pense no amor que mereceis. Consagro-vos a língua, para que sempre vos louve e propague a vossa devoção. Consagro-vos o coração, para que depois de Deus vos ame sobre todas as coisas. Recebei-nos, ó Rainha incomparável, no ditoso número dos vossos servos. Acolhei-nos debaixo da vossa proteção. Socorrei-nos em nossas necessidades espirituais e temporais, e sobretudo na hora da nossa morte. Abençoai-nos, ó Mãe Celestial, e com vossa poderosa intercessão, fortalecei-nos em nossa fraqueza, a fim de que, servindo-vos fielmente nesta vida, possamos louvar-vos, amar-vos e render-vos graças no céu, por toda a eternidade, assim seja. Pela intercessão de Nossa Senhora Aparecida, Rainha e Padroeira do Brasil, a bênção de Deus Onipotente, Pai, Filho e Espírito Santo, desça sobre vós e permaneça sempre. Amém.
1: Graças a Deus, graças a Deus. Começando uma linda semana, uma semana de bênçãos para quem for às missas do Padre Rodrigo Oliveira. E vamos para lá agora. Vamos lá para a paróquia Bom Jesus. Ô, Padre Rodrigo, e essa semana maravilhosa, Padre Rodrigo, onde nós teremos as missas. Muito bom dia, meu querido amigo irmão.
2: Bom dia, Decimar. Que Deus te abençoe. E bom dia a todos os ouvintes da Rádio Central, que estão ligados aqui no Show da Manhã, esse programa campeão de audiência. Meus amigos, minhas amigas, eu estou falando aqui diretamente do altar da paróquia Bom Jesus, no Jardim Santa Lúcia. Eu estou aqui no altar e amanhã, terça-feira, eu estarei celebrando as grandes missas de libertação espiritual, as missas de quebra de maldições. Olha, você que é uma pessoa que não tem paz, e já faz tempo que não tem paz, você que tudo que faz na vida dá errado, está amarrado a uma doença que não sara, a vida financeira destruída, não dá certo com ninguém, não é? Os relacionamentos não prosperam, não vão para frente. Meu amigo, minha amiga, eu quero lhe perguntar: quanto tempo mais você vai suportar viver desse jeito? Pois eu quero te convidar e convidar a sua família para estar amanhã aqui na paróquia Bom Jesus, no Jardim Santa Lúcia, participando das missas de libertação e de quebra de maldições espirituais. Amanhã nós vamos rezar na fé de Santo Expedito, e também nós vamos dedicar as primeiras missas deste mês de setembro a São Miguel Arcanjo. E amanhã nós vamos passar pelo tapete de sal, você vai passar pelo tapete do sal e vai receber a prece forte do exorcismo para a libertação espiritual. E o Bom Jesus, o Filho da Bendita Virgem Maria, dará a libertação. Então, pare de sofrer, coloque a sua fé em ação e esteja presente amanhã aqui na igreja. Nós teremos 3 missas: 9h, 15h e 19h. 9h, 15h e 19h. E a paróquia Bom Jesus fica na Avenida Carlos Lacerda, 226, no Jardim Santa Lúcia. Olha, essa é a mesma avenida do terminal de ônibus da Vila União. E a paróquia fica próxima à loja Avan, fica próxima ao supermercado Açaí, ali da Rui Rodrigues. Então é fácil de você encontrar. Paróquia Bom Jesus, Padre Rodrigo Oliveira, na Avenida Carlos Lacerda, 226, Jardim Santa Lúcia, Campinas. Esteja presente ou às 9, ou às 3, ou às 7:30 da noite. Você vai passar pelo tapete do sal. E eu peço até para você levar amanhã nas missas um pacotinho de sal para ser abençoado, porque depois você vai levar esse sal e vai abençoar tua casa, teu local de trabalho, abençoar tudo que é seu. Participe! Vamos rezar? Diretamente aqui do altar da Paróquia Bom Jesus, no Jardim Santa Lúcia. Vamos rezar, vamos falar com Deus. Senhor Bom Jesus, nesta hora sagrada de oração, milhares de pessoas rezam comigo aqui na Rádio Central. E eu peço que todos recebam o toque das suas mãos, tenham as suas lágrimas enxugadas e recebam a gloriosa bênção do céu. Em nome do Pai, do Filho e do Espírito Santo. Amém e graças a Deus. Meus amigos, minhas amigas, que coisa boa. Olha, eu vou ficando por aqui, mas você continua ligado aqui na Central, no Show da Manhã com Decimar Leite. Até amanhã nas missas e até amanhã aqui pela Central. Até lá.
1: Até lá, Padre Rodrigo Oliveira, aqui na Rádio Central. Vem aí, Padre Donizete Tavares de Lima, o padre mais milagroso do Brasil, Padre Donizete de Tambaú. Vem aí também, direto de Curitiba, o Padre Reginaldo Manzotti.
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0: na Rádio Central. 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
0: 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Ave Maria, uma linda mensagem na voz do padre fundador da Rádio Central, Padre Geraldo Azevedo. Mensagem que fala de paz e mensagem que fala de fé. Como a fé é importante nas nossas vidas.
3: A fé valoriza as nossas ações. Tudo que é feito com fé tem um mérito grande na vida da gente. Não olha o que fazendo. Quantia para Deus não interessa, ele é infinito. O bastante para Deus não interessa, ele é infinito. Tudo que vem de fora não acrescenta e nem tira nada de Deus. Então, o que valoriza as nossas ações não são as grandes horas que fizemos, as grandes obras, mas como fizemos com fé.
4: Ave Maria, cheia de graça, o Senhor é convosco, bendita sois vós entre as mulheres, bendito é o fruto do vosso ventre, Jesus. Santa Maria, Mãe de Deus, rogai por nós, pecadores, agora e na hora da nossa morte. Amém. Ó Mãe querida, abençoe a nós e a nossa pátria. Em nome do Pai, do Filho e do Espírito Santo. Amém. Continue, Concentrão.
0: Água, fonte de saúde e de pureza. Água. Que a água abençoe o meu lar, o seu lar, o lar da família central. Na voz do padre Antônio Maria.
5: E agora nós vamos pedir a Deus que abençoe a nossa água. A água que eu tenho aqui e a água que você tem aí. Senhor Deus Todo-Poderoso, fonte e origem de toda a vida, abençoe esta água que vamos usar com confiança para implorar o perdão dos nossos pecados e alcançar a proteção da vossa graça contra toda doença e cilada do inimigo. Em nome do Pai, do Filho e do Espírito Santo. Amém. Lavai-nos, Senhor, de todo mal. Amém.
0: São Francisco de Assis, padroeiro da natureza, padroeiro dos mais pobres, padroeiro dos animais e padroeiro da paz. Pedimos paz. Na voz do locutor Cid Moreira, a paz no mundo.
6: Senhor, fazei de mim um instrumento de vossa paz. Onde houver ódio, que eu leve o amor. Onde houver ofensa, que eu leve o perdão. Onde houver discórdia, que eu leve a união. Onde houver dúvida, que eu leve a fé. Onde houver erro, que eu leve a verdade. Onde houver desespero, que eu leve a esperança. Onde houver tristeza, que eu leve a alegria. Onde houver trevas, que eu leve a luz. Oh, Mestre, fazei com que eu procure mais consolar que ser consolado, compreender que ser compreendido, amar que ser amado, pois é dando que se recebe.

0: da Rádio Central, direto de Curitiba, o Padre Reginaldo Manzotti. Padre Reginaldo, bom dia, bom dia, bom dia!
1: Olá, queridos ouvintes, aqui quem fala é o Padre Reginaldo Manzotti. Nessa segunda-feira, espero que você esteja gostando e realmente é o momento de graças e bênçãos do céu. Eu quero fazer um apelo. 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Bom dia, meus irmãos e irmãs. Hoje, último dia do mês de agosto, dia 31, segunda-feira. Vamos começar pedindo a Deus as graças necessárias. O pão de cada dia. Não pedir luxo nem riqueza. Pedir a dignidade. Você que está no ônibus, em casa, no trabalho, comece esse dia invocando a Trindade. Pai, Filho, Espírito Santo. Amém. Senhor, o dia começa e vem oração e prece pedir: mandai vosso arcanjo Miguel proteger-me no dia de hoje de todos os olhares invejosos e da língua traiçoeira. Senhor, pelo arcanjo Miguel, eu peço a graça de que esse esteja na porta de entrada e na saída da minha casa, e afugente todo espírito de inveja. Peço também, Senhor, afaste do ambiente de trabalho situações de discórdia e competição desmedida. Senhor, no Pai Nosso, teu Filho Jesus nos ensinou: livrai-nos do mal. E é por isso, Senhor, que pedimos: livrai-me também do sentimento de inveja, porque eu sei que é um dos pecados da minha fraqueza humana. Revesti-me, Senhor, das virtudes que me faltam e me são necessárias. Agi, Senhor, em minha vida, de tal forma que eu tenha coragem de deixar a criatura velha, marcada pelo pecado e pelas trevas, e ressurgir como criatura nova, de luz, de amor. Senhor, eu peço proteção contra a inveja e peço a libertação da inveja. Eu quero agir de acordo com a vossa santa vontade. Sondai-me, Senhor. Ide até o íntimo do meu ser. Libertai-me de todo egoísmo, maldade, inveja. Revesti-me do amor fraterno e da caridade. Pai nosso, que estais no céu, santificado seja o vosso nome. Venha a nós o vosso reino, seja feita a vossa vontade, assim na terra como no céu. O pão nosso de cada dia nos dai hoje. Perdoai as nossas ofensas, assim como nós perdoamos a quem nos tem ofendido. E não nos deixeis cair em tentação, mas livrai-nos do mal. Amém. Um excelente dia a todos vocês.
0: Graças a Deus. Louvado seja Deus. Coisa maravilhosa poder ouvir todos os dias aqui na Rádio Central o querido padre Reginaldo Manzotti, direto lá da cidade de Curitiba. É bom demais poder ouvi-lo, né? É bom demais, é maravilhoso. 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
0: 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O padre mais milagroso do Brasil, Padre Donizete de Tambaú.
4: Oremos, Deus, sobre esta próxima criatura vista, presto legem, pede vontade em tua, Deus, a princípio, a ser Cristo, sobre o nosso amém. Benedicto, Dele, potente, Pater, Filho e Espírito Santo, descende vós, mora de sempre, amém.
0: Final do...
5: programa daqui a pouquinho, né, Rony? Chegando a hora é agora. Bom dia, Rony!
6: Bom dia, Decimar Leite!
5: Final do programa, trouxemos um momento da oração, falamos hoje sobre condomínio, quem mora em prédio, quem mora em casa de condomínio.
6: Sempre importante, né? Informações, prestação de serviço.
5: O que dá problema.
6: Relacionamento de vizinhos e condomínio, quando não é bem administrado, é complicado. Você seria um bom síndico, Decimar Leite? Eu passo.
5: Eu seria, sabe por quê?
6: Nossa, deve ser terrível esse síndico.
5: Não, eu seria ótimo, porque eu contrataria por exemplo, o Garuti, que veio aqui. Ele faz 20 anos que ele só faz isso na vida.
6: Aí sim, especializado. Pra quem sabe, só pra quem não sabe mesmo.
5: Ele administra 20 mil unidades.
6: Aí sim.
5: Entendeu? Então o que acontece? Eu sou síndico, contrato ele, sai mais barato, ele cuida de tudo.
6: Ah, aí até topa, hein?
5: Cobra quem tá devendo.
6: Uhum.
5: Entendeu? Faz toda a prestação de contas, centavo por centavo, explica por que é que tem que começar uma poupança hoje.
6: Coisa, né?
5: Pra pintar o prédio
6: não
5: daqui.
6: É fácil, hein?
5: Sabe o que ele faz? Ó, cada um vai pagar 10 conto ou 20 conto a partir de hoje, durante 5 anos, pra pintar o prédio daqui a 5 anos. Ou seja, quando chega o momento em que o prédio tá feio, já tem o dinheiro para pintar.
6: Já tem o dinheiro pronto, olha aí.
5: Entendeu? Coisa que o síndico não pensa.
6: Tem que ter gestão.
5: Gostou?
6: Tem que ter gestão, tem que ter tempo, tem que ter disposição, né?
5: Eu vou te apresentar.
6: Muita paciência.
5: Eu vou te apresentar o meu amigo Garuti a próxima vez que ele vier.
6: Combinado,
5: aqui. Tá
6: combinado.
5: Bom programa.
6: E aí esse agosto que não acaba, meu Deus do céu. Hoje é o último dia, né? Pelo amor de Deus.
5: Foram
6: 5 segundas-feiras.
5: Hoje é 31
6: de agosto.
5: Não, hoje é 39 de agosto.
6: Chega o Natal e não acaba agosto.
5: Impressionante, né? E pior que, quando é que vai ser o pagode, hein? Quando é que vai ser o nosso pagode, você sabe, não?
6: Boa pergunta, hein?
5: O Tique saiu já, não? É, André, você viu o seu Tique?
6: O André que sabe.
5: Como é que é aqui, ó? O Tique. Caiu hoje?
6: Caiu o Tique já? Hoje tem almoço, então.
5: Hoje eu comi no restaurante. Caiu o Tique!
6: Dá pra pedir a quentinha hoje.
5: Tchau, gente!
6: Valeu, tchau, tchau.

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0: Soninha hoje tem que mudar a letra da vinheta, viu? Sônia Amaro não chegou, ela não tá aqui. A Soninha Amaro mandou representante hoje, hein? Mandou substituto. Estou aqui!
1: Estou aqui!
0: Valeu, Rony, vamos juntos, bom dia, bom dia.

0: sossegada, tá tranquila. E falou: Charles, escala o Rony. Me escalaram aqui, tô aqui. Estou aqui na Rádio Central. É segunda-feira, 31 de agosto. Até que enfim. Tem aquela vinheta, aleluia aí, André? Aleluia, aleluia, aleluia. Terminou agosto, gente. Terminou agosto. Aleluia, irmão. Finalmente. Não apagava mais, bicho. 31 dias. Foram mais de 6 segundas-feiras. Quem que aguenta isso? Hã? Estamos, aleluia, glória, glória. E amanhã já começamos setembro. Aliás, setembro é o meu mês, hein? Meu mês de férias aí, André. Vou te avisar publicamente já que a partir de setembro, no dia 7, eu vou sair no dia 8. Acho que eu vacilei, porque eu tive que sair na sexta.
1: Ah, para!
0: Porque dia 7 é feriado. Então, teoricamente, eu vou perder um dia. Não sei se foi vantagem pra mim. Né? Tecnicamente, o que você acha? Eu devia ter começado antes do feriado. Não, depois do feriado? Não, não tem jeito, não é? Não tem jeito.
2: Tome.
0: Não, então, na segunda já não vem, meu. Ainda eu já catei. Aí na terça já não vem. Então, foi até bom. Não, foi estratégico, porque aí eu saio na sexta-feira, como já é feriado. Não, será não, tá, é número, não tem será. É número, pô. Eu saio na sexta-feira e só volto quando acabar as férias, entendeu? Então é isso aí, por isso que eu quero. Adoro setembro. Para você. Ó, vamos lá, tá começando a hora e agora você vai participar pelo nossos canais. Vai. Primeiro, deixa eu dar bom dia pra ele, um dos maiores sonoplastas do Brasil, André Pereira. Bom dia!
3: Esse cara sou eu.
0: André Pereira está comigo a partir de agora e vamos juntos até o horário político. Tem horário político ao meio-dia?
2: Uhum.
0: E depois a gente volta depois do meio-dia e meio com a sequência do A Hora é Agora, junto aqui com você. Participe, deixe o seu nome, números, não me deixem sozinhos, hein? Porque tem aí o grupo ali da Soninha, né? As amigas de todos os dias dela. Ah, eu não, hoje é o Rony, não vou falar, não vou mandar mensagem, não vou mandar mensagem, eu só gosto da Soninha. Aí fala, não é a mamãe, né? Que nem aquele, não é a mamãe.
4: É
0: ele aí, ó. Não é o papai. Tudo bem, não é mamãe, mas é o papai, pode participar. Tá bom?
5: Aí, ó, o papai chegou.
0: É isso aí, ó. Cheguei!
5: O papai chegou.
0: É isso aí, tô aqui. Manda mensagem pro papai também. 971483497. Anote aí no nosso jingle, a música dela. Toca a música da Soninha. Essas músicas que ela ama, né? Ó. Manda sua mensagem aqui pra gente, tá bom?
4: Mande algo, não mande,
0: escrito.
4: Não mande escrevendo não, que eu não sei ler não, mande Aldo.
0: Quem sabe ler aqui, só o Gabriel e o André que sabe ler. Gabriel Ribeiro é quem eu falo, direto da redação. Só ele e o André que sabe ler. Eu sei até sem ler, mas eu tenho preguiça, sabe? Então mande áudio, muitos áudios. Qual é o número da vinheta, André, Andrezinho? Canta aí a vinheta, canta a vinheta.

confirmar, vou falar. 971-483-497. 971-483-497. Você precisa participar, porque você que me ouve, você que ouve a Soninha todos os dias, é como se fosse o nosso, nossas amigas, nossos amigos, mas o segundo apresentador do programa. Tá bom? Vocês também participam aqui como apresentando o programa, mandando mensagem, dizendo que música vocês querem ouvir, fazendo uma reivindicação do seu bairro. Hoje tem enquete também, que eu vou falar daqui a pouquinho. Então, é muito importante. E a resposta, eu pessoalmente, eu adoro fazer rádio participativa. Rádio onde o ouvinte participa, porque nós estamos aqui como se a gente estivesse falando com você. O rádio acompanha.

companhia. Então, se a gente falar sozinho aqui e você não responder, é como se a gente estivesse falando pra ninguém. Né? Eu choro. Aí eu choro. Entendeu? Então participe aí. E tem também o número fixo que tá aberto também pra você participar. O fixo aqui da Rádio Central. Anota aí. É 19.

0: Você vai falar.
1: 3741-4040 é o número para você falar comigo também aqui com os ouvintes da Rádio Central. Vamos interagir, vamos participar. Muitas atrações no nosso programa. Eu quero uma receita. Você que tem aí uma receita deliciosa, manda essa receita pra gente, tá bom? Nesses canais que você acabou de ouvir. Fale aí uma receita gostosa, você pode fazer receita comigo, ou então você pode gravar a receita aí e mandar gravadinha, a gente vai colocar no ar na receita com Sônia. Na cozinha, isso, ela tá picotando aí, ó lá, isso. A receita, a cebola, tá picotando, o que ela tá fazendo aí? Tem aquela tábua de carne, né? Então, manda a receita no nosso WhatsApp, 971-483-497. Daqui a pouquinho, na cozinha com Sônia Amaro. Nosso momento de oração, a oração do poder de Jesus. Você tá precisando de uma oração. Seu coração precisa acelerar, você precisa reforçar sua fé. A nossa oração é para você que acompanha a nossa programação. O Decimar vem desde manhãzinha, né? Ele tem lá várias participações ali, tem o padre Rodrigo, tem o padre lá de Curitiba, né? Hã? O Reginaldo Manzotti, tem vários, então, né? A gente já vem com essa corrente de fé desde manhãzinha, e hoje, e no hora, e agora temos a oração do poder de Jesus, e o padre Vieira também aqui com a sua capelinha do anjo São Miguel Arcanjo. Vamos então começar o nosso programa. Ah, eu vou falar a enquete daqui a pouquinho, deixa eu ver se tem roteiro aqui, Andrezinho, peraí, calma aí. É, vamos ver.
2: Calma, cocada.
1: Calma, cocada. Calma aí que eu queria. Que aqui o locutor é pouca prática. Tem que abrir a produção. Vamos lá. Vamos lá, André. Eu fiz aqui um esquema de fazer o aniversariante do dia. Puxei aqui o roteiro do Almanac para a hora agora. Toca o parabéns a você aí que eu vou querer que as pessoas descubram quem é o aniversariante de hoje. Ele faz. Não vai ser fácil, não. Não vai ser fácil, não.
3: Será?
1: Não vai ser fácil. É, se você tocar a música do filme, eu acho que você, que eles vão saber. O André, o filme, acha aí, Rock Set, It Must Have Been Love. É o tema da música do...
4: Qual é?
1: Qual é? Uma linda mulher. Digita aí, Rock Set, R-O-X-T-T. Uma linda mulher. Qual é, meu? Tá me tirando? Ó, ele é um ator norte-americano, astro do cinema, com Uma Linda Mulher e A Força do Destino. Ele fez esses filmes e hoje esse artista faz 77 anos. O nome em português dele é Ricardo, né? Que nem é o Ricardo. Ricardo. Tem algum Ricardo aqui na rádio? Aqui na nossa emissora? No... Então ele faz 77 anos hoje. Quem é o aniversariante do dia? Achou a música, André? Achou? Essa mesmo, essa aí mesmo. Aí, linda, ó. Ele fez a. Era ele e a Julia Roberts. Coisa bonita também, né? Essa mulher, né? Aí, ó. Toca um trechinho da música. Toca aí. Olha lá, ó. It Must Have Been Love. Como é o nome desse ator, gente? Como é o nome desse ator?

música se chama, é do Rock 7, o filme é Uma Linda Mulher. Se você souber o nome desse artista que faz aniversário hoje, manda aqui no nosso WhatsApp. É um teste, brincadeirinha aqui só pra gente interagir, tá bom? É Ricardo, aí seria, em inglês, aí ó, aí você faz a traduz, tá bom? Aí ó, ah, que lindo. Toca um trechinho, toca um trechinho.

0: versão dessa música é linda. Fala, poderia ter sido amor, mas acabou tudo agora. Quem será ele, hein? Quem será?
1: Oi, Rony, aniversariante do dia, Richard Gere.
0: Richard Gere? Oh, ele, será? Será? Será? Será?
2: Esqueci de falar que é a Catarina.
0: Ah, mas o que que você falou antes?
2: Bom dia, Rony.
0: Oi.
2: Não sei falar inglês, mas é Richard Gere.
0: Tá certo.
2: Trabalhou com a Júlia, mas...
0: É isso mesmo. Aí,
2: uma
0: garota.
2: Linda mulher.
0: Acertou.
2: Eu assisti por duas vezes.
0: Acertou, acertou. É o Richard Gere. Olha aí. Canta, toca mais, toca mais.

Parabéns ao Richard Gere, que tá vivo ainda, viu? 70, ele era bonitão, viu, André? Quer dizer, é ainda, né? A Soninha adora o Richard Gere. Ela assiste todos os filmes dele. Esse outro filme aqui, A Força do Destino, também é lindo. E ele tá lá no, em Hollywood, né? Tá bem longe da gente, mas ele nasceu em 1949. E não apenas ao Richard Gere. Quero saber se você faz aniversário hoje. Se você tem um amigo que faz aniversário hoje. Alguém da família que faz aniversário nesse dia 31 de agosto. Leve os nossos parabéns e mande aqui a sua mensagem. Ó, quero parabenizar minha filha, minha tia, minha mãe, minha cunhada, minha sogra. É, ué, a sogra faz aniversário também. E por que não? Vai fazer aniversário. Então, parabéns a todos os aniversariantes do dia 31 de agosto, recebendo aqui os parabéns de toda a equipe do A Hora é Agora. Ó, também, se estivesse viva hoje, a Emilinha Borba. Por que eu tô falando da Emilinha Borba? Vê se você tem alguma coisa aí no seu, na sua plataforma, o Andrezinho, da Emilinha Borba. Porque ela foi considerada a rainha do rádio no Brasil. A Emilinha Borba, se estivesse viva hoje, estaria com 103 anos. É uma das mais populares intérpretes do século XX. E é a eterna rainha do rádio aqui no Brasil. A Emilinha Borba também nasceu no dia 31 de agosto. E faria. Ela nasceu em 1923. Se estivesse viva, estaria com 103 anos de idade. E é a rainha do rádio dos anos 50. Olha, aí, ó, pra você ver, ó. Olha a qualidade. É, isso aí é dos anos 50, quando o rádio nem catinhava ainda, olha aí. É, escuta, essa.

nasce com uma casca de banana na nica, é. E a Carme Miranda também, né? É a menina bomba e a Carme Miranda, grandes musas do rádio dos anos 50, anos 60. Aumenta que é bonita, fazia tempo que eu não ouvia essa daí. E tinha também uma loja em São João da Boa Vista que era Chiquita Bacana. A loja fechou, era no meu tempo quando eu namorava a Sônia ainda.

0: que ela é considerada a rainha do rádio? Porque antigamente, gente, as músicas no rádio elas eram cantadas no estúdio, né? E eram poucas as artistas cantoras, não tinha ainda, né? Tava começando a questão do áudio, das transmissões de rádio. E elas cantavam ao vivo nos estúdios. E a Emilinha Borba, aí veio, tinha a Hebe Camargo também, né? Tinha a própria Carmen Miranda, o Ataúfo Alves, e tinha também os cantores do rádio. Que tinha, ô André, que coisa linda que devia ser, né, André? Eu queria ter vivido essa época, mas você já estaria morto, né? Você não queria, não. Tá tudo bem, mas eu queria ter uma máquina do tempo que pudesse me levar pra essa época aí, pra ver a época de ouro do rádio dos anos 50, anos 60, quando tinha as rádios novelas, né? Que coisa, né? Como era lindo aquilo. Então tá aí, parabéns também pra Emilinha Borba, tá bom?
1: Por favor, que hora é agora?
0: É, aquele relógio eu não consigo ver. Não tá dando pra ver o relógio ali, gente. 11:19 aqui. 11:19, vamos pra mensagem positiva pra gente manter o roteiro? A mensagem positiva de hoje fala sobre permanecer quem realmente é você mesmo. Quando as pessoas não se lembram de você, quando as pessoas te ignoram, não se preocupe com isso. Deus nunca esquece. Mantenha a sua fé. Continue no caminho do bem, porque o favor de Deus não é comprado. A sua fé não é comprada. Ela vem naturalmente. A sua graça, a graça de Deus vem de forma natural. E quando ela chega, a sua vida muda de verdade. Então continue, se mantenha no caminho do bem e não espere reconhecimento de ninguém, a não ser apenas de Deus. Vamos refletir. A hora é agora da mensagem positiva do dia.
2: Liderar em silêncio até que o favor te encontre. Antes de Deus te colocar em público, ele te testa no anonimato. E poucos suportam esse processo. Em Gênesis 40, José ainda está preso. Já interpretou sonhos, já serviu com excelência, já demonstrou caráter inabalável. E mesmo assim, continua na prisão. Ele ajuda dois homens, e o copeiro e o padeiro do rei, e pede ao copeiro que se lembre dele. Mas o texto diz: o copeiro-chefe, porém, não se lembrou de José. Antes, se esqueceu dele. A maioria teria desistido ali, se fechado, se revoltado. Mas José não se desconstrói. Ele permanece sendo quem é, porque José entendeu algo que poucos compreendem. Quem tem um chamado não precisa de reconhecimento para agir como rei. Ele lidera mesmo sem coroa. Ele se comporta como alguém pronto, mesmo que ninguém esteja assistindo. Esse é o hábito oculto: liderar no silêncio. Servir com dignidade, mesmo quando ninguém está te aplaudindo. Crescer em oculto até que o favor te encontre. E quando encontrar, já esteja maduro o suficiente para sustentar a bênção. Muita gente fracassa porque quer ser vista antes de estar pronta. Quer o palco sem o bastidor. Mas Deus não promove quem não suporta o esquecimento. José foi esquecido pelos homens, mas nunca por Deus. E quando chegou o momento certo, Faraó teve um sonho que ninguém conseguia interpretar. E de repente, o silêncio acabou. Agora preste atenção. Não se trata de ser reconhecido. Se trata de estar preparado. Porque o favor vem para quem está pronto. Se você estiver agindo com excelência, mesmo nos lugares onde ninguém te enxerga, continue, porque o céu está assistindo. E quando o tempo chegar, tudo vai acontecer de forma acelerada, inesperada, irreversível. Quer prosperar em 6 meses? Então assuma essa postura. Sirva com grandeza, mesmo onde te subestimam. Trabalhe como se fosse para reis, mesmo que ninguém esteja olhando. Cuide do pouco como se fosse muito. Comporte-se como quem já sabe para onde vai, porque isso muda tudo. O favor de Deus não é comprado, não é forçado. Ele é atraído por quem permanece firme no silêncio. Quando o favor chegar, não será para te transformar em alguém melhor. Será apenas para revelar ao mundo quem você já se tornou no secreto. Sônia
0: Maru. Esta é a mensagem de hoje, gente. A mensagem do dia, que fala exatamente isso, né? Muitas vezes a gente fica pensando, né? Ainda mais nessa ideia de comparação, né? As redes sociais por aí, você fica comparando, aquela pessoa tá na praia, aquela pessoa viajou, e não se compare. Deus não te compara. Para Deus, todos somos iguais perante a Deus. Então, não se preocupe que se o seu trabalho, hora ou outra, não foi reconhecido, continue fazendo o seu melhor, sempre fazendo o seu melhor. É o que a gente faz aqui. Aqui na rádio, todos os dias a gente chega com a mesma garra, com a mesma vontade de levar para você um programa divertido, um programa de conteúdo, um programa que está ao seu lado, um programa que fala com a cidade de Campinas, um programa onde você se sente parte. Então, mesmo se você for, né, para fazer uma analogia aqui, usar uma metáfora, né, se você acha que na sua vida você é um ator coadjuvante, você é apenas um figurante, não. Para Deus você é muito importante, pode ter certeza disso. Ok? Vamos lá então. A Hélida falou aqui, ó, aniversariante é o Richard Gere. Ele mesmo é o Richard Gere, bonitão, tem aquele olhinho. Ah, sabe um filme do Richard Gere, André, que eu gosto muito? Aquele do cachorrinho, como é que chama aquele filme do cachorrinho? O filme do cachorro dele, que ele vai embora, cara. Ele vai embora, eu acho que é uma vida inteira, um negócio assim. Tem um cachorrinho que fica do lado dele, aí ele vai embora, e é uma história real, viu? É uma história real. Eu recomendo que vou até buscar aqui na minha IA o nome desse filme, porque é um filme que fala muito sobre a fidelidade que os animais têm. Cara, é impressionante, porque ele morre, né? Olha, eu dando spoiler do filme aqui. Ele morre e o cachorro todo dia esperava ele. Quem souber desse filme, me manda aqui o nome. Todo dia esperava ele na estação de trem. E no dia, aí ele foi uma vez, ele era professor. É sempre ao seu lado. Sempre ao seu lado, é esse aí mesmo. Ó, então não se esqueça, assista esse filme, chama Sempre ao Seu Lado. Só vou dar uma sinopse aqui. Aí ele todo dia ia pra dar aula, né? Ele, o cachorro ia lá na estação de trem, se despedia dele, eles brincavam e tudo mais. Só que ele morreu, né? Em uma das aulas, teve um infarto lá, fulminante, morreu. E o cachorrinho falou, e todo dia o cachorrinho esperava ele lá. É de chorar, é de cortar o coração. Assista, Sempre ao Seu Lado. Sempre ao Seu Lado, filme desse aniversariante do dia, do aniversariante de hoje, que é o Richard Gere. Muito bem, 971-483-497. Quem tá aqui? Deixa eu ver quem tá aqui. É a Cleusa. Oi, Cleusa.
3: Oi, Viana.
0: Oi, querida.
3: Bom dia pra Sônia Mário, bom descanso pra ela.
0: Tá descansando hoje.
3: Eu tô querendo colocar o nome da minha filha, Vivian Aparecida Ferreira, que tá fazendo aniversário hoje.
0: Vivian, repita.
3: Nasceu em 1981.
0: Então repita o nome dela, é?
3: Vivian Aparecida Ferreira, que tá fazendo aniversário hoje.
0: Vivian Aparecida
3: Nasceu
0: Ferreira.
3: Nasceu em 1981.
0: Toca o parabéns aí, André. Aniversário junto com o famosão, hein, Vivian? Nasceu junto com o famoso, né? O Richard Gere. Um beijo pra você. E, ó, Cleusa, e já está na oração, tá bom? Como eu sou iniciante aqui nesse programa, todos os nomes na hora da oração, que vai ser antes do meio-dia, antes do horário político, inclusive, né, André? A gente vai fazer e ela estará aqui na oração do poder de Jesus, ok? Vamos lá, deixa eu ver se eu posso falar o nome dela ou não posso, mas vou ouvir primeiro. Oi!
4: Oi, Rony, bom dia, tudo bem com vocês?
0: Graças
4: Espero
0: a Deus.
4: Espero que esteja.
0: Sim.
4: Aqui é Marlene do São Bernardo.
0: Oi,
4: eu quero que você ponha na oração a minha família. Marlene Aparecida Alves, e quero que você ponha em memória que hoje, se o meu marido fosse vivo, ele faria 78 anos. E ele morreu com 46 anos, na flor da idade.
0: Nossa.
4: Mas Deus que o tenha lá, né?
0: Exato.
4: Deus quer assim, a gente tem que aceitar. Tá bom? E parabéns para todos os aniversariantes do dia 31. Tenho a minha amiga também, Regina Ximenes, que faz hoje.
0: Olha, quanta gente!
4: E parabéns para todos os aniversariantes, viu? E bom dia para você.
0: Obrigado, dona Marlene. Muito simpática, senhora. Obrigado. É Maria Aparecida, né? Nome na oração está registrado, tá bom? Ah, tem que fazer um break, é isso? 11:28, intervalo, volto já. 971-483-497. Esse é o WhatsApp da Central para você interagir no A Hora é Agora.
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3: Estamos de volta aqui pela Rádio Central. Hoje a Soninha está de atestado, não é? Está descansando só, gente. Não tá tudo bem com ela. Daqui a pouquinho vem aqui as ouvintes. Não, cadê a Soninha? Está de atestado. Deixa eu mandar um alô aqui para o Saulo que está visitando o estúdio e também estão acessando aqui o thmais.com.br/Campinas. Ali você pode ouvir a Rádio Central também, entendeu? A rádio ao vivo ali, a segunda rádio é a Rádio Central. Estou eu falando lá, né, André? Deixa eu ver aqui. Vou pôr no ar, hein?
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3: Eu vou esperar acabar o horário aqui. Tava no comentário. Tem um delay, né? Tem um delay. E daqui a pouquinho eu vou ouvir lá no thmais.com.br/Campinas. Você pode ouvir também a Rádio Central no computador, tá bom? Hoje é dia na história. Olha, rapaz, é um dia triste hoje, viu, André? Porque a gente lembra com muita recordação, com muita saudade de uma das princesas mais autênticas que a gente teve no Reino Unido, na Inglaterra. E hoje, o dia 31 de agosto, marca a morte da princesa Diana. Né? A princesa Diana ou Diana. O fato aconteceu na madrugada do dia 31 de agosto de 1997. A princesa de Gales, Lady Diana, ou Lady Di, como todo mundo chamava, ela faleceu após um grave acidente automobilístico no túnel da ponte La Alma, em Paris. Eu me lembro muito bem quando aconteceu isso. E ela era realmente... E teve até essa música. O Elton John fez uma música para ela, uma música em homenagem a ela. A gente vai tocar um trechinho agora aí para você. Chama Candle in the Wind. Foi lançada em 1997 em homenagem à princesa Diana, a Lady Di, composição do Elton John e do Bernard Taupin, no LP Big Picture. Foi escrita em 73, essa música. Olha só a história dessa música. Ele fez essa música em homenagem à Lady Di, em consequência da sua morte, mas originalmente, essa música Candle in the Wind, que significa alguma coisa do tipo um candelabro, né? Uma vela no vento, né? Foi escrita em 73 para homenagear a Marilyn Monroe. Após a morte da princesa Diana, em 97, eles adaptaram a letra para a Lady Di. Então aí, ó. A versão desse ano se tornou um dos singles mais vendidos na história da música. Em homenagem, então, a esse fato histórico, aí está um trechinho de Elton John com Candle in the Wind.

chegou nenhuma receita ainda? Chegou receita aqui? Ah, chegou uma receita aqui. Como é que não tá de tempo aí, André? Tem um tempo ainda aqui para falar? Então tá aqui, ó, gente. Então, só para registrar, só para finalizar, o impacto histórico, o evento chocou o mundo e transformou para sempre a relação da monarquia britânica com a opinião pública e com a imprensa global de uma maneira geral. Muitos debates foram, debates mundiais sobre a conduta dos chamados paparazzis, né, que invadem a privacidade de vidas de pessoas públicas, porque a grande problema é que nesse dia 31 de agosto de 97, ela e o quem estava com ela, o acompanhante dela, estavam fugindo de paparazzis. E aí aconteceu esse acidente. Que coisa triste, né, rapaz? E aí levantou-se essa coisa dos paparazzis que vendem suas fotos, né? Eles ficam ali, tem paparazzi profissional, isso é um negócio sério lá, no mundo dos famosos, né? Tem toda, lá tem um tapete vermelho, quando tem o Oscar, quando tem as celebrações assim e tal, que ali eles tiram as fotos normais, que são fotos que a gente chama de domínio público. Mas quando se tem uma foto, ela já estava brigada com o príncipe Charles na época, ela estava com o amante dela, né? O Monfarred era um famoso lá também de Paris e tal. E aí o paparazzi, para conseguir essa foto com ela e com o amante, perseguiram os dois e acabou acontecendo o acidente, por isso ela morreu. Então tá aí, registrado, enfim. Vamos para o próximo dia. Hoje, muda a música. Põe o Comer, Comer agora, André. Põe o Comer, Comer, aquela do Gengis Khan, ou então com a Xuxa. Porque hoje é o Dia Nacional do Nutricionista. É isso aí, 31 de agosto. Sabia disso? Aê! Vamos comer! Quem instituiu foi a Associação Brasileira de Nutricionistas. É o ano da criação, já é antigo esse o Dia do Nutricionista. Em 1949, homenagem à Fundação, a Associação Brasileira de Nutricionistas, a profissão foi regulamentada numa lei de 1991. Então é uma data nacional, dia nacional, que celebra o profissional dedicado à promoção da saúde e qualidade de vida por meio da alimentação equilibrada. Área extremamente relevante para a saúde preventiva e ao envelhecimento ativo. Aumenta o sonho, vamos comer!

0: mano, ela vai comer que nem o André come aqui, 4 pão de queijo quando chega, né? Só que ele deixa um pra mim, mas de manhã 4 pão de queijo, né não, André?
1: Qual é? Qual foi?
0: Não pode comer desenfreadamente, não. Tem que comer. Tem que comer com uma nutricionista. Por isso que é importante a nutricionista, sabe? Ó, que você tem que comer isso e equilibrar. Então você vai comendo, comendo, comendo, aí acaba a saúde, também precisa ter esse detalhe, tá bom? Então parabéns aos nutricionistas. E a comemoração popular, que não tem reconhecimento oficial, mas hoje diz que é o dia do blog. Olha aí, o dia do blog, que é amplamente divulgado na internet, para o dia 31 de agosto, devido ao fato do número 3108 se parecer com a palavra blog. É uma iniciativa informal, criada pelos blogueiros, é claro, né? Em 2005, sem qualquer decreto oficial. É só com curiosidade, hoje é dia do blog. Mas o que seria um blog? Um blog nada mais é do que um diário ou mural de recados na internet que é atualizado com frequência. O Saulo é da internet, da informática, né, Saulo? Você lembra do blog, Saulo, antigamente? Hoje em dia, você pode falar aqui comigo, não? Não, não pode? Porque eu queria saber um termo técnico com o Saulo, que ele é designer, ele é web designer também, do que seria um blog, né? Antigamente, quando na época de lançamento do blog, eu lembro que eu tive um blog, André. Era uma espécie de diário, era um caderno de anotações, como se fosse uma coluna de jornal, que é o que as redes sociais hoje em dia fazem, mas era uma página mais com um formato diferente e tal, que era aberto para qualquer pessoa que podia ler. Então, antigamente, as pessoas usavam o tal do blog como um diário oficial para contar o que aconteceu no seu dia a dia. Hoje em dia, ele funciona como um espaço na internet, onde até empresa tem blog, hein? Tem muitas empresas, né, Saulo? Que ainda usam o blog para divulgar, para, enfim, é um canal de comunicação com os consumidores e tal. Então aí escreve sobre os assuntos que mais gostam, receitas culinárias que nós vamos fazer agora, inclusive, dicas de viagem. Então, a regra do blog é simples: publicações mais novas sempre aparecem primeiro na página. Eu estou falando que eu tive um. Era exatamente isso, na tela, no topo da página. Os leitores costumam ter um espaço lá para deixar os comentários no fim do texto. Eu parei porque tinha muito comentário ruim, então quando não lidava muito com a minha. Então o cara fala: não, Rony, você, os haters. Aí eu parei, tirei meu blog do ar porque ninguém gostava, então eu parei de fazer. A enquete do dia, a vinheta, Andrezinho.
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0: Que vai valer até para depois do horário político. Você já teve um diário? Porque antes da internet, o blog nada mais é do que um diário escrito. Você escrevia lá, hoje acordei feliz, acordei com dor de dente, hoje minha avó me visitou, eu fui babai lá. Eu tive um diário, escrevi 3 dias, aí depois eu cansei e parei de escrever, mas já tive também. Então a minha pergunta é a seguinte: você já teve um diário? E você se lembra, presta atenção, você se lembra qual foi o dia mais importante da sua vida? Você vai comentar com a gente. 971-483-497. Você já teve um diário? Sim ou não? Diário que eu tô falando é um diário lá dos anos 70. De 2000 pra cá, acho que nessa geração nova nem sabe o que é isso. Que era o blog escrito à mão, né? A grande verdade é isso. Então, e se você se lembra de qual foi o dia mais importante da sua vida? Vou dar um exemplo. Eu tive um diário. Eu escrevia, lembro até da capa, era um caderno que era diferente do brochu, tinha um brochura e tinha um caderno. Como é que chamava aquele caderno que você tirava a folha de arame? Aquele era um outro nome. Espiral. Obrigado, querido. Obrigado, Saulo. Era o espiral que você tirava e era o brochura que você não podia tirar a página. O meu diário era um caderninho azul de brochura. Eu escrevia lá quando eu trabalhava na roça e tal. Hoje eu limpei o açude, conheci um amigo, tal. Escrevia. Agora, você já teve um diário? Agora aqui, o dia mais importante da minha vida. O primeiro dia foi quando conheci Sônia Amaro. Segundo dia foi quando nasceram as minhas duas filhas. Então tá aí. Então você pode dizer aí, o dia que você conseguiu um emprego, o dia que você teve uma oferta de trabalho, qual foi o dia mais importante que você registraria nesse seu diário se ainda tivesse até hoje? Vamos para a receita da Tânia Toledo, André. Solta a vinheta.
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0: Ah lá, a Tânia veio nos conhecer, né, Tânia? É isso? Tânia Regina do Proença. A Sônia acho que já fez isso aqui, mas eu acho que o seu é diferente. Vamos lá. Ah, eu pedi e a Tânia foi a única que me atendeu. Obrigado, viu, Tânia? Ficacê, é ficacê que fala? Ficacê de frango desfiado. Um peito de frango, uma lata de milho verde, uma caixinha de creme de leite, um requeijão e uma pitada de sal. Beleza? Fácil, hein? Um peito de frango, uma lata de milho verde, uma caixinha de creme de leite, um requeijão. O requeijão que você fala, Tânia, é o potinho pequeno, né? Não é aquele grandão, não, né? Qual requeijão que é esse? Digita aqui pra mim. E um pouquinho de sal, aí o sal você vai tentar à vontade. Como é que a gente vai fazer? Você vai refogar o frango desfiado com alho, cebola, sal e pimenta do reino. Vai deixar do lado. Depois você vai bater os outros ingredientes no liquidificador com o milho. Olha aí, tá batendo aí, ó. Liquidificador com milho e um pouco de água junto. Tânia, pouquinho de água só, né? Senão fica uma sopa, né? Então tem que ver a dose de água também. Aí você mistura com o frango. Depois você vai untar uma travessa, colocar queijo ralado por cima. Delícia, hein? Ah, mussarela ralada, né? Levar pro forno para gratinar por uns 40 minutos. Muito bem, querida. Ela fala aqui: oi, Rony e Sônia. Essa receita é fácil e deliciosa. Amei ir até aí te conhecer. Beijos, Tânia Regina Toledo, Jardim Proença, Campinas. Um beijo, Tânia. Obrigado. Ela veio aqui mesmo, tirou foto com a gente. Muito bem, Tânia. Ó, vai ficar uma delícia, hein? Eu gosto daquela crocância que fica ali no queijo quando passa, fica por cima, né? Do fricassê, uma delícia.
3: Que delícia.
0: Ah, vovó gostou. A menininha também. Então, obrigado, Tânia, que me atendeu e mandou aí esse fricassê. Fica pra gente seguir o roteiro aqui, né? Então fica aí o nosso fricassê de frango desfiado, receita da Tânia do Jardim Proença. Muito obrigado. Ah, o requeijão é de 200 ml. Requeijão de 200, um copinho, né? Então tá, copinho, fechou. E o frango, né? Precisa pegar a galinha aí, o frango. Pode ser galinha, peito de galinha, Tânia, também? Ou tem que ser frango? Então tá aqui, obrigado, foi a nossa receita do dia aqui na Central.
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0: Vamos pro número de WhatsApp que mais toca, aquele que mais toca em Campinas. Quem tá aí, deixa eu ver. Fala, não vou falar o nome porque eu não sei se pode falar o nome. Vou ouvir primeiro o recado, mandou. Alô, oi. Bom dia. Bom dia.
5: Oi, Rony, bom oi. Dia. Deus oi. Abençoe você e todos da Central.
0: Obrigado.
5: O nome do filme é Sempre ao Seu Lado.
0: É isso,
5: nossa,
0: obrigado.
5: Rony, eu chorei o filme inteirinho.
0: Eu também.
5: Eu gosto muito de cachorro, né? Então foi o filme chamava Sempre ao Teu Lado. Chama.
0: Obrigado, né? Querida.
5: É lindo esse filme,
0: lembrou bem. E diz que a história é verdadeira, né? Diz que lá no Japão tem uma história japonesa adaptada pro filme do Richard Gere. Tem até a estátua do cachorrinho lá, que ele esperou a vida inteira a volta do seu tutor, que na época, né, que era o dono dele. Vamos lá, alô.
6: Oi, Marlene. Rony.
0: Oi,
6: bom
0: Marlene.
6: Dia, tudo bem com vocês?
0: Tudo, querida.
6: Espero que esteja. Aqui é a Marlene do São Bernardo.
0: Ah, já foi,
6: quero
0: a Marlene.
6: Que você ponha na oração a minha família.
0: Ah, tá legal.
6: Marlene Aparecida Alves. E quero que você ponha em memória que hoje, se o meu marido fosse vivo, ele faria 78 anos.
0: Obrigado, querida. Já ouvi você. Marlene Aparecida Alves tá no nome, já tá na oração aqui, tá bom? Sônia, hoje é dia propício para colocar a música do Beto Guedes, Sol de Primavera. Aí, André. É a música que a gente vai esperar o horário político, Sol de Primavera. Chegou mensagem do final 1328. Oi.
7: Oi, dona Mara. Ah, tudo bem?
0: Diga aí.
7: Pra Renato, pra Beth, pro Tatu, pra Alice.
0: Aham.
7: Tá pro feito. Polias. Pra todo mundo. Tá bom?
0: Valeu, Renato. O Tatu é churrasqueiro de primeira qualidade, hein?
7: Aí.
0: Oi.
7: Mensagem do dia, Rony.
0: Tá bom, vou mandar pra você, a Soninha te manda aí, tá bom? Porque eu não entendo muito de computador, não. Luiz, diga aí, Luiz.
8: Central, bom dia.
0: Bom dia, Luiz Jorge Rodrigues. Liberado o telefone, André, é isso? Telefone no ar, então, pode mandar 971-483-497 e o 3741-4040.
9: Bom dia, Rony, tudo bem? Sueli Dorélia.
0: Oi, Sueli.
9: Uma semana abençoada pra você, Soninha, Juninha, Bruna, pra André e família. E pra minha família também, né? Meu maridão Renato e minha filha Beatriz. Tudo de bom pra vocês.
0: Obrigado, querida.
9: Oi, Rony, aniversariante do dia, Richard Gere.
0: Boa, acertou também. Coloca meu nome em oração em família. Bom dia. Hoje seria aniversário da minha mãe, 103 anos, se tivesse viva. Deus abençoe ela. Tá aqui então registrado. Tem ouvinte na linha? Oi, alô, bom dia.
10: Oi, Rony.
0: Oi, bom dia. Tá no telefone.
10: Tudo bem, meu amigão? Tudo bem?
0: Tudo bem, querida. Me desculpa, qual é o seu nome?
10: Aqui é uma amigona da Sônia, viu?
0: Ah, é?
10: Eu só quero pedir uma música pra você. Vê se você toca pra mim a música daquele menino lá, como é que chama? Do João. Do. Como é que é aquela música lá, meu Deus?
0: Jesus. João Paulo e Daniel?
10: Não, não, do Instinto Animal lá.
0: Não sei quem é. Você pensa aí então qual que é. Depois
10: esse
0: cê...
10: é o nome do cantor. É Guilherme, não sei o que lá.
0: João Paulo e Guilherme?
10: Não, não, não.
0: A música se chama Instinto Animal, a música?
10: Isso,
0: aquela então...
10: que vocês passaram aquele dia lá no debate lá de você com a Sônia.
0: Então o seu André acha que Instinto Animal.
10: Eu não sei o nome do cantor, eu sou fã dele. É, não sei se tem Gabriel lá, é Zé Henrique Gabriel.
0: Instinto Animal, André.
10: Isso.
0: Ah, tá. O André vai achar aqui.
10: Ofereço o meu maridão lindo, maravilhoso.
0: Tá.
10: Filhote e minha paloma.
0: Ah, tá. Vê se é essa aqui. O dia que os meninos estavam aqui cantando, não é isso?
10: O André também.
0: É.
10: Isso, aqueles meninos estavam cantando aí.
0: Vê
10: o
0: se
10: André,
0: essa aqui.
10: Eu gosto muito dele. Poder Simar Leite.
0: Tá. Mas vê se é essa
10: e
0: música.
10: Pro padre Vieira lá. Viu?
0: Ah, tá bem. Então, vamos falar com o padre agora, inclusive, que eu tô atrasado.
10: Tá bom?
0: Vê se é essa música aqui. Outro pra você. Ó, ah, e essa
10: tá,
0: aqui, ó.
10: Querido.
0: Olha aí, vê se é essa música aí. Essa aí, né?
10: Com certeza.
0: Aí, um trechinho só.
10: Eu sou fã desses meninos, viu?
0: Um beijo, tchau.
10: Tchau, querido. Um abraço.
0: Tchau, outro. Aí, toca um trechinho. Toca um pedacinho aí, André.

0: instinto animal. Vamos falar de espiritualidade, André. 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
0: 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E agora, nossa hora de oração, vamos ver se tem gente para a oração do poder de Jesus, alguém que queira deixar o nome. Alô?
2: Bom dia, Rony Viana.
0: Oi.
2: E aí, a Soninha hoje.
0: Tá de atestado.
2: Tudo bem? Uma semana abençoada para você.
0: Você também, Rony, querida.
2: Vê se consegue, não sei quem tá com você aí, vê se consegue achar Orquestra de Vagalumes.
0: Ah,
2: toca
0: tá.
2: Pra mim ouvir, pra nós ouvir, tá?
0: Depois do horário político a gente vai
2: Deus
0: tocar.
2: Abençoe a semana de vocês, viu? Beijo pra Soninha, pras meninas e pra você também, viu, Rony? A Regina aqui de Valinhos.
0: É a comitiva de Vagalumes, né? É isso aí. Tá bom. Hora de oração a todos que participaram, a todos que estão ouvindo, a todos que mandaram mensagens. A Soninha Amaro, na voz dela, faz agora a nossa grande oração do meio-dia aqui na Rádio Central.
3: Senhor Jesus, estou diante de ti para agradecer as graças que eu tenho alcançado. Em teu santificado nome, eu peço perdão para aqueles que me ofenderam e que porventura eu tenha magoado. Peço também amparo para minha saúde, de minha família, dos meus ouvintes. Peço que interceda junto ao seu Pai Todo-Poderoso para que proteja a mim e todas as pessoas que eu mais amo, nos livrando de todo mal. Tenho certeza que vou superar a dificuldade em que me encontro, graças à fé que eu tenho em ti, Senhor. Fecho os olhos a todo espírito do mal e abro meu coração apenas para aquilo que me ensinou, para as obras de teu Pai. E nesta oração, do seu poder, eu venho pedir tua bênção. Que Deus, vosso Pai, com toda a sua força e misericórdia, me dê esperança e proteção nas horas mais difíceis de minha vida. Afaste o medo e a dúvida de minhas decisões. Fortaleça minha fé a cada dia. Em nome do seu poder, Senhor Jesus, que assim seja. Amém, Pai Celestial.
0: A oração do poder de Jesus sempre a partir no comecinho da tarde, né? Quase meio-dia. Beto Guedes atendendo pedidos com homenagem à nossa primavera que vem chegando aí. Sol de primavera, linda canção. Na sequência tem horário político obrigatório e nós voltamos logo depois ao meio-dia e 25. Até já.

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0: Rádio Central, você continua participando. Tem a enquete do dia valendo, hein? Você vai mais meia hora junto comigo aqui pela Rádio Central. Rony Viana falando.
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0: A pergunta é essa: você já teve um diário no dia do blog e se lembra qual foi o dia mais importante da sua vida? Comente com a gente aqui, tá bom? Você já teve um diário, hoje é dia do blog, por isso nós estamos perguntando isso, e me manda aqui, escreve, digita aqui ou então fala. Qual foi o dia mais importante da sua vida, hein? Conta aqui.

0: Hoje a Soninha tá de folga, mas amanhã ela tá de volta aí, se Deus quiser, estará voltando com toda a energia, com toda aquela simpatia. E o nosso WhatsApp também está liberado, nomes da oração estão tudo lá, atualizando mensagem. Deixa eu ver o que, que chegou aqui, vamos ver, cadê, onde é que é, aumenta aqui, onde é, cadê? Telefone então, vamos lá, deixa eu só confirmar aqui, peraí.
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0: Não, aqui não, não é essa aqui não, essa linha não. Peraí, gente, calma, calma, que aqui ó, o bicho é bruto, coisa bruta. Vou tocar a música, vamos direto pro esforço, você, é isso mesmo? Eu vou querer a opinião de vocês também, tá bom? Pelo nosso, nosso 971483497 e também pela super participação do ouvinte no número 3741 4040.

0: que eu achei aqui, é outro mouse aqui. Deixa eu ver quem tem mais recado aqui, vamos ver. Agora vai.
1: Eu também aí pra minha amiga Sandra, pra minha amiga Darcy e pra minha amiga Fátima, toda ouvinte sua, viu?
0: Muito abração. Bem, obrigado. Vera Herculino também tá por aqui. Mensagem que chega. Tô fazendo um malabarismo aqui que vocês não estão nem podendo ver.
2: Bom dia, Soninha. Bom dia, André, Rony.
0: Oi.
2: Toda a equipe da Rádio Central e ouvinte. Eu precisei sair, Soninha. Cheguei agora. Eu gostaria que você enviasse a mensagem de hoje. E o fricassê. Muito
0: tá
2: obrigada. Fiquem todos com Deus.
0: Obrigado.
2: Dama Januária.
0: Obrigado,
2: Dalma. Vou atrás dos meus leões.
0: Vamos lá correr, vamos correr. Aqui não é mais, aqui não é mais, beleza? E então, acho que está atualizado tudo aqui. Ó, o senhor Agenor me respondeu aqui. O senhor Agenor, cadê? Onde é que está o nome dele? A idade dele? 971-483-497. Pergunta é simples, se você já teve um diário, sim ou não? O senhor Agenor falou assim, oi Rony, oi Sônia, tudo bem? Escrever um diário todo dia eu nunca fiz. Não, mas eu guardo até hoje... A caderneta, ele fala que é uma caderneta de capa preta, onde eu anotei a data de nascimento dos meus três filhos e o dia em que dei entrada na minha casa própria, aqui em Campinas, isso em 1982. Foi o dia mais importante da minha vida, foi quando eu peguei a chave dessa casa na mão, olhei para minha esposa e pensei, pronto, a gente tem o nosso teto. Isso não tem preço. Obrigado, senhor Genor. Jardim Guanabara. Ah, escrito aqui a Maria de Graça, mora no Nova Aparecida. Rony, eu tive um diário sim, com chave e tudo, na minha adolescência. Eu escondia debaixo do colchão para os meus irmãos não lerem, mas o dia mais marcante da minha vida, eu nem precisei escrever no diário, foi o dia do meu casamento. Eu casei em 1974, choveu tanto naquele dia que o carro quebrou. A caminho da igreja, eu cheguei com o vestido todo molhado. Na hora eu chorei, mas hoje dou risada e lembro do meu finado marido me olhando no altar como se fosse a noiva mais linda do mundo. Olha que linda história, dona Maria. Obrigado por responder. Essa é a enquete. Se você já teve um diário ou qual foi o dia mais feliz? Qual é o dia que você mais se lembra da vida? Todos os dias, né? Nós temos que ter... isso na cabeça, né? A gente acordar de manhã, estando com saúde, podendo levantar feliz, poder levantar, tomar o seu café da manhã, ir pro seu trabalho, a gente tem que agradecer todo dia, né? Todo dia é um dia especial. Olha, o Roberto, ele tem 58 anos, mora em Barão Geraldo. Rony, eu não escrevo muito, não. Então, o meu diário sempre foi de fotos e lembranças. O dia mais importante da minha vida foi quando eu passei no vestibular na Unicamp no final dos anos 80. Lembro até hoje do meu pai, que era lavrador e mal sabia assinar o nome, chorando de orgulho ao ver meu nome na lista. Aquele dia mudou a minha vida e da minha família inteira. Muito bem. Responde aí, 971-483-497, se você já teve um diário de memórias. E qual foi a data mais importante que você se lembra aí da sua vida? Pode ser nascimento dos filhos, casamento, fala nomes, tá bom? Dia que você conseguiu um emprego, conta aí pra gente no 971-483-497. E outra coisa, hein? Além disso, a nossa hashtag, a tag que é a palavra do dia, você pode pedir uma música... que comece com a palavra A. Então, pense uma música aí e mande no nosso WhatsApp uma música que tenha a palavra A, né? Amor, amanhã, aguenta, amora, amoroso, amar. Qualquer música que tenha essa palavra, tá bom? 971-483-4.

0: se fosse você? Oi, boa tarde.
1: Boa tarde, a Docica Cubeto Barbosa.
0: Ah, lembrou bem, vocês são rápidos, hein? Eu nem terminei de falar e já tinha aqui a Docica do Beto Barbosa. Você sabe que eu vou tocar agora, inclusive? Vou tocar já, deixa eu ver se eu acho aqui, vamos lá. Continua valendo, viu, gente? A hashtag, a palavra, a letra é a letra

cara, não lembrava mais dessa música. Excelente. 971-483-497. A hora é agora aqui.

0: mandar mais aí, mais músicas com a palavra, com a letra A. E a gente vai tocando a nossa letra, hashtag, vai demorar pra acabar, porque tem um monte de música, né? Já tocamos Alegria, Alegria, do Caetano Veloso. Tocamos também ali Aguenta Coração, do José Augusto.
1: Boa tarde, Rony e a Selene. O Rony,
0: oi.
1: A música que eu adoro, adoro, é Amante, com Chitãozinho e Chororó. O Rony, o dia mais feliz da minha vida foi quando nasceu meu caçulinha, porque o meu sonho desde da minha juventude é ter três filhos homens e tudo com a letra R.
0: Sério?
1: Renato, Ricardo e Rodrigo. O último foi o Rodrigo, meu caçulinha. Lindo, divino, maravilhoso. Parece o prefeito daqui. A turma encontra ele na cidade, as crianças falam: prefeito, dá docinho pra mim. É igualzinho o prefeito daqui. Carequinha. Boa. Igualzinho.
0: Carequinha.
1: Um abraço, Rony.
0: Obrigado.
1: Abraço, beijo pra Sônia.
0: Obrigado, sim, obrigado. Bom, achei aqui já o canal, tá tudo certo. Agora você pode mandar. Manda aí a vinheta, gente. Vai lá.
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0: Sua opinião importante agora no 971-483-497 é um ouvinte da Soninha de muitos anos. Ele começa dizendo o seguinte: Sônia, guardei o meu amor por uma vida inteira. Desde a minha infância, eu olhava para ela e pensava: um dia eu vou contar, um dia eu vou falar que eu amo essa mulher. Mas o tempo passou. A minha timidez não deixou. A coragem nunca veio. E eu guardei esse sentimento no fundo do meu coração. Agora, depois de alguns anos, eu decidi que não podia mais viver com aquela dúvida. Eu ia me declarar, Sônia. Dizer que desde a infância ela sempre foi a mulher do meu coração, a mulher da minha vida. Só que quando a encontrei, a descoberta gelou o meu coração. Quando eu decidi dizer a ela: ó, quer namorar comigo? Quer casar comigo? Gosto muito de você desde pequeno. Não, eu tô noiva. Eu tô noiva. E noiva do seu melhor amigo. Naquela hora, Sônia, o chão abriu. Eu descobri. Mas aqui eu não tinha falado pra ela ainda. Veio na minha cabeça. Eu imaginei. E era verdade. O que que eu faço, Sônia? Eu me declaro? Eu falo com ela? E se esse sonho que eu tive, que sempre martelou minha cabeça, for realidade? Se eu me declarar, eu posso destruir uma amizade de uma vida inteira. Posso colocar ela nessa situação terrível. Mas se eu ficar quieto também, vou passar o resto da minha vida me perguntando: será que se ela souber que eu a ame, que eu amo ela vai sentir o mesmo por mim? O meu coração, Sônia, me manda lutar, mas minha consciência manda respeitar. Talvez o verdadeiro amor seja justamente saber a hora de falar, mas também a hora de ficar quieto, a hora de silenciar. Mas eu tenho uma pergunta ainda aqui, Sônia, que não me deixa dormir. Eu me declaro mesmo sabendo? Ou deixo tudo passar? Sigo amando sozinho, calado? Esta é a pergunta que eu faço a vocês, amigas, amigos ouvintes da Sônia Amaro. é uma paixão antiga. Eu nunca tive coragem de me declarar. Agora que eu tive coragem, tô descobrindo que ela já está namorando, já está com um dos meus melhores amigos. Eu falo com meu amigo também, será que eu devo falar com meu amigo? Escuta, ó, eu gosto dela, eu sempre gostei dela, é a mulher da minha vida, é ela. Que situação. E ele quer um conselho de vocês. O que ele faz? 971-483-497.
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0: 3741-4040. É, não sei o que que eu vou dizer pra esse rapaz. Às vezes tem gente que na hora do casamento fala assim: não, eu tenho alguma coisa contra esse casamento aí. Lembra que o padre fala isso? Ele falou: vou esperar o casamento, e na hora eu falo que eu sou contra o casamento. Vamos lá, eu quero que você me ajude a ajudar esse amigo. A timidez, né, gente? A falta de palavras é uma coisa terrível, né? Tem até uma música que fala disso, né? Eu não lembro o nome da música, mas ela fala assim: no dia do seu casamento, ele mandou um bilhete: ó, tô casando, mas a minha paixão sempre foi você, mas você nunca falou nada. Você nunca disse nada, eu esperei, mas você não falou nada.
5: Boa tarde, querida Sônia. Boa tarde, Rony. Boa tarde, ouvintes. Oi. Rony, com a letra A, eu achei Fábio Júnior, Almas Gêmeas.
0: Boa, já tocou.
5: As Andorinhas com Trio Parada Dura.
0: Essa
5: e
0: não.
5: Anunciação com Alceu Valença.
0: Também
5: se
0: não
5: você
0: tocou.
5: Puder tocar uns trechinhos de cada uma dessas. Só uma palhinha só pra gente ouvir. Um beijão, Deus abençoe. Uma boa semana pra todos.
0: As Andorinhas.
5: Que Jesus e Maria abençoe cada ouvinte, cada família. Fiquem com Deus.
0: As Andorinhas é linda essa música, né? Angela, dá opinião aí do menino que não se declarou até hoje, até agora, pra amada dele. Aqui, ó, Josimar tá dizendo: Rony, passado é passado, supera, meu amigo. Ela já está com outro. Não existe só uma mulher no mundo. Então, ok. Grava áudio que é melhor, gente, grava áudio. Que conselho, não tem nem muito conselho que dá pra ele, né? Tem que dar, não é nem o que fazer, né? Mas é mais uma palavra amiga. Já aconteceu isso com você? Você gostar de alguém, mas ficar com medo de falar que, ó, e aí, vamos namorar, vamos noivar, vamos ficar juntos, vamos arriscar uma vida juntos?
6: Hã? Boa tarde, Rony.
0: Oi.
6: Olha, eu aconselho esse menino aí partir pra outra. Tem tanta mulher no mundo, é porque não era pra ser. Tá bom? Esquece um outro amor, esquece, né? Arruma outro amor que você esquece o outro, tá bom?
0: É, ele não pode ficar muito, muito fixado nessa mulher, né? Porque ela já tá noiva agora. Alô?
7: Alô?
0: Olá, como vai o senhor?
7: Bem, você?
0: Tudo bem, obrigado por ligar. O que que nós podemos falar pra esse amigo tímido? Ele teve todo o tempo do mundo.
7: Já foi.
0: Hã?
7: Olha pra ele deixar quieto, que já foi. Ele pode destruir um casamento agora.
0: Mas e se ela aceitar ele? Se ela falar: não, eu também sou apaixonado por você, agora que você veio falar.
7: Ah, eu acho que se ele for falar alguma coisa, pode destruir tudo, né? Na minha opinião.
0: Segue a vida, deixa.
7: Se ela largar do noivo um dia voltar com ele,
0: pode ser, né? Uma boa perspectiva. Ele esperar, aguardar, deixa o destino.
7: Agora ele não teve coragem de falar nada.
0: É, porque que
7: ele
0: vem agora? Ele tinha que ter falado antes, né?
7: Antes. Agora é tarde.
0: Agora é tarde, tá certo. Muito obrigado pela participação. Tchau, tchau, querido. Tchau. É, olha, tem coisas que a gente tem que falar na hora. Não pode deixar pra depois, não. Porque a gente se arrepende, né? Arrependimento é um negócio que, olha, é difícil conviver com arrependimento. Se fosse você, hein?
1: O Rony, não custa ele tentar falar com ela, né? Quem sabe ela até pode gostar dele também, né? e o outro não gosta tanto dele, porque nem esse daí ama tanto ela desse jeito. Não custa ele pegar e ter uma conversinha com ela e pronto, ver o que que ela vai falar pra ele. Só isso, nada mais pode fazer.
0: Ah, o Daí tá falando, vira amante. Não é assim não, Daí. Alô?
8: Oi, Rony.
0: Oi,
8: é que... Beth Costa.
0: Boa tarde, Beth. Tá boa?
8: Boa tarde, tudo bem.
0: Você viu aqui, parece uma novela.
8: É, a música é do Jean Giovanni, viu?
0: Ah, é, Jean Giovanni. Você sabe o nome da música?
8: Douradas num papel bonito.
0: Mas, essa... nome da música você não lembra?
8: Não.
0: É o Giovanni.
8: É. Ô, Rony, se ela não casou ainda, ele tem mais a se declarar, ver o que vai dar, o que vai acontecer. E se perder, perdeu, né? Fazer o quê? Demorou muito.
0: É, tem que... Mas é, puxa, que coisa, né? Tem gente que é tímida, né? Que é tímido, né, menina?
8: Não, é perder tempo. Timidez, nada. Vai em frente, segue em frente. Né? Tenha coragem.
0: Tá.
8: Declara pra ela pra ver o que vai dar.
0: Ah, é convite de casamento que chama a música.
8: Ah, sim.
0: É essa música. Tá. Obrigado, viu, Beth, tá. Por você falar.
8: De nada.
0: Então ele segue a vida, não fala nada.
8: Não, ele fala.
0: Fala?
8: Fala, ela não casou ainda.
0: Mas é, mas é o amigo dele que é o noivo dela.
8: Não, mas é a felicidade dele, é a vida dele.
0: Ah, boa!
8: Se ela não gostar do amigo, ela vai, não vai casar.
0: Pelo menos.
8: Ela vai ficar com ele, né?
0: É, isso tá certa. Pelo menos ele resolve a vida dele, não fica empacando, né?
8: É, senão tá ele vai ter remorso de ver ela entrando noiva.
0: Boa.
8: Na
0: igreja. Obrigado, Beth, obrigado.
8: Tá.
0: Vou tocar a música. A Beth me ajudou a lembrar aqui o nome da música.
9: Isso. Meu colega, o que eu tenho pra dizer pra você é que passado é passado. Talvez ela não tenha mais amor por você. E você fica se alimentando esse amor. Meu filho, vai viver a vida, vai procurar outra pessoa que te mereça, que você mereça ela. Então não estrague um casamento que está prestes a se realizar, né?
0: Isso.
9: Então, não faz essa besteira, porque de repente também não vai dar certo. E aí ela poderia viver feliz com o cara que ela vai casar e você... Mas se separasse, não deu.
0: Parte para outra.
9: Deu certo por linhas tortas.
0: Vai para outra.
9: Então, Deus vai te colocar uma pessoa boa na sua vida e esquece esse amor aí que você ficou fechado há anos, não teve coragem de chegar nela. Então, paciência, né, meu amigo? Deixa a vida te levar para outras coisas boas, mas não se revele. Não adianta mais.
0: Quem sabe ele encontra alguém, outra pessoa que possa fechar esse vazio que deixou essa paixão de infância. Demorou.

0: história dele com a história dele na versão musical, a história desse rapaz aí na versão musical, né? Isso aí, ó. Oi.
1: A minha opinião é o seguinte, eu não falaria nada pra esse rapaz, não deve falar nada pra moça que tá gostando dela, tá apaixonado por ela, porque ele já tá com ela, já tem um compromisso com o amigo dele, vai acabar separando esse namoro. E depois o amigo vão acabar perdendo a amizade ainda com o amigo dele. Então ele não fala nada, não. É a minha opinião, é essa. Ele não deve falar nada, não. Tá bom?
0: Ah, então tá certo. A grande maioria, olha aí.

Essa foi a música tema do E Se Fosse Você de hoje, é o convite de casamento do Jean Giovanni na letra A, as andorinhas, a última de hoje, vem aí, Anderson Rodrigues com o nosso Jornal de Esportes. Siga na Central, amanhã às 11, Sônia Amaro de volta com A Hora e Agora, até lá.

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10: Boa tarde, ótima semana. Olha a hora, 1:04.
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10: A partir de agora, a tradição, o Esporte Central está entrando em campo, última segunda-feira, último dia do mês de agosto. E aí, foi bom para você agosto? Não foi um mês bom? Ou seja, aquela história que agosto é o mês do desgosto. Como foi para você o mês de agosto, hein? Para mim foi maravilhoso. Espero que para vocês também tenha sido maravilhoso o mês de agosto, que termina hoje, amanhã, 1º de setembro. 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
10: Messi anuncia a aposentadoria da seleção argentina. Custo a aceitar, mas

0: A rodada que tem clássicos, teve dois clássicos, e rodada que tem o Flamengo novamente chegando perto do líder Palmeiras. Já que no clássico no Maraca, a equipe do Flamengo venceu o Botafogo. E aí, meu amigo, venceu o Botafogo, venceu bem, placar de 3 a 1 para a equipe do Flamengo. E com isso, o Palmeiras, que jogou à noite contra o Mirassol, perdia a partida, aliás, foi 3-0 Flamengo e Botafogo, né? E o Palmeiras à noite perdia o jogo, mas buscou empate contra o Mirassol. Com isso, temos Palmeiras com 52, Flamengo 48. E lembrando sempre que o Flamengo tem um jogo a menos e ainda tem o confronto direto entre as duas equipes no segundo turno. Já no clássico da Neoquímica Arena, com Neymar em campo, com Memphis Depay em campo, Santos venceu o Corinthians 1-0 e dá aquela respirada, abre 5 pontos à frente do 17º colocado. Rodada teve também, olha o Internacional em 3-2 Bahia. E o Vasco venceu o Cruzeiro 3-1. O São Paulo, depois de dias, meses, voltou a vencer no Brasileirão. São Paulo em casa venceu o RB Bragantino por 2-1. Agora é hora dele, Jota Santos, e os destaques do futebol de Portugal. Oi, Jota!
1: Olá, boa tarde. Falo ao vivo, direto de Portugal, mais precisamente da cidade de Leiria, com os destaques da quarta rodada do Campeonato Português e também primeira eliminatória da Taça de Portugal. Já já eu volto, hein?
0: Volta sim, esperamos por você, viu? Jota Santos, daqui a pouco, direto de Portugal, Jota, já já com todas as informações, a rodada do final de semana pelo Campeonato Português. 13:08, nossa, agora é hora de destacar o futebol de Campinas, hein? Que final de semana! Primeiro destaque é do Bugre com Gustavo Negreto. Oi, Negreto!
2: Após mais um jogo decepcionante, o Guarani deu adeus à temporada 2026, ainda em agosto. Está eliminado do Campeonato Brasileiro da Série C, antes mesmo do quadrangular final.
0: Meus amigos, que sábado, hein? E o domingo, como foi? Com a Ponte Preta em campo, estive nessa ontem com toda a seleção do rádio, com você, Fernando César, boa tarde.
3: Olá, Anderson, grande abraço, boa tarde, ótima semana a todos. A Ponte Preta segue sem vencer na Série B, agora fechou o turno, 19 rodadas sem saber o que é vitória, e ontem os meninos da base entraram em campo na estreia do Gilson Kleina. 2-0 pro América, e a Ponte Preta não vence faz mais de 128 dias. Daqui a pouco vamos ouvir aqui o Gilson Kleina para falar mais do jogo de ontem e a expectativa, o que vai acontecer nesta semana, já que domingo tem jogo novamente contra o São Bernardo no estádio Moisés Lucarelli.
0: Sabadão tem macaca de volta, hein? Vejamos o que acontece. Tomara que seja positiva a semana com boas notícias pelo lado do estádio Moisés Lucarelli. Para a alegria de tanta gente, para a felicidade de Edmo de Castro Aleixo, ele está de volta. Está de volta. Achou que sim, que não, mas ele está de volta. Beto Quinalha. Aliás, voltou no sábado já, né? Mas sim, volta hoje na nossa programação, no Jornal de Esportes, na Central Esportiva. E olha, Beto, você volta com uma segunda-feira terrível. Que final de semana foi então, esse, hein, Beto? Rapaz, tudo bem, Beto? Boa tarde.
4: Tudo bem, boa tarde. Boa tarde a galera toda que nos acompanha. Feliz de estar de volta. Bom, eu tô feliz, né? Espero que alguns estejam também, né? Mas enfim, né? Eu imaginava, falei, bom, duas semaninhas aí de descanso, quem sabe a hora que eu voltar não teremos uma vida diferente, né? Uma vida no nosso futebol.
0: O Guarani classificado, a Ponte voltando a vencer.
4: Exatamente, exatamente. Imaginei isso e nada aconteceu. Olha que aí me chamam de pé frio, né? Aí o pé frio sou eu. Vai entender, né? Pé frio, pô, há décadas só tem pé frio na cidade, né? Aliás, conversava ontem com alguns amigos, durante esse período todo também com alguns amigos no meio da bola, outros torcedores também, e torcedores contemporâneos, né? Da minha época, que vimos

0: o grande momento do futebol de Campinas, aí as pessoas, ah, pô, você é muito saudosista, você é velho e tal. Mas eu vi, né? Eu tive a felicidade de ver o bom momento. E infelizmente estou tendo a infelicidade de ver o pior momento. É o pior momento do futebol de Campinas. O futebol de Campinas está agonizando. Precisa de uma medida urgente, eu não sei o quê, não sei se intervenção de poder público, porque o que estão fazendo com o futebol de Campinas é inaceitável, tanto do lado preto e branco quanto do lado verde e branco, né? As duas equipes, e aí não tem ninguém, ninguém pode falar de ninguém nesse momento, porque tá todo mundo torcendo para ser o pior. Aí, pô, muda o treinador aqui, muda o treinador ali, nada acontece, sai jogador daqui, sai jogador dali, a Ponte só não dá W.O. porque os meninos foram corajosos e entraram em campo. Ontem, meninos de 17 anos entrando em campo, vocês, a gente fez a cobertura do jogo aqui, né? Quer dizer, não dá nem pra você criticar, tem nem como criticar, que jeito você vai criticar, né? Então, só fica torcendo pra perder de pouco. Olha só que situação. E aí o Guarani entra em campo, faz uma mobilização, a torcida vai ao estádio, empurra o time cria uma dezena de chances, poderia ter vencido o primeiro jogo com facilidade, o primeiro tempo.
1: Fácil, né?
0: Fácil. O jogo estava fácil. Deu chances para o adversário, e aí, exemplo do que a gente já viu em outros momentos, em 2, 3 minutos, toma 2 gols e agoniza em campo, e aí vira aquele desespero, consegue empatar, mas não teve forças para reverter a situação e não se classificou. E com a maior folha salarial da competição, praticamente. Talvez o Botafogo da Paraíba tenha um pouco mais, porque contratou muita gente agora nessa reta final. Mas o Guarani fica aí com uma dívida de quase 2 milhões por mês. Vai ficar 4 meses parado, 5, né? Porque começa final de janeiro, fevereiro, né?
2: O Loser
0: contrata
2: até o final do Paulistão, né?
0: Contrata o Loser com contrato até o final do Paulista. E agora? E aí depois o Frontini dá a declaração, daqui a pouco a gente vai ouvir aí, né?
1: Rapaz.
0: De que poderia ter sido mandado embora 4 ou 5, que deveria ter sido, né? Que ele inclusive avisou, mas não teve força para fazer isso, e que outras situações estavam à frente da classificação, ou seja, né, o que os jogadores aí estavam reclamando de atrasos salariais.
2: O dinheiro sempre esteve à frente.
0: Exatamente.
2: Foi a colocação.
0: A colocação dele. Então, infelizmente, algo de novo precisa acontecer. E sinceramente, não sei se será com essas pessoas que estão aí. A gente vai falar bastante do futebol, mas só um recado aqui. Conselheiros de Guarani e conselheiros de Ponte, prestem muita atenção no andar da carruagem. Preste muita atenção na tomada de decisão daqui para frente, para o futuro das duas nossas equipes. A gente tem cobrado sempre aqui, depois a responsabilidade recai sobre a imprensa de Campinas, e não é bem assim não. Nós temos a nossa limitação, a gente chega até um certo ponto. A gente fala aqui, a gente chama atenção, a gente fala que não é esse o caminho, e infelizmente. Então, conselheiros, a responsabilidade.
2: Não temos poder para mudar nada, né, Beto?
0: Não, de maneira nenhuma, mesmo porque não tem nenhum conselheiro aqui.
2: Que eu saiba,
0: em nenhuma rádio de Campinas e nenhum órgão de imprensa, que eu saiba. Mas se tiver, também tem responsabilidade de ir lá e cuidar da entidade, cuidar da Associação Atlética Ponte Preta, cuidar do Guarani Futebol Clube. Porque depois que virar SAF, aí que vai ter dono, viu, gente? Então preste atenção.
2: Muda.
0: Exatamente. Preste atenção na mão de quem vão entregar os nossos clubes.
2: Vamos debater isso e muito mais. Hoje o programa realmente será de muita opinião, né? E com o Beto de volta, 13h15, a apresentação é comigo, o comando técnico de Edmo Aleixo, a direção de esportes da Rádio Central, emissora do Grupo Tati de Comunicação, é ele, Beto Quinalha, e em nome de família Gianni, o melhor italiano de Campinas, o JE, o Jornal de Esportes começou.

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6: 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Gustavo Negreto chegando, fazendo, trazendo um resumo, né? O que foi o sábado 29 de agosto para o Guarani na Série C do Campeonato Brasileiro.
7: Olá, Anderson, boa tarde para você, boa tarde para quem tá nos ouvindo na Rádio Central. Falar sobre o Guarani é falar de uma temporada frustrante ou talvez incompetente. Foi essa a palavra utilizada pelo Frontini, diretor executivo de futebol da equipe, quando o assunto na coletiva de imprensa, depois do empate contra o Brusque, foi a eliminação da equipe na Série C. Frontini foi o único a falar com os jornalistas. Humberto Loser não apareceu na sala de imprensa, assim como o presidente Rômulo Amaro. Frontini começou falando sobre a troca de comando, isentou Humberto Loser de qualquer culpa e afirmou: o comando da equipe deveria sim ter sido trocado antes. Vamos ouvir.
8: Mas o que eu posso falar para você é que desde que eu cheguei aqui em março, a gente se reuniu umas 15, 20 vezes para falar de salário. Atrapalhou? Eu acredito que não. Eu acredito que foi incompetência nossa, e eu incluo também. E a gente tem que assumir na posição delicada que nós deixamos esse grande clube. Essa que é a verdade. Quantos jogos nós perdemos com o jogo na mão? Então, assim, o Santa Cruz classificou com o salário atrasado. Então não adianta se apoiar nisso daí. Eu não acredito nisso daí. Ou então o atleta fale antes, que não está com a cabeça de ir pro jogo, seja honesto, seja sincero. Entendeu? Porque é um direito dele, é um direito dele. Então se posicione. Então, nesse momento aqui, foi uma incompetência nossa.
7: E quem mais sente com esse momento da equipe e o terceiro ano seguido, como vai ser ano que vem, jogando a Série C, é o torcedor. Será que qualquer palavra dita serve de alento para quem sofre com mais um ano ruim da equipe? Vamos ouvir o recado do Frontini para o Bugrino.
8: Como eu falei para você, eu não acredito muito nessa situação financeira, vai atrapalhar dentro de campo. Faltou faltou da gente mesmo. Faltou competência da gente de assumir o resultado. Porque se a gente sempre saía na frente, se a gente conseguia fazer os gols, quando eu falo a gente, todo mundo aqui pode me colocar como o principal responsável. Então, se a gente estava na frente, conseguia fazer os gols, de uma hora a Paula desse lado emocional aparece, eu acho que pelo contrário, se você sai na frente, aí que teu emocional tem que estar bom para controlar o jogo. Então, o que faltou foi isso mesmo, competência de ganhar os jogos. Então, assim, nossa classificação não é perdemos hoje aqui. Nós não perdemos a classificação hoje aqui. Quem falar que nós perdemos a classificação aqui não está ciente do que vem acontecendo nos últimos 8, 9 jogos. Essa que é a verdade. Entendeu? Nós perdemos do último colocado com o jogo controlado no campo do adversário, com a bola na nossa posse. Então, assim, é só você frisar, ver o que aconteceu. A gente tomou uma virada pro Paysandu, que poderia ter sido até mais, errar o pênalti, enfim, mesmo com o erro da arbitragem, mas enfim. Assim, eu acho que é isso, e tem que ter a humildade de assumir. Quando você não consegue uma coisa na sua vida, você tem que ser responsável, principalmente de assumir a responsabilidade e aprender com isso daí.
7: Empate frustrante, uma vitória nos últimos 9 jogos da Série C e uma queda antes mesmo da fase final, deixando para o ano que vem o sonho do acesso à segunda divisão nacional.
6: Olha, Beto, hoje a gente teria que ter umas 3 horas, né, de programa para poder comentar. E aqui até o ouvinte também, né? O ouvinte hoje, claro, o ouvinte quer falar, né, gente? Olha aqui, o nosso WhatsApp hoje, olha, disparou aqui, ou seja, o ouvinte quer expressar também o seu sentimento, né? A sua revolta, a sua insatisfação. Ô, Beto, me responda para mim, o que foi pior? O empate em casa e a eliminação, aliás, a não classificação, né, para o quadrangular, Beto? Ou a coletiva do Frontinho? O que foi pior, Beto? Pelo amor de Deus.
4: Ah, lógico que é a eliminação.
6: Não,
4: né?
6: Sim, claro.
4: A eliminação e outra. A eliminação também não foi de ontem, né, Anderson? Não foi ontem que o Guarani.
6: 9 jogos.
4: Não, ontem não, sábado.
6: 9 jogos, 2 vitórias.
4: É. Não, uma vitória.
6: Uma vitória.
4: Quer dizer, ficou. O Guarani ficou por uma vitória. E aí, só pegar aí a tabela para os times que o Guarani não conquistou ponto, gente. Né? Os times lá da rabeira da competição. Né? Então, e o jogo contra um Brusque, tudo bem, o Brusque era o líder, o Brusque veio aí. Mas, pô, tava com um time alternativo, pô, colocou time reserva, gente.
6: E aí, sem compromisso, arriados, não.
4: Primeiro tempo.
6: Morosidade do caramba, senhora. Doido pra perder o jogo.
4: Primeiro tempo, o time do Guarani, pelos lados do campo passeou. E aí não conseguiu fazer o resultado ainda no primeiro tempo, deu margem pro treinador colocar depois, né, os jogadores que eram titulares. E aí, com a entrada de 2 jogadores, o Peterson e o Adriano, ele acabou com o jogo. E sem contar o seguinte, né? Não dá para o Guarani ter jogadores, por exemplo, experientes como tem e desperdiçar oportunidades e errar como eles erraram durante o campeonato, né? Ontem, no sábado, com o Maurício, por exemplo, não dá. Ele não pode, jogador da qualidade dele, cara, errar do jeito que errou. William Farias errar do jeito que errou. O próprio
6: Desde
4: Dudu,
6: o início, você falou, esse elenco para a Série B.
4: Sim.
6: Você falou isso lá no início, você falava isso.
4: Olha, eu não sei para quem foi mais vergonhoso, cara. Se foi para a diretoria, talvez, né? Porque eles não cansam de errar e eles não cansam de fazer bobagem e não cansam de dar desgosto ao torcedor.
6: Não
4: com
6: aprenderam
4: atitudes.
6: A lição, né, Beto?
4: Não aprenderam a lição até agora. E ó, não tem mais ninguém bobinho aí não, hein? Ah, inexperiente. Era inexperiente, agora já não. Agora já não. Então cometeram erros que não poderiam ter cometidos. E aí, o elenco do Guarani, pelo time que foi montado, se terminar um campeonato brasileiro de Série C com a quantidade de jogadores no banco de reservas ganhando mais de R$100 mil por mês, para com isso, gente.
6: Em décimo lugar.
4: Em décimo lugar. Pô, colocando times com folha salarial de 30, 40% do Guarani, olha lá.
6: O Maranhão, que era candidato a.
4: Então, cara.
6: Rebaixamento, pô, classificou.
4: Aí, a Inter de Limeira. Mateus, aí, o Matheus não servia.
6: Matheus.
4: Tá vendo? Vai lá com. A folha salarial não é nem metade da do Guarani. Nem metade. A Ferroviária é a mesma coisa. Floresta. Então, assim, inadmissível. Os erros cometidos por todo mundo, cara. Por todo mundo, a começar pelos jogadores, a atitude dos jogadores dentro do campo foi deplorável. Eles não honraram. Não honraram a profissão, não honraram a família e não honraram, acima de tudo, a instituição Guarani Futebol Clube e a sua torcida. Não honraram, não, dentro do campo. Foram responsáveis diretos. Diretos. Porque tem muito jogador aí com muita história, com muita bagagem. E que vieram aqui e só estavam preocupados em saber se realmente cai o pagamento no dia. Cai o pagamento no dia? Cai, sabe aquela coisa?
9: Isso que falou se... foi o Frontini.
4: Executivo de futebol.
9: É. Não é a imprensa que está falando.
4: Não. E outra, aí o passar do tempo vai mostrando isso. Que tinha um elenco com qualidade, com um elenco qualificado. Não vejo um outro elenco qualificado igual o Guarani na Série C, a não ser o Botafogo, que aí depois, né, contratou, e inclusive com a chegada de alguns, né?
9: Só o Nenê.
4: Só o Nenê, o Rodolfo. Né?
9: 45 anos.
4: É. Pô, então, aí, 45 anos. Cara que já jogou, já é bilionário. Tá jogando Série C como um garoto. Prazer. E eu vi isso lá pessoalmente, pô.
9: É verdade,
4: eu vi no campo.
9: Eu fiz o jogo aqui, mas
4: eu tava lá no campo, pô. Eu vi o que o cara correu, o Rodolfo, né? Você entendeu? Henrique Dourado. Ali. Pô, Henrique Dourado jogou em tudo quanto é time, gente. É rico.
9: Jogou no Flamengo.
4: Pô. Jogou no Palmeiras.
9: Palmeiras.
4: Pô, para. Você entendeu? E aí esses pés de rato que tem aí, né? Para
9: uma marra tremenda.
4: Uma marra tremenda, achando que é.
9: Empáfia.
4: E não joga nada, cara. Não, quer dizer, não jogaram nada.
9: Pô, Beto, é verdade, cara. Você estava lá no campo.
4: Pô, tava lá e eu vi, cara. Pô.
9: Eu aqui, eu até comentava depois do nosso pós-jogo, Beto. Pô, parece que o cara tem 20 anos, velho.
4: É, jogando com uma facilidade, cara. Não, e com um comprometimento. E outra, lá, os torcedores falando, né? Eu fiquei lá no entorno, batendo papo com a turma e tal, né? Ali, pô. E os caras falando, falou, pô, o Nenê veio aqui, pô, admirável o que ele fez. Pô, ele chegou da Copa do Mundo, que ele foi comentar a Copa do Mundo lá pra uma televisão, chegou no mesmo dia, e no mesmo dia ele jogou. É? E aí vai o Marcelo Fernandes lá também, os caras estão adorando. Por quê? Porque vai lá e comprometimento, cara, cobrando.
9: Aqui, né, Beto?
4: Então faltou isso, cara. Faltou comprometimento, faltou cobrança, faltou fazer esses caras jogarem. E faltou por parte da diretoria cumprir com o que foi combinado. Você entendeu? Então nós estamos aqui citando os erros, tá? Estão aí os erros, cara. A diretoria não teve peito para bater na mesa. E como o Frontini disse que já tinha chamado a atenção, que ele errou, mas ele já tinha chamado a atenção, né? De ter dado um jeito. Foram dar um jeito no Diego Torres. Eu não estou aqui jogando a responsa nele, porque ele não tem nem responsabilidade, porque ele não jogou. Nem responsabilidade ele não tem, porque ele não jogou. Se ele tivesse jogado, poderia ter sido responsabilizado. Agora e os outros que jogaram? Os outros que ficaram até aí agora e no banco de reserva sem atuar? Você entendeu? Ou quando atua, ou quando entra também, perde gol. Quando entra, falha no sistema defensivo. Você entendeu?
9: Beto, e você estava nesse período aí, você estava de descanso, Beto? Pô, notícia que foi dada aqui pela Rádio Central, pelo Marquinhos, em primeira mão, e depois confirmada pela assessoria de imprensa do Guarani. Você falou da diretoria, como se o seu elenco proibiu, Beto, o elenco proibiu o Rômulo de viajar com a delegação, Beto?
4: Ele não estava lá. Eu fui.
9: O elenco pediu para não viajar.
4: Eu fui. Eu não sei porque eu também não ouvi. Depois do jogo, aí aquele tumulto danado lá, não consegui. Eu também não tinha possibilidade de entrar lá na sala de imprensa, porque também não estava credenciado, né? Então eu não consegui. Mas eu também não ouvi. Eu também não ouvi. E segundo a imprensa, ele estava chegando,
9: né? Mas não com a delegação.
4: Não estava com a delegação.
9: Porque o elenco pediu para ele não viajar.
4: Não, aí eu já não sei. Aí eu já não tenho.
9: Notícia dada é pela Rádio Central. Sim. E aí confirmada por gente lá de dentro. Não, o elenco pediu para o Rômulo não viajar. Pô, mas como assim? Você pede para o presidente não viajar e não joga
4: absurdo.
9: Bola?
4: Absurdo, né?
9: Não. Ô Beto, temos que fazer um intervalo hoje, realmente o tempo é pequeno, né? Pra tanto assunto, mas
4: sem
9: como que você viu, Beto, o Negreto trouxe aí, né? Partes do que disse o Frontini no sábado. Como você viu, Beto, as declarações do Frontini?
4: Eu vi, assim, primeiro que eu acho que o Frontini é um cara verdadeiro, eu acho. Ele teve a participação dele, lógico, mas se a gente for analisar, a maioria dos jogadores que aí estão não foram contratados por ele, né? Foram contratados pelo Farne e pela diretoria do Guarani. E quando não, muito por interferência do até então treinador, que era o Hélio Cizenano, que indicou a presença de alguns jogadores, né, que vieram, o Matheus, por exemplo, o Carlos Eduardo. O Carlos Eduardo foi importante em algum momento, mas aí depois perdeu espaço no time. É, também não entendi um que já estava aí, que perdeu espaço, que é o Natan, e que foi um dos que mais demorou para sair do campo. Nem entrou, hein? E estava lá no gramado lamentando. Também não sei, né? Como era o comportamento ali do dia a dia. Então, vários jogadores, a maioria deles, eles não vieram. Eu também não estou isentando o Frontini aqui, não estou tirando a responsa dele, não. Ele é o executivo de futebol. Por exemplo, nesse caso de paralisação, por exemplo, que os caras não foram treinar, não subiram, pô, isso foi claro, né? Isso foi. Não subiram para treinar fazendo protesto. Então, isso tudo, eu acho que deveria ter sido melhor direcionado pelo Frontini, juntamente com a diretoria. Mesmo porque ele estava defendendo ali, dizendo, não, a diretoria realmente, ele comprovou que existe atraso, isso ele nunca deixou de dizer. Também falou, né, todos os jogadores que ele contactou, todos eles foram avisados, ó, aqui está assim, assim, assim, assim. Você entendeu?
9: E aí ele disse também, né? Não sei se ele falou agora também, mas ó, estou aqui desde março, quantas vezes tive que vir aqui falar de atraso de pagamento?
4: Sim.
9: E aí, só para fechar esse bloco, Beto, e aí quando ele fala, porque hoje quem manda no Guarani não está na cidade.
4: Então.
9: Rapaz, e aí, Beto?
4: Eu acho que ali, eu acho que ele assinou a carta dele, né?
9: Sem dúvidas, né, Beto?
4: Ele assinou a carta. Eu acho que ele quis dizer que está em São Bernardo do Campo, né?
9: Foi o que eu entendi, aliás. Poxa, foi, todo mundo entendeu, né, Beto?
4: Acho que isso foi recado, né? E aí eu posso falar aqui, porque foi ele quem disse. Eu estou imaginando, porque se ele falou, eu posso imaginar o que eu quiser, né?
9: Claro, pô, qualquer
4: então,
9: um pode.
4: Então, eu não estou afirmando, mas eu estou dizendo que é o Roberto Graziano.
9: É o que todo mundo entendeu.
4: É o que todo mundo entendeu, né? E que, aliás, sobrou pra ele ontem lá, sobrou pra ele também lá no sábado, né? Lá no camarote lá, todo mundo também, a torcida também pegou no pé dele.
9: E aí, Beto, notícia, Maranhão também, né? Aí o time eliminado, Maranhão vai pra noite.
4: Não, e outra, foi discutir com o torcedor lá, né? Bom. E aí agora, né, vi aqui a notícia dos nossos amigos do futebol interior, de que, pô, o cara tava na balada ontem.
9: O time não classifica.
4: Pô, vai embora, cara. Vai pra São Paulo.
9: É pedir também, pô, né, Beto?
4: Vai pra qualquer lugar, né, velho?
9: Despreparo de inteligência. De fala sério,
4: né? Falta de respeito, inclusive.
9: Falta de respeito. Bem colocado. Falta de respeito, porque, pô, o time não classifica, a torcida fica revoltada, e aí você vai na cidade pra balada no dia seguinte.
4: Não, né? Me desculpa. Acho que todo mundo, cada um tem direito de livre-arbítrio, né? Fazer o que acha que tem que fazer na vida.
9: Tem um pingo de bom senso, pelo menos.
4: Exatamente.
9: Né? Um pinguinho de bom senso.
4: Nesse caso, um pingo de bom senso.
9: Coisa, né?
4: Nesse caso, um pingo de bom senso, né?
9: Edmond, faz um intervalo aqui, amigo. Na sequência, o Negreto, ele fecha com as informações, e aí temos a ponte. Hoje, realmente, o nosso JE terá um espaço curto aqui, né? Aqui muitas mensagens aqui com a gente, lendo Ilusões Perdidas, começou a entender o que falar a verdade no Brasil é igual a propaganda celebre das lentes Varilux, cego aquele que não quer ver. Quem que é isso aqui? É o Massa. Quero ver se a diretoria vai ter peito para fazer alguma coisa. Agora o senhor Frontini fala que vai fazer uma reformulação. Por que não fez isso? Não mandou quem realmente tem que mandar embora. O Marcelino, a sua colocação aqui, o Beto. Bom, ficou claro que o Frontini quis mandar e não deixaram.
4: Sim.
9: Foi o que eu entendi, Beto. Você entendeu assim?
4: Eu entendi assim. Ora, primeiro ele disse que foi um erro, né, não ter mandado. E aí depois ele falou, só que eu avisei.
9: E eu entendi.
4: É que aí o problema, sabe qual que era o problema? Não tinha grana. Já estava devendo. E aí não tinha grana. Mas um posicionamento deveria ter sido tomado.
9: Eu entendo aqui a pergunta do Marcelino, mas eu entendi que o Frontini disse, ó, identifiquei 5 jogadores que teriam sido dispensados, mas aí que realmente ele não teve voz ativa. E aí, pensa pelo lado que você pulou, para mandar embora. Pô, você quer mandar alguém embora? Você tem que pagar, ó.
4: Lógico.
9: Fulano, ó, vamos sentar aqui, contrato, vamos rescindir, só que eu tenho que te pagar tanto. Eu acho que aí concordo com a sua linha de raciocínio, Beto. Bom, fazer um intervalo aqui, gente. 1h36. 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
2: 1:38, fechando com as informações do Bugre, meu caro Gustavo Negreto.
3: E logo depois do jogo, uma confusão aconteceu entre torcedores e policiais. Muita irritação, protestos, parte da torcida queria inclusive invadir o vestiário dos jogadores do Guarani. E aí sobrou então para o ônibus da equipe, que foi alvo de pedras arremessadas por torcedores após a eliminação do time na primeira fase. O veículo estava estacionado dentro do Brinco de Ouro quando foi atingido. E aí um relato particular também, logo quando acabou o jogo e eu me desloquei do campo para a sala de imprensa, precisei procurar abrigo, assim como os outros profissionais de imprensa, para que a gente saísse então do alvo dessas pedras que estavam sendo arremessadas do lado de fora do brinco até a parte de dentro. Ficamos também trancados na sala de imprensa, com preocupação por parte da diretoria do Guarani que algo pior pudesse acontecer por conta dessa eliminação precoce. O Guarani encerrou a participação na Série C com 8 vitórias, 4 empates e 7 derrotas. A equipe chegou a liderar a competição durante a primeira fase, mas perdeu o rendimento na reta final e ficou fora da disputa pelo acesso. O Guarani agora volta as atenções para a transformação do clube em SAF. Os sócios se preparam para a votação, marcada para o dia 4 de setembro, ainda esta semana.
2: Tá certo, Gustavo, obrigado pelas informações. No jogo contra o Ipiranga, naquele empate aqui, eu demorei para sair meia hora do estádio, com aquelas bombas que realmente jogaram, todo mundo desesperado, esposa de atleta com criança no colo chorando, e sábado não foi diferente, e ainda aí estrago ainda o patrimônio do clube que é o ônibus. Bom, Beto, a gente comenta mais na Central Esportiva, né? 1:40 já.
4: Sim.
2: Mas agora é realmente ter cabeça fria.
4: Opa! Bom,
2: só até acostumado, né?
4: Ah, sim, agora
2: só
4: não adianta.
2: Acostumado, não adianta.
4: É pensar no futuro.
2: Pensar no futuro.
4: Que começa dia 4 agora, né, Beto?
2: Exatamente, pensar em resgatar, pensar em de alguma maneira cumprir com os compromissos, não será nada fácil, aí com despesa de mais de 2 milhões por mês, né? Como que vai lidar com isso, né?
4: E não tem renda mais.
2: Não tem arrecadação, né? Não tem
4: arrecadação.
2: Não tem arrecadação.
4: Não tem.
2: Acabou a bilheteria, né? Provavelmente, por você se classificando, de repente poderia arrumar mais parceiros comerciais, né? E isso agora zerou, e veremos qual vai ser a conduta daqui para frente. Mas, repito aqui, agora essa diretoria precisa analisar, esperar baixar a poeira agora, analisar com tranquilidade para ver quais serão os caminhos a serem tomados daqui para frente.
4: 1:41, boa tarde, Andergol, Beto e Fernando. Futebol de Campinas agoniza e o tal do Rômulo Amaro, presidente do Guarani, tem o DNA do fracasso. Não sabe nada de futebol, muito fraco. Alex de Ponta Grossa. Boa tarde, Anderson. Que balde de água gelada o Guarani jogou em nós torcedores. Pede para a torcida fazer a parte dela, só que os jogadores são omissos. Acabou com o nosso final de ano. Abraço. Gente, é muita mensagem hoje, muitas mensagens. Eu acho que final de semana só foi feliz para uma pessoa, viu? Hélio Cizenando, porque, pô, Beto.
2: Porque não era ele o único culpado.
4: Exatamente,
2: né?
4: Porque se eu sou ele, pô, é. Me criticaram tanto e eu era o culpado, ó, tá dentro aí. De casa, pô.
2: O comportamento não foi diferente. Só fiquei imaginando aqui, ó, e na arquibancada tava três dos maiores ídolos da história do Guarani: Careca, Amoroso e João Paulo. Sim. Fora outros tantos que estavam lá, que agora me foge o nome aqui, né? E que fizeram, inclusive, vídeo chamando torcida e que estavam lá.
4: A gente colocou aqui, fizemos a nossa parte, quinta-feira, colocando o Careco, o Amoroso chamando. A nossa parte foi feita, né? Aí você imagina o Careca vendo esses caras jogarem, né?
2: Nossa senhora.
4: Dentro de casa, pega...
2: Hora que ele volta pra casa, ele, Amoroso, João Paulo.
4: Com todo respeito ao Brusque, mas, pô, dentro de casa, nessa geração, esses caras não conseguiram ganhar do tal do Brusque. Com todo respeito ao Brusque, pelo amor de Deus. Mas eu me... coloco no lugar do Careca, do Amoroso. Pô, esses caras não conseguiram fazer gols.
5: Não ganharam do Itabaiana, não ganharam do Maranhão, não ganharam do Anápolis.
4: Bom, o Negreto volta na Central Esportiva com mais informações desse pós-jogo, essa pós-temporada do Guarani, que agora só pensa na sua assembleia do dia 4, na SAF e, claro, na sequência de 2027. Mas agora, Edmo, vamos com o Jota Santos. Agora é hora das informações aqui no JE do Futebol de Portugal, mas antes, aquele recado de Aroma das Ervas. 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
7: Ok, meus amigos, já estou de volta aqui para falar do Campeonato Português e também da Taça de Portugal nos 870 da Rádio Central. Destaque para a quarta rodada do Campeonato Português. Nós tivemos lá em Vila do Conde, nessa quarta rodada do Campeonato Português, a vitória do Sporting por 4-0 lá no Estádio dos Arcos. Empate entre Alverca e Santa Clara, 1-1 lá em Alverca. Lá em Arouca, o Arouca bateu o Marítimo lá da Ilha da Madeira por 2-1. Vitória do Futebol Clube do Porto lá no Estádio do Fontelo, lá em Viseu, por 3-0 sobre o Académico de Viseu, caçulinha do Campeonato Português. Outra vitória foi do Estrela da Amadora, que foi lá até a Choupana, lá na Ilha da Madeira, e bateu o Nacional por 3-2. O Casa Pia continua sem ganhar e perdeu dessa vez em casa, lá em Rio Maior, para o Moreirense por 1-0. Vitória, não, empate, zero bolas lá em Famalicão. O Famalicão empatou 0-0 com o Gil Vicente. Hoje, daqui a pouquinho, no Estádio da Luz, capacidade para 65, já foram vendidos 60 mil ingressos para esse jogo Benfica e Estoril pela quarta rodada do Campeonato Português. Então, daqui a pouquinho, em Portugal, 20h15, em Campinas, 16h15, e também lá o clássico lá, Minhoto, o Sporting de Braga, lá no estádio municipal de Braga, recebe a equipe do Vitória de Guimarães, também no mesmo horário, ok? Destaque também para a primeira eliminatória da Taça de Portugal, destaque para a União da Serra. União da Serra, claro, lá de Santa Catarina da Serra, que bateu o meu União de Pombal por 5-0. Outro resultado também que aconteceu foi, e aliás eu assisti esse jogo, Hermesinde 1, Paredes 3. Jogo que eu assisti lá e foi um jogo sensacional, um jogo de primeira eliminatória da Taça de Portugal, tecnicamente um grande jogo. Destaque também para o Vianense, que bateu o Arguzelo por 8-0. Essa é a Taça de Portugal que eu adoro, ok? 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Grande abraço, amigos, até outra.
4: Opa, grande abraço, Jota, até a próxima.
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0: 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Você baixa e fica realmente conectado com a macaca. É, Fernando, ontem estivemos na transmissão, eu, você, o Marquinhos, o André Pereira, juntamente com Renato Leal, em mais uma derrota da Ponte, mas ontem foi diferente, né, Fernando?
1: É isso aí, Anderson. Mais uma vez, um abraço, boa tarde, né? Segue o calvário da Ponte Preta nesta Série B, agora completando 19 rodadas, um turno inteiro, né, sem vencer, e a 19ª derrota na competição. Olha só a campanha da Ponte, né? A Ponte tem 25 jogos com apenas 2 vitórias, 4 empates e 19 derrotas. 10 pontos, 13% de aproveitamento, a pior defesa da competição, já tomou 52 gols e marcou apenas 16, um saldo de menos 36. Ontem, como você disse, foi diferente, a estreia do técnico Gilson Kleina, começando a sua 6ª passagem aí no comando técnico da Ponte Preta, é o 4º técnico com maior tempo, né, com mais jogos comandando a equipe do banco de reservas. Se ele completar aí até o final da Série B, que agora faltam 13 rodadas, somando todas as vezes que ele passou pela Ponte, ele vai ficar entre os 3 técnicos que mais trabalharam na Ponte Preta. Ontem ele precisou usar os meninos da base, a gente já vem falando aqui, greve dos jogadores, elenco profissional não está treinando e não viajou para Belo Horizonte, e aí os meninos da base, para evitar um vexame maior que seria o WO, entraram em campo, suportaram o primeiro tempo. A Ponte, enquanto teve preparo físico, conseguiu segurar o América, até marcou um gol no finalzinho ali, mas foi anulado porque a bola bateu na mão do Matheus Souza. A Ponte então conseguiu segurar. No segundo tempo, o América é um time ruim, né? Tanto que vai rebaixar com a Ponte, tá também aí na penúltima colocação. Se a Ponte tivesse ido a Belo Horizonte com 3 ou 4 jogadores daquele elenco que está em greve, eu acredito que a Ponte não perderia o jogo. A Ponte que entrou em campo com Vinícius, Júlio, Diego Leão, Gustavo Almeida e Matheus Souza, Juan, depois Gabriel Sicala, Gustavo Teles e Rian, depois Tevin, Nicolas Araújo, depois Caio Vinícius, Miguel, depois o Kaká e o Damião. Foi o time da Macaca ontem contra o América. Mais uma derrota, Anderson. A Ponte se esforçou, o goleiro Vinícius fez grandes defesas, principalmente no primeiro tempo. A Ponte cumpriu o seu objetivo, né, Anderson? Que era não dar o WO e não tomar uma goleada, como foi lá contra o Vila Nova por 6-0. Ficou com 2-0 para o América. A Ponte volta agora para casa e a gente vai ouvir na sequência o Kleina, que agora, com mais tempo, semana cheia de trabalho aí, ele vai tentar conversar com o pessoal do elenco aí para ver se tem alguma composição para que eles voltem a jogar na próxima rodada contra o São Bernardo no próximo domingo, Anderson.
0: É, porque a Ponte vai ter que dar um jeito, porque esse time que jogou ontem joga sexta-feira em Bálsamo contra o Mirassol. Pelo sub-20. Não vão querer que os garotos jogam na sexta-feira lá em Mirassol praticamente, e depois jogar domingo aqui contra o São Bernardo, né? Pelo amor de Deus. Mas, Roberto, bom, algo vai ter que acontecer essa semana, não é possível.
2: Queremos, né? Porque o Kleina, né? Como ele disse, que vai conversar com ele, nem conseguiu conversar ainda, né? Com os jogadores quando chegou, porque chegou quinta, sexta-feira, né? Não deu nem tempo de se reunir com os jogadores. É lógico, provavelmente já deve ter conversado com um ou com outro, mesmo que seja por mensagem ou por telefone, também ali com toda a diretoria, para saber exatamente qual é o posicionamento. A certeza é que algo precisa acontecer, né? A gente já vem cobrando isso, não é de agora, né? Vem cobrando isso desde o ano passado, né? A gente não esquece aqui, não. E infelizmente culminou com tudo isso. E aí, para não ter uma vergonha maior, vai com o sub-20, né? E aí tá, né? O Brasil inteiro, a imprensa inteira, todo mundo falando a respeito dessa situação. Então, veremos como vai ser agora o comportamento, e que pelo menos, né, quem sabe, né, de tudo isso de ruim que esteja acontecendo na vida da ponte, algo de bom não aconteça, de repente, por exemplo, né, de revelar um jogador, por exemplo, esse menino Vinícius, que estava aí, era o terceiro goleiro.
0: Oh. É? Ontem fez dois milagres.
2: Você entendeu? De repente, ó, mais um, né? Mais um goleiro que de repente a ponte esteja descobrindo, e quem sabe no, nesse meio também desses meninos aí, né, muitos, né, que, pô, que nem quase, nem sub-20, é, né? Tem menino com 17 anos, né?
0: Tem nem barba.
2: É, verdade.
0: E ontem se mataram em campo, Beto. Que entrega ontem.
2: Entrega, se entregaram, seguraram a onda. É que aí aquele descuido no comecinho do segundo tempo tomou o gol e aí fica difícil, né? Mas mesmo assim, né? Pô, eu até agora eu tô pedindo pro menino tirar aquela mão, né, rapaz? Puta,
0: faz um a zero, né?
2: Pô, era bom mesmo a bola não bater na trave, né?
0: Ela
2: poderia ter entrado direto, né?
0: Exato.
2: Mas enfim, a gente só tem aqui que parabenizar a conduta desses meninos e como disse o Vinícius depois, né? Diante de tudo isso, você vê como que é. Diante de todos os problemas, os meninos estão encarando como uma oportunidade.
0: Todos eles.
2: O Júlio já tinha falado isso, né, Fernando, esses dias? E agora também o Vinícius, né? E outros tantos, né? Qualquer um desses meninos vão falar isso.
1: Tem ontem transmissão, a gente acompanha as redes sociais dos meninos, eles agradecendo, glorificando a Deus, porque conseguiu essa oportunidade da estreia. O Tevin, a família dele estava lá no estádio filmando, o Gustavo Kelly presente. Então, nas redes sociais eles comemoraram muito essa oportunidade. É lógico, não é o momento exato para entrar, mas é a oportunidade que eles pediam. E o Kleina falou disso aí, ele parabenizou os jogadores, né? Exaltou esses meninos e falou dessa situação da greve.
3: Antes de mais nada, quero enaltecer a entrega desses atletas, né, que fizeram no jogo de hoje. Nós sabíamos que enfrentar uma grande equipe, já vista os atletas experientes que o América tem, conseguimos sustentar um primeiro tempo. Acho que no segundo tempo, infelizmente, a gente começou a abaixar um pouquinho a nossa intensidade, normal, com os garotos que nunca jogaram e aqueles que não vinham, né, treinando, jogando. Então nós tivemos essa dificuldade. Olha, sobre a paralisação e sobre a greve, vou te falar que eu cheguei na quinta noite. Eu treinei sexta e sábado, não tivemos uma conversa com esses atletas. A partir de amanhã, sim. Aí tentar conversar para entender a situação, né, que a gente sabe o que é, mas tentar entender que se a gente encorpar, a gente faz uma Ponte Preta forte para terminar, né, da melhor maneira possível esse campeonato.
1: Aí, se encorpar o elenco, faz uma Ponte Preta mais forte para terminar da melhor maneira possível, né? O campeonato, a gente sabe que a ponte está rebaixada, não tem como, faltam 13 rodadas, a ponte teria praticamente vencer 12 jogos, né? Na campanha venceu apenas 2 e na temporada 3, então fica muito complicado. E essa situação, então, agora aguardando os fatos aí que vão acontecer na semana, né, Anderson? Para ver se tem essa recomposição aí, um acerto, um acordo. A gente tem a informação também, Beto e Anderson, que os dirigentes da Ponte Preta marcaram uma reunião para hoje à tarde e convocaram alguns elementos da oposição, alguns integrantes da oposição, para mostrar o projeto da SAF, para ver se tem esse acordo aí. Só que a oposição não vai, falou que não vai, não aceita conversar com esse pessoal que está lá. Então, fica essa briguinha de ecos aí e a instituição que vai se afundando.
0: Aí é complicado, né? Ô Beto, eu comentei aqui nesse episódio da reunião, ó, ninguém tem que ser amigo de ninguém.
2: Não.
0: Mas será que um não pode conversar, um de cada lado, para sentar, ó?
2: Será que não pensam na associação?
0: Ó, o que é preciso? Tá aqui, tem, ou seja, não é sentar, ser amigo, bater papo, é sentar e discutir a Ponte Preta. Agora, a diretoria...
2: Falta norte, gente, falta projeto concreto. É isso que falta. Projeto concreto, não tem projeto? A diretoria atual lá tem a possibilidade, eu não sei até quando vai essa possibilidade desse parceiro, porque eu não sei até quando o parceiro vai suportar tudo isso aí também, né, gente? Pô, daqui a pouco, peraí, eu fico imaginando assim, do outro lado, né, só fazendo uma alusão. Pô, a ponte tá achando que é a mais bonita do baile? Será que isso, não tem mais ninguém mais bonita que a ponte? Hã? Hã?
0: É complicado.
2: Pô, peraí, gente. Sabe, eu acho que é momento de pensar aquilo. Eu tenho falado sempre, tudo precisa ser transparente, tudo precisa passar pelo crivo do Conselho Deliberativo da Ponte, Conselho Fiscal e Assembleia de Associados. A partir do momento em que for colocado tudo no papel, se tem a minuta do contrato, eu vi, só não vi quem era o parceiro porque estava grifado lá. E por um contrato e inclusive via cláusula de confidencialidade, mas lá dentro para os conselheiros tem que mostrar, né?
0: Claro.
2: Gente, ó, tá aqui, ó, o negócio é sério, tá aqui, ó, você entendeu? E aí, mas não vai fazer SAF com o Torrano e com o Eberlin, que é isso que eles dizem, né?
0: Sim.
2: Mas não é, gente, eles não fazem parte da SAF. Eles não poderão fazer. A ponte vai ter uma pessoa que vai estar no conselho, depois de constituída a SAF. Né? Uma pessoa faz parte. Não sei quem que vai ser. Né? Mas o próprio Ebelinho já disse aí, inclusive aqui para nós, falou: eu não vou querer ser diretor de piscina, não vou querer ser. Por quê? Porque não vai mandar mais, não vai mandar no futebol. Quem vai mandar no futebol é a SAF. Né? E aí, aquilo que eu tenho falado. Mas prestem muita atenção. Prestem muita atenção qual é o parceiro, quais são as cláusulas, quais são as garantias da ponte. Quais são as garantias que a ponte tem em relação à mudança do estatuto, a mudança do estatuto para que a ponte saia de Associação Atlética Ponte Preta para a SAF. Ela vai deixar de ser um clube esportivo e vai ser administrada por uma empresa. Essa empresa vai ser dona, a ponte vai ter a participação, mas quem vai ser dono majoritário é a ponte. Antes que eu esqueça aqui, o Dunga inclusive me passou aqui, grande abraço a acho que o maior ponte esquerda da história da ponte, Tuta. Nosso Tuta, quem não se lembra de Lúcio Rui Rei Tuta, Vanderlei Marco Aurélio de Cá, Carlos, Jair Oscar Polozzi, e Odirley. E Tuta fazendo aniversário hoje. Se tem alguma coisa de bom para comemorar hoje, Ponte Pretana, é o aniversário do nosso grande Margarido, nosso Tuta.
0: Parabéns ao Tuta, 14 horas pontualmente. Já Fernando volta fechando as informações. E aí na Central Esportiva a gente resenha mais, né, sobre o jogo de ontem, a atuação dos garotos. 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
3: Fernando, fechando com as informações da Macaca, tem mais na Central Esportiva.
4: Anderson, passando aqui a base da Ponte Preta, né? O sub-20, a gente já disse, não jogou pelo Campeonato Paulista e os meninos foram lá para BH pelo profissional para pegar o América. O sub-15 ganhou no jogo contra o União Suzano, Ponte Preta 2, União Suzano 0, gols do Davi e do Samuel. E no sub-17, a Ponte enfrentou o LG, é isso aí, é esse o nome do time, LG, a Ponte ganhou por 3-0, Cauã Giardelli, Matoso e Gabriel Zal, os gols da Ponte. Vai se acostumando com esses nomes aí, que daqui a pouco eles estarão também no profissional, viu, Anderson? No sub-15, a Ponte está no grupo 23. Palmeiras é líder com 6 pontos, com 9 pontos, aliás. A Ponte Preta tem 6. São os dois principais times do grupo, União Suzano e 15 de Jaú com 0. Então os dois vão se classificar aí, Palmeiras e Ponte Preta. No sub-17, o Palmeiras também está no grupo, é líder com 7. A Ponte Preta em segundo com 2. O Rio Branco tem 1 ponto e o LG também, aliás, a Ponte Preta tem 4 pontos, só corrigindo. Palmeiras 4, Ponte Preta 4, Rio Branco 3, LG 0. A Ponte vai disputar a segunda vaga aí com o Rio Branco de Americana no sub-17. E no sub-20, confirmando, sexta-feira tem Mirassol e Ponte Preta lá em Bálsamo, onde o Mirassol manda os seus jogos. E a Ponte pega o São Bernardo no domingo no Brasileiro da Série B.
5: Que horas é o jogo do sub-20, Fernando? Você tem?
4: É 3 da tarde.
5: Então, 3 da tarde. 3 da tarde do sábado, 24.
3: Domingo, 48.
5: Domingo, 48.
3: Vai ter 51 horas.
5: É, vai dar.
3: Não são 60
5: horas. 60 horas está no regulamento.
3: Fernando, grande abraço, te espero 5 horas na Central Esportiva.
4: Combinado, até lá.
3: Combinado, até lá. Beto, também, você volta 5 horas, voltamos às 5 horas para falar mais de Guarani e Ponte Preta.
5: É isso aí.
3: Que não começaram bem a semana.
5: É isso aí, vamos tudo lá, vamos agora no quiosque do primo lá daquela.
3: Opa.
5: É, aquela tranquilizada e aí daqui a pouco a gente volta.
3: Matar quem está nos matando.
5: Opa, Sucurizona tá bancando brabo.
3: Obrigado, ouvinte. Tenha uma excelente semana para você. A gente volta às 5 horas depois do programa do Jura com mais informações aqui na Central do nosso futebol de Campinas. Agora, 14 horas, 5 minutos. Grande abraço.
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5: Boa tarde, Campinas! Boa tarde, região! Mais uma vez eu agradeço a Deus por mais um programa aqui na Central, por estar aqui na mais querida do seu rádio! Até às 5 da tarde! Estamos chegando!
1: Jura Júnior!
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6: Preste atenção.
5: É nóis.
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5: Quero um programa chique, bacanizado do rádio.
6: Vai começar. Preste atenção.
5: Tá bom. Do pé na bota. Mais uma vez, eu agradeço a Deus por mais um programa aqui na Central. Por estar aqui na Rádio Central de Campinas. Porque eu sempre digo, porque Deus me trouxe de volta à Rádio Central.
1: Brasileiro!
5: A sonoplastia é dele. Dele, é dele. E meu parceiro aqui, ó. Edmo Aleixo. Tira o pé do chão, velho. Chacoalha o esqueleto.
1: Do Cabocrão.
5: Ô, Venta, boa tarde pra você também. Grande Venta.
1: Tô muito interessado nisso, homem.
5: É o quarteto, né, Venta? Boa tarde para Jura.
1: Alô, meu povo. Abraço do Venta.
5: E a para Jura também está aqui na Central. O quarteto mágico. Ô, trem doido.
7: Nada, Jura.
5: Ô, meu bem. Tá tudo tranquilinha? Tudo bem?
7: De bola na solidão.
5: Tá tudo beleza? Como tá o calor? Tá dormindo? Hã? Trem cosquento, Venta.
1: Complicadinho, né?
5: É. Até às 5 da tarde, o programa do Jura na Central.
1: É complicado.
5: Você de Campinas e toda a região, a galera que tá acompanhando o programa do Jura na

0: gosto também.
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0: É bom demais.
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0: Daqui a pouquinho na central tem.

Daqui a pouquinho os Garganta de Ouro. Ó, daqui a pouco é o Rei Roberto Carlos também, ó. Eu tô com saudade.

0: Xavier.
1: Todo mundo olhou, é. 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
0: E daqui a pouquinho pra todas as famílias.
2: Só lembro eu pensar.
0: A hora do louvor na Rádio Central. Todas as famílias. Mais uma vez, obrigado, Deus.

abençoe mais uma semana que está chegando. Aí na sua casa, no seu local de trabalho, nos seus projetos, na sua saúde. Que Deus abençoe todas as famílias e todos os amigos também que trabalham no grupo TH Mais Record aqui. Família do meu amigo Edmo, a minha família, enfim, de todos, do Venta, da Parajura. Obrigado, Deus, por mais um programa aqui na Central.

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0: E final de semana acionei, viu, Vento?
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2: Vamos começar esse programa, não vamos?
0: Já começou, Vento. Eu tô chegando na central.

0: pouquinho também na Central, Zezé de Camargo e Luciano.
1: O seu telefone.
0: E daqui a pouco tem também João Mineiro e Márcia. Só música sertaneja de qualidade na Central.
2: Essa música é boa.
0: Um abraço para os nossos amigos que já estão ligados pelo Facebook também. Um abraço para minha amiga Gorete. Alô, Gorete, toda a sua família aí no Parque Imperador. Boa tarde do Jura. Você marcou, viu?
2: Tenta com as conversinhas, hein?
0: É aqui na Central, velho. Ô, Beto, o que tá acontecendo, velho?
3: Vamos começar esse programa ou não vamos?
0: Ah, acho que não.
2: Repete de novo pra mim.
0: Acho que sim. Ah, mala.
2: Repete de novo pra mim.
0: A Parajura, fala pra ela buscar um cafezinho.
4: A partir de agora, o sossego acabou.
0: O WhatsApp tá liberado. Obrigado você de Campinas e toda a região. A galera que tá acompanhando o programa do Jura pela live do Facebook também. Boa tarde do Jura, da Central, do Grupo TH Mais Record, pra você ligada no programa do Radialista do Povão.
3: Vamos começar esse programa ou não vamos?
0: Só se for agora.
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0: Garganta de ouro do nosso Brasil. Milionário saudoso José Rico na Central.

0: tarde. 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
3: O que é que você vai tocar agora, homem?
4: Olha, Bento, eu quero mandar um abraço pra Alzira, que tá ligadinha no programa do Jura. A Alzira sempre gosta do Roberto Carlos também, a Hora do Louvor. Deixa eu ver aqui também. Um abraço pra Claudete. A Claudete tá ouvindo o programa do Jura. Deixa eu ver aqui, tem gente aqui falando com a gente. Deixa eu ver.
5: Até do prefeito de Hortolândia, que ele morava em Hortolândia.
4: Peraí, veio pela metade aqui, vamos ver.
5: Boa tarde, Jura Júnior.
4: Boa tarde.
5: Muito obrigado pelos sentimentos que meu sobrinho faleceu hoje. Eu fui no Iteu. Foi muito bonito, ele trabalhava lá em DEC. Faleceu com 50 anos. Recebeu tanta coroa da INDEC, até do prefeito de Hortolândia, que ele morava em Hortolândia. Tinha 50 anos. Ele foi enterrado junto com meus pais no cemitério da Saudade. Muito obrigada pelo sentimento. Deus te abençoe. Boa tarde pro Edmo também, um abraço para vocês.
4: Obrigado.
5: Um bom final de semana, um bom começo de semana pra vocês.
4: Meus sentimentos pelo seu sobrinho, Claudete Pastor, e tem mais gente aqui, deixa eu ver.
6: Tá, Jura Júnior, tô ouvindo o seu programa. Seu programa é muito legal. Vou ver a Hora do Louvor. Um abração para você, para Edmaleixo, Ventania, todos os participantes central. Aí você toca pra mim a musiquinha do Roberto Carlos. Adoro seu programa, viu, Jura Júnior? Seu programa é bom demais. Tá?
4: Obrigado,
6: Adoro
4: Alzira.
6: Seu programa. Fica na paz e alegria com o Senhor Jesus Cristo. Que Deus abençoe você grandiosamente, Jura Júnior.
4: Obrigado.
6: Adoro seu programa.
4: Obrigado, Alzira.
6: Fica
4: Obrigado.
6: Com Deus.
4: Amém, todos nós. Um abraço pra ela que tá ligadinha no programa do Jura. O Rei Roberto Carlos na Central.
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3: Olha, daqui a pouquinho a hora do louvor na Central. Você que tá ligadinho, ó, tem ouvinte aqui no. Tem ouvinte também aqui. Vamos colocar a Maria Aparecida de Valinhos.
4: Boa tarde, Jura Júnior. Tudo bem com você?
3: Tudo jóia.
4: Eu desejo um ótimo, uma semana, né, para todos, uma semana abençoada, né? Que Deus abençoe cada um de vocês. Jura, hoje, se a minha mãezinha estivesse viva, estaria completando 103 anos. Já vai fazer quase 4 anos que ela foi embora. Tá? Ela continua morando no meu coração, porque a saudade é muito grande, né? Não é verdade, Jura?
3: Sim.
4: Então, se der tempo, toca qualquer música para mim. Tá bom? Um abraço, fica com Deus. Deus abençoe cada um de vocês.
3: Obrigada, Maria Aparecida, lá de Valinho, sempre ouvindo o nosso programa. Um abraço para todos. Hoje é dia da nutricionista, sabia? Hoje é dia da nutricionista. Um abraço para todas, todos os nutricionistas, nutricionistas, que é uma profissão muito chique e bacanizada. Quero mandar um abraço especial para minha amiga Ruth, da CN3, nutricionista, também. Forte abraço, parabéns pelo dia dos nutricionistas. Um abraço do Jura Júnior e de todos aqui da Rádio Central. Ô Venta, dá uma olhada pra nós aí, viu, filho?
5: Vamos começar esse programa ou não vamos, meu filho?
3: Depende, vê aí. Você não tá dormindo? Você dormiu, velho?
5: Jura Júnior,
3: ô Venta, dá uma olhada no Edmo pra mim aí, filho. Dá uma olhada nele pra nós.
6: Jurinha, que você vai se dar bem.
3: Será que o Edmo tá dormindo, pelo menos? Tá dormindo, Edmo? Tá com calor? O que que é? A Parajura não tá dormindo, tá com calor. Você também?
6: Demorou.
3: Vamos pra cima. Vai tomando uma água aí. Venta, agora 3h29.
6: Boa tarde do Ventania pros ouvintes da Rádio Central.
3: Então vai, filho.
6: E o Edmo Ameixa, tá aí hoje?
3: É, tá, né? Tá daqui. Ô, Venta. O que você fez com ele no final de semana?
6: Alô, meu povo, um abraço do Venta.
3: Vocês ficaram juntos no final de semana? O que você fez com o Edmo, filho? Hã?
7: Esse cara sou eu.
3: É, eu sei.
4: Jura.
3: Viu? Oi, fala, Jura. Para Jura.
4: Jura.
3: Oi.
4: Jura.
3: O que você quer?
4: Para Jura.
3: Aí, ó. Já foi também. Ô, Venta, vocês estão atropelando o C.
6: Menina.
3: Olha. O Edmo, o Venta e a Para... Onde vocês estão? Que sintonia que vocês estão? Vamos lá. Hein? Vai ver.
6: Menina!
3: Vamos pra hora do louvor, a hora de momento de mais fé no programa do Jura agora. Ajuda eu.
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3: A hora do louvor na Central. Momento de fé para todas as famílias. Olha, eu quero que Deus abençoe todos nós. Você que está ouvindo o programa do Jura aí, qual é o seu problema? Todo mundo reclama, hoje eu estou com problema, Jura. Eu também tenho, todo mundo tem. Mas nós temos que ter o quê? Sempre pensamentos positivos e Deus dentro do nosso coração. Porque o maior sofrimento ele passou para ele, ele assumiu para ele, para nós. Deu a vida dele por nós. Então a gente fala, tem problema se nós temos um Deus grande. Não tem problema. que eu estava conversando esse dia com um motorista de aplicativo. Eu gosto de contar essas histórias. Ele falou assim para mim: Jura, você sabe que tem dia que eu pego um passageiro aqui, é difícil, tem dia que eu pego um passageiro diferente, tem vez que eu pego um passageiro com autoestima boa, tem vez que você pega um passageiro que não tá legal, e aquelas coisas vão indo, né? Mas ele falou assim: tudo da nossa vida a gente nunca tem. A nossa vida não é todo dia felicidades. A gente quer que todo dia seja feliz. Todo dia. A gente não tem problema na vida. Da gente tá tudo bem. Mas não. E nem sempre todo dia é um dia ruim. E nem sempre todo dia é um dia bom também. Porque a felicidade, ela existe. E a tristeza também. Então a gente está aqui, por quê? A gente acorda feliz. Hoje foi a semana que eu acordei mais feliz hoje. Semana passada, eu estou falando isso do Jura Júnior, eu acordei assim, mas sempre com Deus. Sempre falando com Deus. E a gente sabe que o inimigo sempre quer tirar a nossa paz. Mas ele não consegue, porque nós, quem tem Deus no coração e confia em Deus. Então, eu peço para vocês aí, sempre falar com Deus. Falou com Deus já hoje? Eu já falei, já rezei, já pedi para abençoar o meu programa, os ouvintes, os meus projetos também, fora do programa também. E eu peço a mesma coisa para vocês, que Deus abençoe sua família, como a minha família, os projetos de todos os familiares. É assim que a gente pede. E para falar de Deus mais uma vez na Rádio Central, para todos os ouvintes, o Bispo Fábio, boa tarde.
9: Olá, Jura, que bom poder estar aqui mais uma vez nesta programação, que tem sido sucesso, hein? Tem sido líder em audiência. Por onde eu passo, as pessoas têm comentado desta programação. E nesse momento, que é um momento tão especial, como você diz, né? É um momento onde Deus fala ao nosso coração. Nós temos aqui uma passagem bíblica maravilhosa que o apóstolo São Paulo deixou para nós. Está lá no livro de Gálatas, no capítulo 6, no versículo 9. Ele diz assim: não nos cansemos de fazer o bem, pois no tempo certo colheremos, e não se não desistirmos. Olha só, não nos cansemos de fazer o bem, pois no tempo certo colheremos, se não desistirmos. Que texto lindo, né? Para você entender, eu quero contar uma história para você. E conta-se uma história que um menino ganhou do avô algumas sementes de girassol. Animado, plantou-as no quintal e regou com dedicação. Mas passando-se dias, semanas, e nada aparecia. O menino ficou desanimado e quis desistir. Vovô, acho que as sementes estavam ruins. O avô sorriu e disse: filho, você não vê, mas embaixo da terra algo está acontecendo. As raízes estão crescendo e se fortalecendo. Tenha paciência. O menino decidiu continuar regando e então, quando já quase não esperava mais, pequenos brotos verdes começaram a surgir. Semanas depois, lindos girassóis floridos encheram o quintal de cor e de vida. Assim é o nosso coração, assim é também as nossas orações, os nossos esforços, a nossa fé. Às vezes plantamos, regamos, cuidamos, mas não vemos resultado imediato. Mas não desanime. Deus está trabalhando no invisível e a sua colheita virá no tempo certo. Pode ter certeza. Quero fazer essa prece com você nesse momento. Papai querido, no nome do nosso Senhor Jesus Cristo, fortalece a nossa fé nos momentos de espera. Ajuda-nos a perseverar, mesmo quando não vemos os resultados. E sabemos que o Senhor é fiel e que a colheita virá no tempo perfeito. Dai-nos paciência e esperança. Abençoe também este ouvinte, consagre este copo com água que está com ele, e que o manto sagrado de Jesus possa protegê-los. Que assim seja. Amém. Que bom estar aqui com você. E Jura, eu gostaria de deixar aqui o meu contato, caso essa pessoa queira pedir uma oração. Estou aqui no WhatsApp, no 19 999 601 655. 19 999 601 655. Nas redes sociais você me encontra, Comunidade da Família de Deus. Eu coloco um devocional todos os dias para fortalecer a nossa fé. Nos acha aí nas redes sociais e nos siga, Comunidade da Família de Deus, Bispo Fábio, e eu estou aqui para poder te ajudar. Bispo, eu preciso de ajuda, eu preciso de oração. Ah, então conte comigo, estou aqui. Jura, segue por aí, coloca aquela canção maravilhosa que só sua equipe sabe preparar. Vamos lá, vamos com essa canção, que Deus abençoe.
3: É isso daí, meu amigo Bispo Fábio, é isso daí, um louvor abençoado, já preparado por Deus. É de Edmar Aleixo, na Sonoplastia. Aperta o play.

Deus, quantas pessoas neste momento, quantas pessoas nesta hora estão vivendo tempestades. E você talvez esteja vivendo uma tempestade. A tempestade da doença, a tempestade do desemprego, da vida financeira que não está fácil, problemas na família. Quantas mães querendo engravidar e não conseguem. Mas de forma especial quero falar hoje com tantas pessoas que estão vivendo a depressão.

que tudo tá escuro. Parece que tudo perdeu sentido. E parece que aquele sofrimento não vai mais ter fim.

a tempestade vem, é para aumentar a sua fé. Por isso nós estamos cantando: não me deixa fraquejar jamais.

Jesus está no meu bar, e se Ele está no meu bar, essa tempestade vai acalmar. Em nome de Jesus, a tempestade na sua vida vai acalmar. Amém? Vamos cantar mais uma vez.

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E eu já vi pessoas sendo curadas da depressão, pessoas que tomavam remédio para dormir, pessoas sendo curadas. Ei, você será curado, porque Jesus quer a tua cura, Jesus quer a tua libertação. Essa tempestade vai acalmar. Se você crer, diga: eu creio, Jesus. Eu creio que essa tempestade vai acalmar.

O medo de não dar conta, o medo de não ser mais amado, o medo de ser rejeitado. Tira todo o medo, Jesus. Cura agora toda a depressão. Cura agora.

0: do louvor. Deus no comando e preparando.
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0: 90, não fica atrapalhando o Edmo aí não, viu, filho? Nem você, nem a Parajura, viu? É. Ar-condicionado, fala comigo, velho. Fala comigo, eu resolvo.
1: Para, segura. Tem cerveja aí?
0: Não, hoje não.
1: E tá gelada?
0: Pô, não, hoje. É, o Barretão acabou, hein, Venta? Ano que vem, todo o projeto pro Barretão, viu, Venta? Vai ter Barretão, vai ter Campinas também. É, ó.
2: Dizem que todo homem é vagabundo.
0: Eu não sou.
2: Eu não sou.
0: Eu tenho cara de bom moço, hein, Venta? Ah. Olha, quero mandar um abraço pro meu amigo Arnaldo, DJ Novo, que tá ligadinho no programa do Jura. Forte abraço pro Arnaldo, pra Ruth, os nutricionistas hoje, os nutricionistas, forte abraço, dia do nutricionista hoje. Boa tarde pra todos.
3: Jura?
0: Oi.
3: Jura?
0: Fala para a
3: Jura. Eu não aguento.
0: Você tá dormindo, filho? Tá
3: nada,
0: calor?
3: Jura.
0: Tá calor ainda?
3: Nada, Jura.
0: Agora vai estar mais calor.
3: Nada, Jura.
0: É. Ô, Beto, eu quero mandar um abraço pro Beto Mais. Da Fonte São Paulo, o Beto Mais mandou um abraço pro Venta, pro Edmo. Um abraço pra toda a galera. Quero mandar um abraço chique e bacanizado pra galera do Rotary Clube de Barão Geraldo. O Luiz Fernando, presidente, Astrid, o Beto Mais. O Beto Mais. A Nilcilene. Ô, oh, Nilcilene aí na Unicamp, é. Chefe das enfermeiras lá. Um abraço pra todas as enfermeiras. Ontem eu falei com a Nilcilene, ela falou assim: jura? Todo mundo no café lá no NAS, em Barão Geraldo. Um abraço pra toda a galera do NAS. Um trabalho formidável. E a gente vai marcar pra entrevistar a turma do NAS, de Barão Geraldo, que cuida das crianças, de família. Chique e bacanizado o trabalho do NAS em Barão Geraldo. E ela falou: jura, o café ontem só faltou o Sela. Mas não deu pra mim.
4: Hoje tem café?
0: Não, lá teve café ontem. Então um abraço pra toda a galera da Rotary. Nilcilene, um abraço, um beijo do Jura pra você, moça bonita. Frete, o
5: Vento.
0: Agora quero mandar um abraço, ele mandou um abraço aqui, o pai do goleiro da Ponte Preta, agora o Vinícius. Vinícius é o goleiro da Ponte? É. O pai dele é vice-prefeito de Bariri. Ele fala comigo sempre, ele mandou um abraço pra toda, tá muito triste pela situação da Ponte, mas feliz pelo filho dele, fazendo um bom trabalho aí, ó, olha, um goleiro promissor pra Ponte Preta aí, turma, tem que olhar. E um abraço lá pro Pelé, que cuida do gramado, do campo da Ponte, pro Paraná, pro Josimar, pra toda, pra Cida que dá aguinha pra nós lá na imprensa, lá em cima, nas gabines de rádio, lá nas cabines. Todo mundo, um abraço pra torcida da Ponte Preta e também do Guarani. Agora, gente, agora ano que vem vai ter derby de novo. Vai, eu falei sexta-feira, o Guarani não tava jogando nada. Aí eu falei sexta-feira pra rapaziada assim: será que o Guarani tá com saudade da Ponte? Porque eu acho que o Guarani não quer subir, quer esperar a Ponte. Já aconteceu isso. O Guarani não vai disputar a Série B e a Ponte tá praticamente já, né? Não matematicamente, mas sem chance. A Ponte vai disputar a Série C. Olha, pode contratar os dois motoristas da Série C. A Ponte contratar já o brasileiro, o Guarani já mantém o mesmo, mas tem que mudar a filosofia do time, tanto da diretoria do Guarani e da Ponte Preta. Tem que pensar grande. Começar do zero. Zero. Zero. Não dá? Agradece os serviços prestados e os tratoristas lá, puxa todo mundo. E boa. E domingo, olha, domingo no campo da Ponte vai ter jogo da Ponte. A torcida vai estar lá em frente, lá protestando aí. Eu falo, olha, não é falando mal, mas se não tem mais condição, tem que falar: gente, obrigado, desculpa aí, e vai embora. Né? O Guarani também, nessa briga, não paga jogador, não, salário atrasado, não vai subir. É, e tinha muito jogador do Guarani, com todo respeito, hein? Respeito ao Guarani, não é tanto jogador não. Tinha jogador lá que tá achando que jogava mais que o Messi. É. Tudo pica-couve. É. Jogadores do Guarani, tudo pipoqueiro. Pipoqueiro. Um monte de amigo meu, Bugrinho, falou: jura, pode falar segunda-feira. Time de pipoqueiro. Com todo o respeito, todos os times que vêm aqui dentro do Brinco de Ouro, inclusive o Brusque. Que é o Brusque na hora do dia em frente do Guarani? Hã? Fala pra mim. E aí não ganha do Brusque, não ganha do outro, tá ganhando do time lá, o Lanterna 2x0, empata 2x2. Então a turma tá de brincadeira. Jogadores do Guarani são pipoqueiros. Já não vai ficar. Faz o limpa. Acho que o único que saiu bem com a torcida foi o goleiro, viu? O Kaique França. Foi o que todo mundo falou que jogou bem, se não fosse ele, eu tomava 5. E era isso aí, só o goleiro do Guarani que, né? Então o resto chega e fala, ó, acerta lá, ó, não vamos acertar, procura clube e tchau, porque é um time do Guarani. O time do Guarani é um time, desculpa, é um time de pipoqueiros. Pra não subir o Guarani da Série C pra B. Agora a Ponte é outra situação, né? É outra situação também. Infelizmente o futebol de Campinas tá na draga. Não paro não. Tá na draga. Nem time amador de futebol de Campinas tem uma administração tão ruim quanto Ponte Preta e Guarani. Ego do quê? Ego do quê? Não tem ninguém. Tudo jogador. Vou falar, jogador abaixo da média de Ponte Preta e Guarani. É horrível. É horrível. Não tem um jogador na base, nem o Guarani, nem a Ponte Preta, assim, ó, põe que vai resolver. Não tem. Tudo. O Guarani e a Ponte Preta tem que colocar pessoas profissionais. Não precisa botar Ponte Preta nem Bugrino pra trabalhar. É pôr profissional. Diretor de futebol remunerado, mas tem que dar coisa. Um técnico, tudo. Comissão técnica, diretor de futebol, tudo. Profissional. Começar lá de baixo, até em cima. Até o presidente tem que ser profissional. Se não aguentar, não conhecer, também pica a mula. Ponte Guarani, infelizmente, a draga do futebol campineiro, que era totalmente diferente nos anos atrás. Aí. Um abraço para a torcida Ponte e do Guarani. Ano que vem tem derby na Série C. E que tomara que os dois sobem para a Série B. E a Ponte tem que subir para a do Paulista, hein? Olha aí, que beleza. Diretoria e time de pipoqueiros. Zezé de Camargo e Luciano.

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1: Para, Jura.
2: Que foi, filha? Ô, Vena, o que tá acontecendo
1: Jura?
2: Hoje?
1: Jura?
2: Tá calor? Aqui tá calor, filha.
1: Jura?
2: Tá arrumando o ar aqui agora.
1: Jura?
2: Viu?
1: Jura?
2: O Anderson Rodrigues tá ouvindo nosso programa?
1: Jura?
2: O Anderson Rodrigues? Tá quente, viu, filha? O Charles falou, ó, o Jura conhece de ar-condicionado. Eu já tô resolvendo pra vocês aqui, viu?
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2: O ar tá gelando, hein? Tá gelando. Eu vou ter, e pode ver que eu que dei a dica lá pra gelar, hein? É. Os caras querem me contratar. Eu falei, não precisa. É, tá gelando, mas tem que gelar mais.
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2: Foi gás lá? Põe gelo, né? O vento tá enxugando o gelo. Viu? Ô, Vento, fala isso. O Zé Carlos mandou uma mensagem aqui. Tá lá com o Marcílio. Ô, Marcílio, pelo menos tem um café pra você aí, meu filho. Que o Zé Carlos, vou falar pra você, viu? Ele quer que toque a música, mas aqui, se ele não chegar com queijo, com bobocado, o Vento não deixa tocar a música, não. O Zé Carlos ligou agora aí e falou: tamo ouvindo aqui na minha casa. Ele não traz o queijo, nada. O Zé Carlos lá do Maria Eugênia, o rei do frete. Frete, cadê os frete, homem?
4: Se persistirem os sintomas, o médico deverá ser consultado.
2: Liga pro Marcinho. Liga lá pro Zé. Viu? Fala aí, Zé, um abraço pro Zé do City Bar. Comenta falar nisso. Olha, a gente tá sendo convidado pelo Arnaldo e a Ruth. A Ruth vai fazer um jantar pra nós lá. É, lá na casa deles. Nós vamos lá jantar. Eu não sei o que ela vai fazer de bom. Eu falei assim, ó, tem que ter uma carninha, um macarrãozinho pode ter, uma carninha. E eu falei, e doce? Que era sobremesa. A Ruth falou, o Bob não vai.
5: Tá louco?
2: O Bob tava com saudade da Dona Cida. A Dona Cida, chegou ronda da praia. Eu cuidei da casa 5 dias.
5: Fora,
2: eu cuidei bem da casa, viu?
5: Jura, não toma uma hoje no bar do
2: Moi. Não, hoje não. Um abraço pro Moi, viu?
5: Jurinha!
2: Ó, Vento, então, vamos só aguardar a data aí do jantar lá na casa do Arnaldo, DJ, novo, é o rei do frio. A Ruth, tem um macarrão bom lá, uma carne boa, uma saladinha, né, Vento? Uma geladinha e boa. Aí eu falei pra Ruth, que doce que você faz? Ela falou que ela não faz doce, velho. Então tem que comprar. Compra doce. É, vai na casa de sobremesa. Aquele bolo estupendo, fala, né? Estupendo, estupendo, de morango. É bom, é bom.
5: E aí, cara?
2: É bom. Então, vamos aguardar a Ruth e o Arnaldo agora, Venta. Eles não é igual o rei do frete, não, viu? Que falou do queijo e do bobocado até hoje, nada. Um abraço pro Marcílio, amigo do meu amigo rei do frete, que tá lá na casa dele. Será que tem café pro homem lá, bicho?
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2: O Edmo tá falando sozinho ali, Vento. Ô, Vento, o Edmo começou a falar sozinho agora. Eu tô preocupado. Eu vou mandar ele cuidar do Bob, velho. Eu vou mandar ele cuidar do Bob. Você vai dar certinho com o Bob, bicho. O rato não tem rato. Olha, o Eduardo Dias tá na Colômbia, em Bogotá. Ô Eduardo Dias, um abraço pra todos os colombianos e as colombianas aí, manda ouvir o Jura, viu? O programa tá chique. Vamos pro forró do Venta? Porque quem não dança, segura a criança.
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2: você tem pijama amarelo, Venta?
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2: Ah, Venta.

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1: Falar nisso, um abraço pra dona Cida lá. Dona Cida mandou um abraço pro Edmo Aleixo. Falou assim: o Edmo não vem tomar um café aqui em casa. Agora você vai fazer um bolinho de fubá lá, velho. Bolinho de fubá cremoso, velho.
2: Quer café mesmo?
1: Cê, o Hélio gosta, ele vai lá, hein, cara. Só o Hélio sem a turma do chegar junto, né? Essa história nós vamos contar um dia.
0: Vamos, cara!
1: Essa história eu vou contar no livro, velho. É,

0: cachaça e cobrir.
1: Ah, isso é bom, velho. Vamos pro forró, velho. Júlia
0: Júnior, você vai pra noite?
1: É.
0: Hoje tem romance, hein? Apaixonado, hein, Julinha?
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2: 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E quem não dança, segura a criança. Tudo

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0: minha cara, velho. Ó, ó o toquinho, velho.
1: Entre nós tá tudo certo, certo?

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2: Pega essa, Jura! Au!

0: manda alô pra todos os garis que tá ouvindo o programa do Jura. Ô, Venta, fala pra turma do ar, tá quente o negócio aqui de novo, hein?
1: Bem bonitinha.
2: Nunca fui vacinado.
0: É.
2: Também nunca tive uma namorada.
0: Jura, Jura. Você tá andando muito com o Márcio Rosa, Venta.
1: Bem bonitinha.
0: É. Viu, Venta?
3: Tá bom.
0: Você tá andando muito com o Márcio Rosa.
3: Para!
0: Olha, Venta. Um abraço pra todos os garis novamente aí. Um abraço pro nosso amigo. O nosso amigo Gari, cantor das ruas. Olha, um abraço pros taxistas, os motoristas dos aplicativos ouvindo o programa do Jura na Rádio Central. Pode me chamar. Ah, se eu ficar em casa, adoeço. Essa semana começa, velho. Essa semana do Nascimento começa. Vai sair de novo, Jura? De novo. 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
1: Quem gosta de rodeio, faz palma aí.
0: Venta! Um abraço pro Márcio Rosa e o Sandro Berloni, tá lá em Serra Negra, lá. É, os pescador que não pesca nada. Márcio Rosa, pescador. Pescador, Venta. É, pesca nada.
2: Ô, para!
0: Eu falei, falar nisso, tem uns amigos meus que tá pescando aí
2: tá
0: também.
2: Tá com as conversinhas aí.
0: Cuidado, viu, gente? Vai na Lagoa Funda, viu? Viu? Vai. Eu já ensinei pra vocês. Titio Jura tem o doutorado na pescaria.
3: Viu?
0: É que hoje eu sou um menino bom.
2: Hoje quero tomar uma gelada, Juninho.
0: Ah, vai com Deus. Trio Parada Dura, alô Márcio Rosa, alô Sérgio, Sandro Berloni, vai pra vocês, Trio Parada Dura.
2: Entre nós tá tudo certo.

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2: Daqui a pouquinho tem o momento country na central. O Ginete é lá de Serra Negra hoje, velho. O Márcio Roda falou que vai trazer uns lambari pra nós aí, velho. Ô Márcio Roda, não precisa muito dar uns 3,5 kg. Viu? Traz uns lambari pro Jura Júnior aí que eu gosto, hein? Eu gosto. E atrás do almoço você vai ser liso que nem lambari, viu, Jura? Eu sei.
3: Hoje eu vou te afogar.
2: Então vou lá tudo pra casa do Márcio Rosa. Lá tem piscina, velho. Eu vou lá, velho. Vou lá. Eu tô precisando, viu, velho?

0: Olha, Veta, um abraço também para os pintores, os funileiros também, um abraço lá pro meu amigo Carreta, o seu Zé, o vizinho do Carreta, um abraço também pros tapeceiros, sabe quem tá ligadinho? A galera do Alto Capas Brasil, o Zé Henrique, o meu amigo, o Marcelo, o Xandão e o Guilherme. A galera tá tudo brava lá, tudo junto do Guarani, viu, Veta? E também lá na RS Revestimentos, o Carlão. Ô, Carlão, você tá bom, velho? Um abraço pro Rafa aí. Semana que vem tô chegando aí, hein? Ele tá ali, Beto, o Matheus Aburad. Ele tá meio cansado. Hein? Ele não tá dormindo. Ele tá acabando com o mineiro. Fofa, filho. Um abraço pra turma do ar-condicionado. O Anderson, fala.
1: Vocês, Eduardo Costa.
0: Fala.
1: E eu também tô aqui sintonizado com meu amigo Jura junto.
0: É.
1: Valeu!
0: Ô, para Jura. Você tá com calor? Você não tá dormindo? É? Chama o Jura.
1: Tá com dorzinha de cabeça, Freizinho? Fica quietinha com a cabeça.
2: Tá de brincadeira, né?
1: Tá com dor de cabeça.
0: Ô, para Jura.
2: Ô, Jura, você tá de brincadeira, né?
0: Ela não tá dormindo, velho.

0: quietinha, bicho.
1: Não aguento.

0: sensação.
1: Vinheta! Ou está fazendo graça? Então vamos dormir de coxinha. Você fica quietinha que a cabeça passa.
0: Vamos, meu bem, vamos. Ei, Bia! Jura, Jura! Oi! O dia 1!
1: Vou te dar um chá.
0: Alô, Paulinho aí do Jardim Garcia. Um abraço do Jura! Jura!
2: Para de gracinha, viu?
0: Ela não tá dormindo, meu.
1: Ou tá fazendo graça? Diz aí. Tá com dor de cabeça,
0: Jura, Jura!

0: existirem documentos que deverá ser consultado.
1: Ô, jura, você tá de brincadeira, né?
2: Eu preciso saber, velho.
1: Viu, velho?
0: Se persistirem os sintomas, o médico deverá ser consultado.
2: Claro, chama o jura.
0: Se persistirem os sintomas.
1: Ô, jura, você tá de brincadeira, né? Tá com dor de cabeça, meu bem.
0: Se persistirem os sintomas, o médico deverá ser consultado.
2: Tá bom. Doutor Jura.
1: Tá de brincadeira, né?
2: Esse é o programa mais alegre do rádio do Brasil.
1: Ô, Jura, você tá de brincadeira, né?
2: Não tá dormindo não, hein, filho? Tá acabando com você, hein? Futuro.
1: É, lógico.
3: Jura, você tá com streaming link, ó, Lufa.
2: Ô, para Jura.
3: Feliz ano novo do Venta, pra todos os ouvintes.
2: Ô, Venta, para Jura aí, ó.
3: Feliz Natal do Venta pra todos os ouvintes.
2: Relaxa. Ô, para Jura, relaxa.
4: Um dia você fica quietinha, que a cabecinha passa.
3: Jura, para de gracinha, viu?
5: Eu não aguento.
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9: Vai começar, Cate.

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do cano cumprido. Se o Brasil tem rodeio, Campinas também vai ter. Hoje o Ginete é lá de Serra Negra. Alô, meu amigo Sandro Bernoni de Serra Negra. Um abraço do Jura pra você. Cavalo Serelepe Porteira número.

Negra, que eu gosto demais também. Um abraço do Jura Júnior, da Rádio Central, do Grupo Tega Mais Record. Sandro Berloni, porteira número 3, cavalo, é o Serelepe pra ele, venda. Ele manda a gineteira pra toda mulherada apaixonada de Serra Negra. Alô, Márcio Rosa aí também, curtindo o programa do Jura, tira o pé do chão.

0: não é casamento de mulher desquitada, não. O povo da central esperando a sua gireteada aí pra você, meu irmão.
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0: É por isso que eu gosto de mulher que abraça forte e beija bastante, meu.

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1: Mano.
0: Edmo. Venta.
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0: rodeio de Campinas é o Tom 3.
1: Alô, mulherada apaixonada, boa tarde do Jura.
0: Alô, mulherada, que eu venha, eu tô com Jurinha na Rádio Central.
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1: Todo mundo ligado na Central.
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1: Ascal Girl.
2: Nada.
1: Brasil tem rodeio, Campinas também vai ter. Pode aguardar. 2027 é nóis. O chão é o limite.
3: Todo mundo aqui vai dançar.
1: Você vai estar no meu camarote, velho.
3: É no Facebook,
1: velho. Ei, meu amigo Sandro, alô, Sandro, alô, Serra Negra. Porteira número 3, cavalo é o serelepe pra ele, venta. Alô, Ed Valeixa, alô, venta. Põe pressão no cowboy pra mim.
4: É brincadeira, meu.
1: É, fia.
0: Esse Juninho conhece das coisas.
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6: Não, mano. O chicote estrala.
1: Aí o chicote estrala, meu bem.
5: É? Aí começa a cavar. O chicote estrala. O chicote estrala.
1: Vou prender no laço, meu bem.
0: Alô, mulherada, que é o Vince. Eu tô com Juninho na rádio.

0: dia. É. O que mais?
1: Me pega de jeito, me pega de
0: novo. Eu sei, você gosta. Eu sei que você gosta. Vou pro slow motion. Vou pro outro pra ferver, meu bem. Serra Negra, porteira número 3, já tá em cima. Ai, da máquina. Gostoso. Edmo, põe pressão no cowboy de Serra Negra pra mim aí, meu irmão.
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0: Segundos, 8 segundos de muita emoção. Cavaleiro é o Sandro Berloni da cidade de Serra Negra. Ele já segura firme na corda no Cerelepe do programa do Juro. Cavaleiro duro não vai fazer feio, não, meu irmão. O povão de Serra Negra esperando a sua gineteada em toda Campinas e toda a região. Já ajeitou o chapéu na cabeça. Campinas, Serra Negra e o povão ligado no programa do Jura pra você, Sandro. Alô, Márcio Rosa também curtindo o programa. Autoriza pra mim, Sandro, autoriza. Abrindo a porteira, viajou, decolou meu amigo Sandro Berloni de Serra Negra, segura meu filho. É as duas esporas linda, colosso, muro metal, menino é bom no Cairão. O povão de Campinas vem com você, é o programa do Jura. É o radialista do povão com você, meu irmão, no Cairão. Que coisa linda, o chapéu voou, o povão aplaudiu, pode pegar.
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0: programa Jura Júnior, de Jano Brete, o sucesso da arena. 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
0: Tá bom?
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0: gente.
1: Chamo jura, meu bem.
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0: bastante afim.
1: Júlio Azul, você tá demais. Juízo, cara.
2: Para, Vento.
0: Eu tento.
2: Para, Vento.
0: É, para, Vento.
1: Para, Jura.
0: Deixa ela quieta.
2: Eu não aguento.
0: Não dorme.
1: Você é o cara, viu?
0: É. Ô, meu bem.
1: Jura, Júlio, hoje tem cervejinha, tem moda, mulherada. Pra cima, Jurinha. É nóis, meu amigo.
0: É nóis, Benta.
3: Corre nas veias do samba, apaixonado.
0: Esse é o programa do Júlio. Daqui a pouquinho tem Central Esportiva. Programa de esporte mais tradicional da cidade de Campinas, falando de Ponte Preta e Guarani. E hoje o bicho pega, né? Porque o Guarani, final de semana, deixou a torcida do Guarani totalmente decepcionada. Time de pipoqueiros. É. A Ponte nem milho tem, nem pipoca tem. Uma coisa, né? O time de Campinas está numa draga brava. Daqui a pouco, tudo de Guarani e Ponte Preta.
1: Tô drento.
0: Aqui na Central. Anderson Rodrigues vai comandar, pelo jeito. Hoje tá aí o Anderson. Anderson Rodrigues. Beto Quinalha, Renato Leal e tudo mais. Fernando César. Quem mais? O Gustavo também falando de Guarani. Olha, tudo aqui, olha. Tem muita notícia. Boa que não é, mas vai ter notícia. Bombas. Bomba no Guarani, bomba na Ponte.
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0: João Mineiro e Marciano. O seu amor ainda é tudo.
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2: Para, Venta.

0: maioria conhece das coisas.
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0: Central, Grupo TH Record. Ninguém segura o Juninho.
1: Altair e Alexandre na Central.
0: Pra cima, Juninho.

0: tem romance, hein? Apaixonado, hein, Jurinha?
1: Para, velho.
0: Para, Jura. Para.

0: Bem, chegamos mais um final do programa do Jura pela Rádio Central de Campinas. Primeiramente, eu quero agradecer a Deus por mais um programa aqui na Central, por estar aqui na Rádio Central. Obrigado, Edmo Aleixo, na sonoplastia, obrigado, Venta. Obrigado para a Jura.
1: Tá bom?
0: Do esporte chegando, como eu falei, sexta, hein? O Guarani ia esperar a Ponte Preta. E tá aí. Time do Guarani, o meu amigo Gustavo, que cobra lá, vou falar, ó, fala, é pipoqueiro. Time de pipoqueiro. Os caras têm que vender pipoca. É um par de pobreza, amigo meu. Jura, pode falar lá. Pipoqueiro. E foi, filho. Bora. Então, até amanhã. Tchau.
1: Para, ô.
0: Obrigado, Deus, por mais um programa na Central.
1: Pega leve, mano.
0: Que jeito. Série C, CC pra Ponte Guarani agora.
2: Eduardo.
0: Contrata os motoristas aí.
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1: Alô, ouvintes, boa tarde, ótima semana pra você. A seleção do rádio está entrando em campo nesta segunda-feira, 31 de agosto, último dia do mês.
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1: Campinas marcando no momento, neste final de tarde, já início da noite de segunda-feira, Campinas marcando 25 graus. Os destaques da Central Esportiva desta segunda edição, 17.008. Central. 5 da tarde, mais um minuto, 5 e 1, colocando em campo toda a seleção do rádio. Destaque primeiro da tarde de hoje do Guarani. Alô, Gustavo Negreto, boa tarde.
3: Alô, Anderson, alô, quem tá com a gente na Rádio Central. Destaque mais negativo impossível, Guarani, que entra de férias em 2026, ainda em agosto, depois de mais uma partida sem vitória. A equipe deu adeus precoce à chance de se classificar para o quadrangular final da Série C e se mantém na terceira divisão nacional para 2027.
1: Daqui a pouco, para o sócio campeão Gustavo Negreto, com todo o pós-jogo, a eliminação do campeonato do Guarani. Senta. Agora foca as suas atenções para o dia 4, a votação da SAF e, claro, depois o planejamento para o próximo ano. 5 da tarde, 2 minutos, destaque agora da Ponte Preta, da Macaca, que jogou na tarde de ontem. Boa tarde, Fernando.
4: Alô, Anderson, grande abraço, boa tarde. Macaca que entrou em campo ontem com os meninos do Sub-20 para não dar o WO. Estreia de técnico Gilson Clay, da Ponte perdeu 2-0 pro América e segue na última colocação com apenas 10 pontos. E agora a expectativa, o que vai acontecer durante essa semana que se inicia hoje? E para saber se a Ponte vai ter time novamente para pegar o São Bernardo no próximo domingo. Será que vai acabar a greve? Até porque na sexta-feira tem jogo do Campeonato Paulista Sub-20. Daqui a pouco a gente vai falar dessa situação aqui na Central e também a respeito da lista de jogadores inscritos da Ponte Preta pro Campeonato Brasileiro.
1: Tá certo, daqui a pouco para o Ponte ID, Fernando César com todas as informações. Central. Da Ponte Preta nesta segunda-feira na Central Esportiva. 5 da tarde, mais 3 minutos. Justiça anula mandatos vitalícios de conselheiros do Corinthians. É, meus amigos, Messi anuncia a aposentadoria da seleção argentina. 5 da tarde, 3 minutos, a bola rolou pelo Campeonato Brasileiro. No final de semana, o São Paulo voltou a vencer. Alívio para o tricolor, que venceu o RB Bragantino por 2-1. No clássico do Maraca, deu Flamengo 3-0 em cima do Botafogo. No clássico alvinegro em São Paulo, com Neymar em campo, com Memphis Depay, o Corinthians foi derrotado pelo Santos 1-0. O Palmeiras, jogando em Mirassol, perdia a partida, buscou empate 1-1, resultado que deixou o Palmeiras agora a 4 pontos do segundo colocado, o Flamengo. Agora os destaques da Opinião Central. No microfone da mais ouvida, eu começo com Beto Quinalha, comigo nos estúdios da Romualdo Andreazzi. Boa tarde, Beto.
5: Opa, boa tarde pra você também, Anderson, a galera toda que tá ligadinha aqui na nossa programação. Ótima semana pra todo mundo. É, último mês, último dia do mês de agosto, hein? Já chegando setembro. É, e último mês de agosto e acabou o ano pro Guarani. Que coisa impressionante, né? O Guarani conseguiu a façanha de não se classificar dentro de um campeonato brasileiro de Série C, com times muito piores do que o dele. O Guarani teve toda a oportunidade, com jogadores experientes, com jogadores rodados, mas pouco comprometidos, né? Pouco comprometidos com a causa, pouco comprometidos com a instituição e com a torcida. Então, e no final das contas, o Guarani, pelos erros próprios, né? Tanto no sistema defensivo como no sistema ofensivo, não foi no último sábado que o Guarani deixou de se classificar, muito pelo contrário. contrário, né? É, foi durante os últimos 10 jogos aí, né? 9, 10 jogos, onde o Guarani conseguiu apenas uma vitória. E aí não tem jeito de se classificar mesmo, né? Então, com uma folha salarial alta pro padrão de Brasileirão de Série C, o Guarani gastou aquilo que tinha e aquilo que não tinha. E agora fica numa situação muito complicada. Vai ter que terminar o ano com 4 meses e com toda essa despesa que ele tem, sem ter receita nenhuma. Já não estava conseguindo pagar? Imagina agora, sem jogar.
1: Destaque é de Beto Quinalha, que esteve sábado no estádio Brinco de Ouro da Princesa, comentou o empate e a despedida do Bugre na Série C do Campeonato Brasileiro. E só lembrando, hein? Ano que vem, Série C com 28 equipes, hein? É, 28. Destaque agora de Renato Leal. Começo de semana, boa tarde, Renato.
6: Boa tarde a você, Anderson, e ao amigo que está acompanhando essa nossa Central Esportiva. Ontem a Ponte, na sua rotineira aceleração para a Série C do Campeonato Brasileiro. Infelizmente, mais uma derrota, a estreia do técnico Gilson Kleina, comandando uma equipe de garotos, provavelmente a com média de idade mais baixa da história, disputando uma competição oficial, uma competição de nível nacional, como é o Campeonato Brasileiro da Série B, e derrota por 2-0, dentro, evidentemente, de uma normalidade, até porque muitos jogadores que ontem estiveram representando a agremiação ainda estão em processo de formação. É aquela urgência, emergência, para não dar os WO, foi exatamente isso, a posição da direção pontepretana quanto ao aproveitamento dos atletas. Para eles, claro, uma oportunidade. Para a instituição, um fato constrangedor. Muitos, vários atletas terminaram a partida se arrastando, porque ainda, reafirmo, não estão prontos para uma partida profissional como foi disputada ontem no Independência.

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0: sexta-feira, começando a tarde, vai caindo o trânsito, as informações das avenidas de Campinas, das rodovias da nossa região. Alô, Mário Gregório.
1: 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Boa semana, Anderson Rodrigues. Para você, para todo mundo que nos acompanha, trazendo informações da Lix Tacuã em Campinas. Tem uma ocorrência perto da Alberto Sarmento, atenção em direção da Campinas Montemor, e também excesso de veículos na chegada para a rodovia. Na Campinas Montemor, lentidão em direção de Hortolândia, à altura do quilômetro 1, região da Vila Boa Vista. 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
0: Agora, 5 da tarde, mais 11 minutos, é a segunda-feira, pós-sábado, pós-domingo, pós-despedida do Guarani na Série C do Campeonato Brasileiro, pós-derrota da Ponte, mais uma nesta Série B do Campeonato Brasileiro. 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Gustavo Negreto, que sábado esteve no estádio Brinco de Ouro da Princesa, juntamente com o Beto Quinalha, com o Decimar Leite, com o Marcos Luiz, com o comando técnico de Edmo Aleixo. Gustavo, parecia que a classificação viria com total tranquilidade, facilidade, mas não foi o que aconteceu, Gustavo.
2: Não foi o que
0: aconteceu. Agora sim.
2: Foi o que aconteceu, Anderson.
0: Instantinho só, tá trocado aqui, Edmo? Vejamos. Agora sim, Gustavo.

0: Tá, boa.
1: Ó, não foi o que aconteceu, né? Olá, mais uma vez para você, olá, Anderson, Humberto, que tá aqui com a gente, Renato, todo mundo que tá na Rádio Central. Não foi o que aconteceu. Mas, lembrando do primeiro tempo, foi um primeiro tempo muito tranquilo pro Guarani. Além do gol feito pelo Maranhão, a equipe construiu. Assim como aconteceu nos últimos jogos. Só que aconteceu também algo que vinha acontecendo, principalmente nessa reta final. O Guarani abrir o placar, não conseguir sustentar esse placar favorável, e aí sai ou derrotado, ou no caso contra o Brusque, um resultado de empate que tirou a equipe precocemente da Série C e da temporada 2026. O Guarani encerrou a temporada de 2026 no dia 29 de agosto. Isso tem uma palavra e ela não está sendo definida por mim, tá? Ela foi definida pelo Carlos Frontini, diretor executivo, como incompetência. Foi assim que o Frontini disse em entrevista coletiva o que foi essa temporada do Guarani.
2: Tá certo. Você citou aí, o Gustavo, com relação ao Frontini. Ele foi, até o Beto falou que ele foi muito franco, né? E realmente ele foi franco. É, acho que até assinou a carta de demissão. Eu imagino, né? É isso na minha suposição. Você que estava lá na sala de imprensa, só apareceu o Frontini, mais ninguém ali. Só e mais um assessor de imprensa.
1: É, a assessoria de imprensa, de maneira geral, e só o Frontini. Demorou para aparecer, e mais uma vez, tava uma situação muito tensa, né? Deixa eu trazer também o que aconteceu. A gente sabe da discussão e da confusão que aconteceu fora do Brinco de Ouro, principalmente depois do empate, pedras sendo arremessadas para dentro, o ônibus da categoria de base do Guarani foi destruído, a gente teve que se esconder dentro da sala de imprensa, inclusive todos os profissionais, nós ficamos trancados lá dentro, e aí depois de uma demora muito grande apareceu apenas o Frontini. Isso foi uma atitude até que deu para entender que o Loser foi poupado dessa coletiva, até porque culpa ele não tinha, e o Frontini, o Frontini mesmo disse, tinha que isentar o Loser. Eu vou trazer em breve as falas do Carlos Frontini, mas eu acho interessante a gente trazer aqui uma fala do João Paulo.
2: Instantinho só, vamos só resenhar com o Beto? Enquanto a gente prepara aqui as falas, ô Gustavo. Bom, Beto, que na... meus amigos, é o seguinte, Beto Quinalha, você esteve lá sábado com toda a seleção do rádio. Ô Beto, a gente até debatia, né? Aliás, comentava, né? Você analisava as falas do Frontini no sábado no estádio Brinco de Ouro da Princesa, né? Claro, o Loser foi poupado, não tinha muito o que falar, justificar, mas, ô Beto, falando um pouco do jogo, antes da gente ouvir o Frontini, você analisar. Parecia que seria, foi o que eu disse pro Gustavo, um jogo fácil, que seria fácil e tranquilo, Beto, a classificação. Mas aí, até o Renato, né, usou essa expressão ontem, a gente também já ouviu isso fora também, a maldição do segundo tempo. Uhum. Beto, nos últimos jogos, o segundo, né, tempo do Guarani é inacreditável, Beto.
3: É, aí não aproveitou, né, o Guarani teve várias oportunidades ontem, aliás, eu tenho falado ontem, né, sábado, o jogo parecia caminhar tranquilo, o Guarani começou amassando, né, com menos de um minuto já teve uma chance, né. O Gustavo até falou assim, pô, quase foi o gol sem querer, mas era quase gol. E aí depois o Paulo, goleiro, começou a fazer algumas boas defesas, o Guarani começou a empilhar chances daqui, chances dali, atuando bem pelos lados do campo, né? Tanto do esquerdo com o Herbert, e aí no direito mais com o Dudu, né? Porque pouco fez o Everton, né? Não foi tão efetivo pelo lado direito, mas o Dudu foi, tanto que aí depois de pelo menos duas boas oportunidades perdidas pelo Maranhão, ele fez o gol. E aí teve chance, teve bola na trave, no travessão do Isaac, teve uma chance impressionante do Isaac, ele roubou a bola ainda dentro da área, no bico da pequena área ali do lado esquerdo. Pô, era questão, sabe, de bater o pé de apoio pro goleirão cair e dar o tapa, né, Gustavo? Gustavo tava do lado do lance, né, Gustavo? Assim, de frente, né? Perdão. Pô, era um lance pra tocar do lado. Aí o goleiro fez uma defesa como aquelas defesas que o Ceni fazia muito.
1: De futsal,
3: muito
1: isso, eu, né, comentei, né?
3: De futsal e tal, né? Abaixou pra fazer. Pô, mas é um gol que... gol perdido. E aí depois teve outro do Maranhão também, a bola ficou pererecando e ele tropeçou ali em cima da bola, enfim, né? O Guarani perdeu várias oportunidades. Se tivesse sido 3 ou 4, tava tudo normal, cara. Por tudo aquilo que o Guarani fez e que a equipe do Brusque não fez. Tirando um ou outro lance do Clinton lá de velocidade, dois chutes, né?
1: Mas de perigo não teve.
3: De perigo nenhum. O goleiro do Guarani, o Kaique, não fez nenhuma defesa no primeiro tempo. E aí no segundo tempo teve algumas oportunidades, né? Ah não, teve uma oportunidade de cabeça, né? Que até disse que, até brinquei, o Kaique tirou com um olho, né?
1: Ela foi ele saindo. Empurrou,
3: né? É, ele soprou a bola, né? Foi essa a chance. É, só. Então, o Guarani desperdiçou. E aí depois, no segundo tempo, cara, assim, em 5 minutos de bobeira, nem isso, né? 5 minutos de bobeira.
1: Dois.
3: É, um ou dois minutos. E aí o Guarani se perdeu nas mudanças que fez o Igor, né? Com a entrada do Peterson, com a entrada do Adriano, dois jogadores pelas beiradas. E aí, pô, mas isso é só marcar, gente. Pô, peraí, nós não estamos falando. Nós estamos falando com todo respeito, né, cara? Né? Jogadores medianos apenas, né? E no final das contas o Guarani sucumbiu mais uma vez, mas é que não foi nesse jogo também que deixou escapar, né?
2: Foram nos últimos 9, né?
3: Ah, pô, você pegar uma lista aí, o Gustavo tem a lista de jogos que o Guarani deixou de vencer, por exemplo, né?
2: É, o Guarani nos últimos 9 jogos, ele venceu no dia 27 de julho a Inter de Limeira aqui.
1: Que dia?
2: Né? Dia 27 de julho.
1: Julho.
2: 3-1 em casa. Antes disso, foram 4 jogos sem vitória. Teve a vitória contra a Inter de Limeira e mais 4 jogos sem vitória.
3: Só um parênteses, eu fiquei sabendo que nesse jogo aí o Guarani já estava procurando um treinador para substituir o Hélio. É que aí ganhou o jogo.
2: É, mas isso foi confirmado pelo Frontini. Então, essa sequência de 4 jogos antes da vitória contra a Inter de Limeira, a água já tinha vazado. Só que acontece a vitória contra a Inter de Limeira. Então a decisão foi: vamos manter.
1: Como que manda o cara embora?
2: Dá pra ficar. E aí o que aconteceu? Fez os últimos 3 jogos, decidiu mandar pra última rodada e aí não deu tempo. O Frontini fala: a gente demorou. A gente repercutiu
3: demorou
2: isso.
3: Demorou pra tomar atitude, né?
2: Exatamente. E pra definir a saída. E aí, Beto, só pra eu trazer, além desses 9 jogos e uma vitória, o Guarani, ele perdeu. Foram 6 jogos que o Guarani abre o placar e não sustenta o placar. Nesses 6 jogos, foram 15 pontos desperdiçados. O Guarani ficou fora por, se a gente fizer a conta, 1 ponto, mas o Santa Cruz, o último classificado, fez 29 pontos. O Guarani encerrou com 28. Só que o Santa Cruz tinha 8 vitórias. O Guarani ficou 1 ponto atrás e uma vitória menos também.
1: Ele ficou por uma vitória.
2: Exatamente, por uma vitória. Só que foram 5 jogos, tirando a vitória, agora, nesse tiro curto que a gente está falando dos 9, que o Guarani saiu na frente, ou perdeu ou empatou. Ou seja, fez 2 pontos em 15. Fez a diferença. Essa reta final do Guarani fez a diferença para a não, porque não é uma desclassificação, mas é para uma não classificação. E o que deixa pior ainda, desses 9 jogos, mais um dado, 9 jogos, ou seja, 27 pontos disputados, o Guarani fez 7.
1: Muito pouco, né? Muito pouco. O Renato, até a gente, você esteve comigo, Renato, no jogo contra o Ipiranga. Pô, abriu 2-0. Abriu 2-0 em casa, torcida jogando junta com o time, Renato. Aí, pô, você falou, pô, eu lembro muito bem, eu estava na cabine e você no estúdio, ó, Anderson, é inacreditável o que acontece no Brinco de Ouro. Não foi, Renato?
0: Foi. E o grande problema do Guarani foi exatamente essa recorrência, né? Essa recorrência que foi citada agora pelo Beto e pelo próprio Gustavo. O Guarani, com uma equipe, né? Um elenco, vamos colocar dessa forma aqui, se não o mais caro, mas um dos mais caros, né? Da Série C, do Campeonato Brasileiro. Tem um roteiro muito bom até determinado ponto, até a metade, se eu não estiver equivocado, foram 4 rodadas na liderança da competição e aí daqui a pouco o time começa a se desintegrar, o time começa a sentir que não está mais dando liga, não consegue ter uma harmonia na criação de jogadas, no relacionamento com alguns jogadores, isso foi confirmado inclusive pelo próprio Frontini, mas tem um problema, as pessoas que deveriam tomar as atitudes obrigatórias numa condução de liderança não tomaram. Então, quando você fica protelando, você fica empurrando com a barriga, acontece o que aconteceu. Aliás, hein, Anderson e amigos, foi o terceiro ano consecutivo de fracasso de gestão no Guarani. Não dá para qualificar de uma outra forma. Foi 2024, 2025 e 2026, praticamente com os mesmos problemas. O Guarani não aprendeu a conviver ou a solucionar os problemas de elenco, de jogador, de executivo, de comissão técnica, e agora, evidentemente, antecipa, né, o ano se despedindo de forma melancólica da Série C, ficando novamente fora da disputa de uma vaga para ascender a Série B do Campeonato Brasileiro. Entendo que o que o Frontini, e ele obviamente não ficará no clube, definiu com muita precisão. É muita incompetência para um clube centenário e que tem uma história dentro do futebol e atua, pelo menos nessas últimas três temporadas, com muito amadorismo, e isso, claro, tem um preço. O Guarani paga caríssimo pelo amadorismo na sua gestão, portanto, está fora da competição.
2: Tá certo, Renato. Ô, Gustavo, vamos ouvir já o Frontini, mas antes, o Beto, até a gente comentava aqui, com relação, né, Beto, a paralisação, né? É. Fazer um comparativo.
3: Então, agora a gente vê, ó, pega o dado que foi levantado pelo Gustavo.
1: Seguinte, a notícia é do dia 4 de agosto. O elenco fez a primeira parte do treino na academia e não subiu para o campo. Uma paralisação por conta do salário atrasado referente a junho. Depois disso, o Guarani entrou em campo para jogo, porque essa paralisação ela durou só nesse dia, tá? No dia 5 de agosto, depois da conversa, o treino rolou.
3: Mas foi oficial.
1: Mas foi oficial. Foi oficial essa paralisação. Os jogadores não treinaram. Depois disso, o Guarani jogou no dia 10 de agosto, que foi uma segunda-feira. Quase uma semana depois dessa paralisação. Perdeu pro Anápolis de virada. Aí veio a sequência dos últimos três.
3: Esse jogo foi um absurdo, né?
1: Empata com o Ipiranga em casa, depois também de abrir o placar, aliás, abrir 2-0. Anderson acabou de falar sobre isso com o Renato. Depois perdeu pro Botafogo da Paraíba fora, também depois de abrir o placar, tava 1-0. E aí, o último jogo contra o Brusque.
2: Ou seja,
3: depois da paralisação,
1: não ganhou.
2: Não ganhou. Nenhum jogo.
3: Nenhum jogo.
2: E aí, se resume, tem a fala aí que ele fala que sempre o dinheiro esteve à frente, Gustavo? Vamos. Tá no roteiro aí ou não?
1: Tá no roteiro. Não tem problema. Não, tá no roteiro. A gente ia começar com o João Paulo, mas então eu vou inverter. Pode
2: só
1: ser?
2: Só pra ver essa frase só do Frontini, por favor.
1: Pode ser. Então é isso. A pergunta é: o salário tem culpa? A falta de pagamento, ela é a maior culpada? Então, Edmo, nós vamos pôr aí a fala número 2 do Frontini, para entender essa situação.
4: Pois é, essa informação não sei quem soltou, não sei de onde saiu. O que eu posso te falar é que o nosso foco era a classificação. Não tem reforço se não tem classificação. Então a gente estava tratando as prioridades, entendeu? Eu, particularmente, não conversei com nenhum atleta, com nenhum agente e com nenhum clube, entendeu? E se alguém tiver alguma coisa que ouviu eu conversar ou gravar, que é presente, entendeu? Que é presente. Então aqui o tema, pelo menos da minha parte, sempre foi de classificação, e quem tinha que nos dar a classificação está aqui no clube. Eu concordo plenamente com o que você falou, eu concordo plenamente. E eu vou ser sincero aqui com você, velho. Eu errei. Eu errei de não ter tirado uns 4-5 ali. Essa que é a verdade. E eu tenho que assumir isso daí. É lógico que eu não tomo as decisões sozinhos aqui. Inclusive tem gente que nem na cidade está e participa de algumas decisões. Acredito que vocês sabem do que eu estou falando. Mas eu sou responsável, sim, sem problema nenhum, se tiver que assumir.
2: Não é essa a fala que eu queria ouvir, mas serviu pra gente ter uma base também. Já a gente ouve realmente esse trecho, super importante, que eu achei, porque, pô, Beto, Renato, vocês dois, pô, vivem futebol há décadas. Pô, quando um executivo de futebol, ele fala que para um elenco sempre o dinheiro esteve à frente,
3: Não deve ter sido só dessa vez, né?
2: Não, de forma nenhuma. Ficou bem claro isso. Até porque também, né, Beto? Ele diz também, em trecho, olha, gente, eu cheguei aqui em março e de março pra cá já falei diversas vezes com relação a salário atrasado.
3: É, infelizmente, né? Vem à tona depois de tudo isso, depois da desclassificação, é uma situação que perdurava um tempo, né? Da relação que não era legal da diretoria do Guarani com os jogadores, isso fica muito claro, e que os jogadores, nada contra, todo mundo que trabalha tem que receber, né? Isso é assim, só que se a gente falar da atividade chamada futebol, o mercado não reage assim. Eu não estou fazendo alusão aqui de salário atrasado, não é nada disso. O mercado não reage assim. Talvez você conte nos dedos, cara, das duas mãos, times que mantêm tudo em ordem, cara. Que não tem aqui um desconforto aqui ou ali.
2: São exceções.
3: Né? São exceções. Infelizmente, é assim. A bolha do futebol, ela é essa, que ela vai explodir, viu? Essa bolha ela vai explodir. Porque tem o mercado está muito, mas muito inflacionado.
1: Ô Beto, a exceção hoje em dia é quem faz correto.
3: É mais ou menos isso mesmo. Quem faz o correto, que é, ou seja, manter tudo em ordem, são poucos os times. E aí, de repente, acho que faltou, por parte da diretoria do Guarani, e talvez até aí, até na pessoa do próprio Frontini, que é o homem forte do futebol, está ali à frente, entre o elo, entre os jogadores e comissão técnica e também diretoria, ser um pouco mais firme nesse sentido. Falou, não, gente, espera aí, nós vamos acertar, o Guarani vai acertar, porque já está planejado para isso, teve um desencaixe aqui, eles usaram, né, Natinho, muito o negócio da Copa do Brasil. Pô, mas a Copa do Brasil já ficou lá atrás, né?
2: E outra coisa, isso não pode contar em orçamento,
3: não, você não
2: planejamento. Você conta só o primeiro pagamento, que esse é certeza, tanto, da sua participação.
3: Tanto que também é mais um, né? Na conta, mais um fracasso na conta dessa diretoria, né?
2: E que fracasso, hein? 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Gustavo Negreto.
1: Vamos agora então ouvir essa fala do Frontini, que é uma fala importante. O Beto acabou de falar sobre times que pagam, né? Como esses times hoje em dia eles fazem parte de uma minoria absurda. O Frontini, nessa fala, além dele confirmar a situação, ele também dá exemplo de times que se classificaram mesmo estando com salários atrasados. Vamos ver.
4: Mas o que eu posso falar para você é que desde que eu cheguei aqui em março, a gente se reuniu umas 15, 20 vezes para falar de salário. Atrapalhou? Eu acredito que não. Eu acredito que foi incompetência nossa, e eu incluo também. E a gente tem que assumir a posição delicada que nós deixamos esse grande clube. Essa é a verdade. Quantos jogos nós perdemos com o jogo na mão? Então assim, o Santa Cruz classificou com o salário atrasado. Então não adianta se apoiar nisso daí. Eu não acredito nisso daí. Ou então o atleta fale antes que não está com a cabeça de ir pro jogo, seja honesto, seja sincero. Entendeu? Porque é um direito dele. Então se posicione. Então nesse momento aqui foi uma incompetência nossa.
2: Olha, Renato, é o seguinte, ele fala aí na fala, pô. O cara não está com cabeça para ir pro jogo. E aí ele tinha falado antes também que ele tinha apontado 5 atletas que teriam que ter sido retirados do elenco, mas não conseguiu. Ou seja, Renato, eu entendi o que nessas falas do Frontini? Que ele apontou para a diretoria que o fulano, o ciclano, não tem condições, não dá mais, tem que ser realmente sacados da equipe. Só que aí ele não teve força, não teve peso para realmente, Renato, fazer valer a opinião dele, não é isso?
0: Exatamente isso. Agora, faltou inclusive por parte do Frontini também, não só com relação a uma postura mais firme, como disse o Beto, ao elenco, aos jogadores. Quem é que está descontente, gente? Quem é que está insatisfeito? Vamos lá. Não vai colaborar, não vai contribuir, então ok, pô, nós vamos tomar uma outra atitude. Eu vou tomar outra atitude. Se ninguém tomar a atitude, tomo eu. Ou seja, se o presidente do clube ou se quem manda no clube e que não está presente na cidade não tomar atitude, eu vou tomar atitude. Eu vou sair e vou avisar por que eu saí. Eu vou dar os motivos reais, né? Porque eu estou deixando o Guarani, porque eu não fui ouvido, porque o grupo está rachado, porque tem jogador que está fazendo onda, porque tem jogador que, ao invés de ser importante para contribuir para o acesso, está mais a querendo uma ruptura, enfim, algo nesse sentido. Então, quando ele fala de incompetência, é absolutamente justificável, e menos mal que ele tenha se colocado como um dos incompetentes na parte diretiva do Guarani, no que se refere a futebol, inclusive. Então, é bem isso mesmo. Agora, depois que a coisa está definida, depois que está consumado o fracasso do Guarani, eu acho quase que, sabe, inoperante você vir a público. É importante avisar o que aconteceu lá atrás, só para que a opinião pública tenha conhecimento, tudo bem, mas a atitude para aquilo que ele foi contratado, ele não fez. E por isso mesmo, não deve permanecer no clube, muito provavelmente. Infelizmente para ele, que eu acho que até um cara que tem boas ideias, que tem boas propostas, mas foi sucumbido diante de uma situação que naufragou o Guarani, o futebol e também o executivo de futebol, como a própria diretoria.
2: Olha, Renato, eu vou fechar esse bloco e eu fecharia com essa pergunta que você já até antecipou a sua visão. Porque é o seguinte, Renato e Beto. Bom, pelas falas do Frontini na tarde, noite de sábado no Brinco, para mim é insustentável a permanência. A gente não sabe a SAF vai ser votada dia 4, que vai virar, quem se vai aprovando, quem que vai assumir o futebol, mas, sinceramente, Beto, se eu estou na presidência do clube, eu não vejo o clima para a sequência do trabalho, com tudo que foi falado.
3: Eu não vejo o clima para um monte de coisa, para um monte de gente, inclusive, que estava aí, um monte de jogador.
2: Ele disse, uma boa parte desses jogadores aí.
3: 70% ele falou. Que 70%.
2: Uma boa parte desses jogadores aí não vão permanecer. Nem devem permanecer, inclusive, né?
3: Todos esses aí, a gente cansou de falar aí, todos os jogadores que participaram do fracasso, e mais do que isso, que não tiveram competência, não tiveram atitude. Teve muito jogador que não teve atitude. A hora que foi preciso, não teve atitude, né? De liderança, sabe? De união. Deu para perceber isso nitidamente nos últimos tempos. Mas mesmo assim, dava para ter se classificado, por incrível que pareça. Dava para, inclusive, ter conquistado acesso, mesmo com tudo isso aí. E aí, os jogadores dentro do campo, pô, falhas, as falhas individuais que o Guarani teve nos últimos jogos, gente, pô, que é isso? Quantos gols perdidos o Guarani não teve? Ah, perde gol, lógico que perde, mas não pode perder tanto gol quanto perde. E não pode tomar tanto gol, besta como toma.
2: E aí, só agora para fechar mesmo, Renato e Beto, não é fazer nenhum tipo de comparativo, mas por que, claro, a gente sabe que o elenco estava rachado também do Guarani, não só a questão de salários atrasados. Mas aí seria o técnico, isso é mérito no caso do Marcelo, por que que a Ponte, com mais meses atrasados de salários, conseguiu tocar um campeonato?
3: Cara, característica diferente de jogador, gente.
2: Então, era aí que eu queria chegar, Beto, ou seja, aí se prova pra mim que é a questão de elenco, porque a Ponte, até com a situação mais delicada em termos de salário,
3: ficou muito pior.
2: Muito pior, e além de subirem, foram campeões.
3: Sim, mas acho que era uma característica diferente. É porque é o seguinte, nos últimos anos, né, Renato? Dentro de Série C, o time que consegue acesso é o time que tem jogador cascudo. O Guarani fez isso, nós elogiamos aqui. Ou não?
0: Sim.
3: Por isso, não é, Renato? Por isso que eu cobro esses jogadores todos aí. Por quê? Porque vieram a um custo alto, a um custo de Série B, inclusive, vários deles, custo de Série B, para disputar uma Série C, né? E foram, que eu falei no jogo, e vou repetir aqui, uma palavra que é meio chula, mas eles foram frouxos.
2: Ah, concordo plenamente. Bom, na sequência, mais informações do Guarani, é o seguinte...
0: Posso definir?
2: Claro, Renato, deve.
0: Uma palavra que você perguntou para o Beto.
2: Sim.
0: O que é a diferença de um grupo para o outro?
2: Claro.
0: Caráter.
2: Concordo também.
3: Boa, mestre.
2: Concordo. Exatamente. E faltou isso no Guarani, né? Eu acho que, aliás, eu não estou dizendo, aliás, baseado no que eu ouvi do Frontini.
3: Não, e baseado no que a gente viu de comportamento, né?
2: Também, atrelando as duas situações.
3: Se a gente for analisar agora, depois, o comportamento era exatamente esse.
1: Ele fala sobre jogadores que precisam buscar um lugar ao sol. Essa frase foi dita pelo Frontini durante a coletiva de imprensa. E ele também fala que esse jogador que precisa buscar um lugar ao sol não é necessariamente o jogador que está começando agora. Que o jogador experiente também pode ser esse cara. E no Guarani, nem o experiente... E nem o novato fez isso.
2: Tá certo. Na sequência, mais informações, o pós-jogo do Guarani, também da Ponte Preta. E você, ouvinte, atenção, em 971483497, você vai mandando a sua mensagem. Hoje, realmente, o ouvinte está eufórico, ele quer participar, ele quer falar, ele quer emitir a opinião dele, o sentimento. É o seguinte, eu vou reservar um espaço hoje às 6:30, vou pegar o Renato, o Beto, e aí vamos atender todo mundo, vamos ouvir aqui, mas é o seguinte, você manda o seu áudio até 30 segundos, tem aqui o áudio de 2 minutos, 1 e meio, não dá, galera. Então, vamos atender todo mundo vai dar sua opinião, vai trazer o seu sentimento com relação à Ponte Guarani, mas áudio de 30 segundos, e aí 18:30, todo mundo vai pro ar, vai falar, vai participar aqui na central. 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
2: Agora, 5h44, Mário Gregório, com mais informações. Você que está aí no trânsito acompanhando a Rádio Central, fica muito bem informado. Toda a nossa movimentação nas ruas, avenidas e também nas rodovias.
3: 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Informações, Anderson Rodrigues, para o nosso ouvinte que segue na Manuel Afonso Ferreira, atendimento de uma ocorrência para quem sai da região do Guarani e vai acessar Moraes Salles, atenção, lentidão, inclusive ali pelo trecho, dá para seguir também pela Avenida Cláudio Celestino de Toledo Soares, que tem condição melhor. Falando também da região do Laurão, trânsito intenso nos dois sentidos, à altura da Moraes Salles. 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
2: Agora 5h45, é o seguinte, Gustavo, para fechar esse bloco do Guarani, Gustavo, mais algum destaque ainda com relação à partida? Só uma pergunta que até o ouvinte fez aqui, o tempo de contrato de Humberto Louser?
4: Vai até o final do Paulistão. Ele chega pro último jogo, mas com um contrato até o final do Paulistão do ano que vem. Agora, será que ele vai ficar até o ano que vem? Porque os jogadores estão de férias.
5: Mas ele está liberado já, né?
4: Então, o contrato é até o final do ano, do Paulistão. Mas eu duvido, sei,
5: Beto.
4: Liberado assim, do trabalho, mas o contrato existe. Agora, será que vai ficar?
2: Tá certo. Bom, você vai ficar até porque tudo passa pelo dia 4, né, gente? Porque se for aprovada na Assembleia, autorizada a SAF no Guarani, aí tudo pode mudar, né? Mas o que não muda é que até dezembro, Beto e Renato, o clube vai ter que arcar com a folha salarial.
4: Não tem jeito.
2: Elenco, claro. Humberto Louser.
4: Enquanto tiver contrato, tem que pagar. A não ser que seja ou feito um distrato, né? Aí é uma outra história.
2: Mas quantos acordos, não? Mas quem que vai querer um acordo amigável agora?
4: Ninguém.
2: É difícil.
5: Mas hoje, no cenário atual, o Loser, inclusive, é o cara que vai ajudar na composição do elenco para 2027. Né? Essa é a informação que a gente tem hoje. Agora, a partir de sexta-feira, vamos ver o que vai ser decidido, né?
2: Então, porque a gente não sabe, né? O conselho aprova na sexta-feira, dia 4, aprovando. O Guarani realmente deu, virando uma SAF. Quem vai tocar o futebol pode pensar diferente. Ah, eu não quero o Loser. Eu vou querer trazer o Beto Quinalha, vai ser o meu técnico.
4: Não, muito obrigado.
2: O Renato Léo vai ser o meu técnico.
5: Imagina, longe.
2: Sim. Então, mas o Beto e Renato, só para fechar essa questão. Não poderia ter feito com o Loser. O Loser, ó, vamos fazer aqui. Um jogo. Se classificar, a gente vai até o final da Série C. Agora, você fazer, sabendo que tem uma SAF para ser aprovada, votada no dia 4, você fazer por quê? Você faz um contrato até o final do Paulistão. Aí depois.
4: Seria o mais lógico, né?
2: Então, porque aí a SAF, se virar SAF, e aí o cara decidir que não quer o Loser, deve ter uma multa para isso? Vai ter que pagar esse contrato do Loser? Eu, sinceramente, não entendi, gente.
5: É. O que dá pra gente entender aqui, né, na teoria é o seguinte: ô, Lúcia, você vai continuar porque de repente você vai se consagrar, vai ganhar o jogo contra o Brusque, vai ajeitar o time e o time vai subir para a Série B do Campeonato Brasileiro. Esse é um cenário que não está confirmado, muito pelo contrário, Guarani eliminado. Então, aí vai ter que se negociar. O grupo que vai assumir o Guarani, de repente, se aprovado, claro que a gente está colocando tudo no condicional, ele vai contar com outro profissional. O que é que nós podemos fazer no teu caso? Você não vai ficar, tem que rescindir contrato. Você abre mão de multa, você abre mão de um mês, dois meses de salário, que terminariam, por exemplo, no mês de abril do ano que vem. Enfim, vai ter que se negociar. E aí, claro, né, o novo proprietário do Guarani que vai ter a responsabilidade de ajustar essa situação. Porque toda essa herança de jogador com tendência salarial, esses meses até o final do ano, aí novembro, dezembro, dependendo de contrato, e aqueles que estejam com vínculo até o final do Paulistão, porventura, tem gente até com mais tempo, né, que tem contrato até 27, 28, né? Então vai ter que ser ajustado por aí pelo novo representante, pelo novo dono, perdão, do Guarani Futebol Clube, caso se confirme isso na próxima sexta-feira.
2: Mas aí, Beto, eu queria chegar ao seguinte ponto para fechar com o Frontini. Por que que eu fiz essa pergunta? Porque o Frontini disse que quem manda hoje no Guarani não está na cidade. E aí a gente lembra que lá atrás, quando o Guarani demitiu o Matheus Costa, que aí o cara que foi citado que manda de fora da cidade, que ele mandou trazer de volta, aí foram buscar o Matheus Costa. Ou seja, para mim, isso está assinado, carimbado pelo Graziano. Não, pode contratar o Lousa, ele contrata até o Paulistão do ano que vem. Eu acho que realmente ele assinou essa contratação.
1: É, algumas apurações dão conta de que ele tem realmente muita interferência, né? Agora resta saber se essa interferência ela é positiva, como que é,
2: você
1: como que
2: vê
1: não é.
2: Algo de errado nisso, Beto? Porque muito
1: eu
2: se
1: vejo.
2: Fala isso.
1: Lógico que eu vejo. Só porque ele é um investidor? Ele manda a hora que ele puder mandar, a hora que ele for o dono, ele vai lá e manda. Agora, enquanto isso, isso não me agrada. Não me agrada, não acho que é uma situação confortável para os dirigentes do Guarani. Eu, se fosse presidente, tá bom, você quer pôr dinheiro aqui, tudo bem, mas você quer mandar? Aí não. Você quer ser um investidor? Hoje você é o proprietário do estádio e tal, você tem a matrícula, mas nós temos obrigações aqui, ó. Aliás, eu tenho falado isso, Renato, e aí vale para os dois, conselheiros do Guarani, conselheiros da Ponte, passou da hora de vocês terem atitude. Tudo que vai acontecer daqui para frente no futebol, o resgate do futebol de Campinas passa muito por conta dos conselhos. Para com esse negócio de vaidade de ser conselheiro, de ter carteirinha de conselheiro, de entrar e fazer não sei o quê. Eu sou diretor, eu sou conselheiro. Para, tem que ter atitude. Se não quiser ter atitude, fica em casa, vai para arquibancada só. Vai quem tiver disposição para ajudar o futebol de Campinas que está agonizando. O futebol de Campinas está morrendo e as pessoas não estão dando conta disso. E aí sobra tudo para a gente. Sobra inclusive para nós da imprensa. A culpa é da imprensa. A culpa da imprensa é o escambau de Madureira. A culpa é de conselheiro. A culpa são desses caras que estão fazendo o futebol de Campinas passar por essa vergonha que a gente está passando. Eu, como campineiro, posso falar nisso. Passo vergonha com as atitudes dos dirigentes do futebol de Campinas. São os piores da história. Dos dois lados. Os piores da história. Nós vamos mais uma vez para a Série C. Fazer derby em Série C.
2: E agora 28
1: pelo equipes. Amor de Deus. Né? Para com isso, gente. Tá na hora de ter atitude. Tá na hora da oposição ter atitude. Vocês que colocaram esses caras lá. Os associados que colocaram os caras lá para dirigir, para tomar essas atitudes que eles estão tomando. E agora tá querendo virar SAF. Estão achando que é uma beleza, vai virar SAF. Então preste muita atenção no que vocês vão assinar. Preste muita atenção nas garantias que o clube tem. Preste muita atenção nas obrigações que a empresa tem. Porque senão, preste atenção. Vocês acham que o poço chegou no fundo. Pode ficar mais fundo, hein, gente? Prestem atenção no que vocês vão assinar. Para não ter problema lá na frente. Não é agora chegar com dinheiro. Agora chega com dinheiro porque eles têm dinheiro. Dinheiro tem. Chega com dinheiro, adoça o dinheiro aqui, vão pagar essa conta aqui, vamos... Tá bom, e lá pra frente? Não tem amor na jogada. Não tem amor na jogada. Tem negócio. Tem business. Estão querendo usar as marcas. Eu não sou contra a SAF.
2: São fortes.
1: Não sou contra a SAF. Eu sou a favor de transparência, eu sou a favor de beneficiar, eu sou a favor de tirar o clube dessa situação, sou a favor de tirar o futebol de Campinas dessa situação. Mas só que para isso precisa ter gente competente para escolher, inclusive. para escolher com quem vai dar a mão, gente. Escolham com quem vai dar a mão, porque senão pode ficar pior ainda, hein? Preste atenção.
2: Beto, você citou oposição, as duas, dos dois lados, eles não montaram uma chapa apta a disputar a eleição, Beto, eles não conseguiram montar uma chapa.
1: Dos dois lados. Daí tem que entrar na justiça, né?
2: Eles perderam a eleição porque não conseguiram montar uma chapa apta a disputar a eleição, foram impugnados. Aí fica complicado. Bom, 5h54, Gustavo, fechando então com o Guarani, dia 4, assembleia para a votação, aprovação ou não da SAF, certo?
4: É isso, dentro de campo não tem mais o que fazer o Guarani em 2026.
2: Só em 27.
4: Agora fora de campo, dia 4, sexta-feira, é o futuro ou o possível futuro do Guarani que será votado e decidido se virará ou não SAF, né?
2: Gustavo, você que é difícil às vezes fazer essa pergunta, mas você que está lá no dia a dia, você que vai para a sala de imprensa, vai para a coletiva, esteve lá quando o Loser foi apresentado, nos jogos, dá para sentir se o vento está favorável à aprovação ou não? Dá para ter uma noção ou não?
4: Sim, e dá para sentir que vai aprovar.
2: Vai aprovar.
4: Ela, na última semana, já teve mais uma vez o parecer favorável por parte do conselho. E aí você escuta, vai voltar para a SAF. A gente já entrevistou aqui também o presidente do conselho que fala aqui. Se ele não fosse o presidente do conselho e fosse apenas um torcedor comum, ele também preferiria a SAF para o Guarani. Então, o vento se mostra a favor. E aí eu preciso fazer aqui uma ponderação a tempo. O Beto falou da imprensa. Sábado teve amigo da imprensa, companheiro da imprensa, sendo ameaçado e sendo xingado e sendo encurralado por torcedores do Guarani. Como se a culpa por um gol perdido, por uma escalação mal feita, por uma contratação errada, como se ela fosse culpa do narrador, do comentarista, do repórter.
2: Olha, é lamentável, né? Bom, 5h55, o Gustavo ainda volta com mais informações do Guarani. Oi, Renato, pois não?
5: É, só corroborando aquilo que foi falado pelo Beto, que eu acho que é fundamental, e aqui, né, nós temos a responsabilidade também de alertar para determinadas situações. Então, os conselheiros do Guarani, mais imediatamente, porque vai acontecer na sexta-feira, né, dia 4, essa reunião, e os da Ponte Preta futuramente, eles terão simplesmente a responsabilidade de selar o destino das agremiações cujo coração de cada um tem o seu símbolo, né? Então, é o futuro. Portanto, o conteúdo do contrato, ele é fundamental, ele precisa ser estudado, ele precisa ser esmiuçado, ele precisa ser projetado, ele precisa ser devidamente esclarecido para que não haja qualquer dissabor no meio do caminho. Muito, mas muito mesmo, tem se ouvido, né, de se perdoar determinadas situações, de se abrir mão de outras, de não levar em consideração outros itens. Então, tenham muito cuidado. Estará nas mãos destes associados e destes, principalmente, conselheiros, o futuro da agremiação Guarani nesta próxima sexta-feira, dia 4 de setembro. Tenham muito cuidado, que é uma instituição secular, que tem uma história extraordinária no cenário nacional, uma representatividade, uma torcida apaixonada, como é o caso da Ponte também, e isso será um pouco mais adiante, mas me refiro aqui ao Guarani no momento, porque nada pode ser tão complicado no futuro e até bem próximo mesmo, se alguns itens não ficarem esclarecidos. O que o Beto disse é real, é negócio, não é amor.
2: Com toda certeza, 5h58, você vai mandando a sua mensagem. 971483497, mensagem de áudio até 30 segundos, que aí 6h30 a gente vai realmente ouvir o torcedor que quer falar, emitir a sua opinião, o seu sentimento. 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O Fernando César, na sequência, todas as informações da Macaca, o pós-jogo de ontem, mas me responda uma coisa, você havia informado, Fernando, que hoje à tarde estava marcada uma reunião com a diretoria atual da Ponte com alguns membros da oposição. E você disse, ó, só que eles não querem participar com essa diretoria para realmente poder debater o assunto SAF. Essa reunião aconteceu ou não, Fernando?
6: Aconteceu, Anderson, não aconteceu. Eu entrei em contato com o integrante da oposição, ele acabou de me responder aqui, ó. Perguntei para ele se realmente foi feito esse convite pela diretoria atual para ter essa reunião, para que se mostrasse o contrato aí, né? As cláusulas dessa SAF. Ele me respondeu assim, ó. Sim, representantes da diretoria executiva da Ponte Preta mantiveram contato, tentando articular uma reunião para que representantes do nosso grupo conhecessem mais detalhes da proposta para a negociação da SAF do clube. Embora nossa sinalização inicial tenha sido positiva, as conversas não avançaram e não aceitamos participar da reunião a partir do momento em que tentaram proibir a participação de algumas das lideranças do nosso grupo. Quer dizer, então, a diretoria executiva atual da Ponte, eu acho que proibiu a participação de algum elemento da oposição, e aí a oposição não quis, então, a reunião sem a presença dessas pessoas. Eu já agendei uma entrevista para amanhã para a gente falar mais dessa situação com essa pessoa da oposição, viu, Anderson?
2: Aí fica complicado, mas já então a gente debate com o Beto, com o Renato, na visão deles é realmente essa situação, né? Se não haver uma conversa, sentarem para conversar e pensarem no futuro da Ponte Preta, vai ficar muito difícil, muito complicado. 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
3: 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Com informações agora, Anderson, para quem segue na Maria Ana Levantese, região do Jardim Paraíso de Viracopos, atendimento de uma ocorrência perto da Moreiras, lentidão também nos dois sentidos da Moreiras, proximidades da Lagoa do Mingone, falando ainda da Moreiras, mas na região do Jardim São Bernardo, movimentação maior em direção do Jardim do Lago, pouco antes da rodovia Anhanguera. 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
4: Anderson, grande abraço, boa noite já, né, para você, a todos da Central Esportiva desta segunda-feira, último dia do mês de agosto, né? O Campeonato Brasileiro vai se desenvolvendo, a Ponte Preta agora faltam 13 rodadas para a Ponte terminar a sua participação melancólica, né? Nesta série B, segue o calvário da Macaca, mais uma derrota, 19 rodadas, um turno completo sem vencer, né? É, se igualando à marca negativa do ABC em 2015, que também ficou 19 jogos sem vitória, só que lá em 2015, o ABC empatou mais e perdeu menos em relação à Ponte Preta nesta temporada. A Ponte Preta que nesses 19 jogos, a Macaca empatou apenas 3 e perdeu 16. Então, a campanha é mais negativa ainda. E a tendência é que continue essa sequência, né? Porque a Ponte ainda com os jogadores em greve. O Gilson Kleina disse ontem no pós-jogo que a partir de hoje, né, nesta segunda-feira, ele ia entrar mais profundamente nessa questão com o atual elenco da Ponte Preta para conversar um a um, para ver o que pode ser feito. Mas pelo que foi falado semana passada pelo advogado, doutor Tiago Rino, aqui na Rádio Central, enquanto não houver aí um acerto, uma promessa, uma conversa mais profunda com a diretoria até, não adianta ficar dando data e não cumprir, né? Vai ter que pingar alguma coisa lá na conta do elenco pontipretano. Então, não sabemos até quando essa diretoria aí vai conseguir levar isso aí. E ontem a Ponte Preta entrou com o time sub-20, apenas os meninos. Média de idade, 19 anos, né? O mais novo lá, o Matheus Souza, e também o Damião, 17 anos, os meninos. E o mais experiente, né? O mais velho, digamos assim, o goleiro Vinícius, que tem 23 anos. E aí, para enfrentar um time cascudo, apesar da ruindade do América, que também está rebaixado junto com a Ponte Preta, mas tem jogadores experientes, né? William Bigode, Ricardo Silva, o goleiro Bruno Brígido, o Fer Elizário, que entrou no segundo tempo, o Rodrigo Pinheiro, que também é uruguaio, entrou no segundo tempo e fez um belo gol, né? Decidiu o jogo. Os dois, né, entraram no intervalo e decidiram o jogo a favor do América. No segundo tempo, a Ponte com os meninos perdeu totalmente a condição física, porque eles não estavam treinando, são meninos da base, e essa situação, vamos ver o que vai acontecer no próximo final de semana, porque a Ponte joga com o Paulista Sub-20 na sexta-feira, com os meninos da base, deverão estar em campo, pelo menos, lá em Bálsamo, lá próximo a Mirassol, na sexta-feira, 15h, Campeonato Paulista Sub-20. Aí no domingo, a Ponte enfrenta a equipe do São Bernardo no Moisés Lucarelli. E se acaso até lá essa greve não tenha terminado, vamos ver o que vai fazer a comissão técnica e a diretoria da Ponte Preta, viu, Anderson? Eu tenho aqui na sequência, também para a gente falar aqui, a lista de jogadores da Ponte Preta, porque o Campeonato Brasileiro, o regulamento, a regra diz 50 jogadores.

0: aqui, eles poderão ser substituídos. Mas a Ponte está no transfer ban, já liberou aqueles jogadores que estavam aí, só se substituir por mais meninos da base. Mas essa base também vai chegar uma hora que não vai ter mais jogador disponível. É uma situação muito complicada, viu, Anderson?
1: Ah, muito. Agora, Renato, ontem nós estivemos na transmissão, né, no jogo de ontem, eu, você, o Fernando. E aí, Renato, a Ponte, né, tentou o primeiro tempo, segurou, o Vinícius fez dois milagres. Segundo tempo, realmente, aí valeu a parte física do América, um time mais completo. A Ponte ainda, até você até comentava, né, não estão preparados para disputar um jogo de Série B de campeonato brasileiro, Renato.
2: Sim, sim, essa é uma realidade. Que, a preocupação, né, que se tinha, e a gente até abordava esse aspecto, era até onde a Ponte conseguiria ser competitiva na partida de ontem. No primeiro tempo, a Ponte até que conseguiu se virar. Tomou um sufoco aí até 20 minutos, mais ou menos, né? Algumas oportunidades o América acabou criando, né? Indo para cima e aí exigindo boas participações, né? Do goleiro Vinícius, teve realmente duas ótimas defesas e depois a Ponte acabou, né, se soltando. Ainda alguns jogadores sentindo muito o peso, né, de representar, o peso de disputar uma competição que tem o status de uma Série B, né, de Campeonato Brasileiro. Em termos de pontos corridos, né, é a segunda competição do país, é a mais próxima aí da divisão de elite. Então, tanto que quem vence, né, quem alcança o objetivo de acesso, já está automaticamente na divisão de elite no Brasileirão Série A. Então, é natural que pudesse acontecer alguma coisa nesse sentido, e de fato acabou ocorrendo, porque a Ponte, né, com garotos, como citou o nosso Fernando agora, ou média de 19 anos, gente, da mesma forma que a gente faz uma projeção aqui, que é uma oportunidade para esses meninos, e eles sonham com isso, claro, talvez eles não tenham a noção do que poderia representar para a carreira, né? E o que pode, inclusive, prejudicar na carreira, você dando saltos, você ultrapassando degraus para chegar lá em cima. E ontem, esses jogadores, claro que você tem que elogiar no sentido de superação, de comprometimento, de tentar de todas as maneiras contribuir com a agremiação e ao mesmo tempo, né, dizer que a gente lamenta demais, porque foi uma situação constrangedora para esses meninos e principalmente para o próprio clube, porque vários deles terminaram se arrastando. O próprio Anderson falou a respeito de como se comportava, se eu não tiver equivocado, era lá para 37, 38 minutos do segundo tempo, Gustavo Teles praticamente indo com uma perna só, né? Mancando, sentindo demais a cãibra e não conseguia colocar, né, se apoiar corretamente com a outra perna no gramado. Então, é realmente legal a doação, né, dos jogadores dentro de campo, mas ao mesmo tempo é uma situação constrangedora para a marca, né, para a história, para o clube vivenciar uma situação como essa, de não ter um time principal, não ter jogadores preparados, né, para encarar um adversário que vai cair, seguramente vai cair também para a Série C do Campeonato Brasileiro, mas mesmo assim, jogando com atletas mais experientes, jogando com atletas que estão habituados a cumprirem aí 80, 90 minutos durante uma partida, diante de um time semi-amador, né, que a gente pode colocar dessa forma, se não amador totalmente, com exceção aí do próprio Vinícius, os demais jogadores, e o Júlio, os demais jogadores ainda, né, na categoria de base da Ponte, no sub-20, disputando Campeonato Paulista sub-20. Então, é realmente constrangedor, e o final do jogo de ontem foi bastante melancólico para o torcedor pontepretano, apoiando, evidente, os meninos.

0: mas cobrando, e com razão, uma postura diferente o mais rápido possível da direção do clube. Anderson.
1: Agora 18:15 no campo. 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
2: Beleza, Anderson. Falando mais dessa Ponte Preta, então, eu falei a respeito da lista de jogadores, né? Porque a Ponte Preta tá sem jogadores aí praticamente para colocar em campo. Eu busquei aqui, fiz uma pesquisa e busquei todos os jogadores que estão inscritos no site da CBF desse time da Ponte Preta, do atual elenco, inclusive aqueles que já foram embora. Os que já foram embora, olha só, são 15 jogadores. Vou passar aqui, ó. Diogo Silva, o goleiro, o Tarik, o Rodriguinho, o Brian Borges, o David Braz, Diego Tavares, Márcio Silva, Lucas Justen, Thales, Rodrigo Saravia, Potker, Bruno Lopes, Matheus Henrique, o Everton, aquele zagueiro, e o Kevson, que também se machucou e já voltou para o Santos. São 15 jogadores, então, que deixaram o elenco da Ponte Preta. Agora, os jogadores que estão no elenco. Olha só, a maioria agora aqui são os meninos da base, mas também tem esses que estão aí em greve, né? André Lima, Caio Vinícius, Cauã Felipe, Gabriel Sicala, Gustavo Teles, Miguel, Gustavo Almeida, Palácios, Cauã, Júlio, o Brandão, Léo Gomes, Vinícius, Guilherme Martins, Murilo Cavalcante, Elvis, Daniel Baianinho, Diego Leão, Diego Porfírio, Lucas Cândido, Danilo, aliás, Lucas Cunha, Danilo Barcelos, Tevin, Guilherme Viana, Cauã Felipe, David Daora, Damião, Nicolas Araújo, Rian, Jonathan Cafu, Juan, Rodrigo Souza e Caio Vinícius. São 32 jogadores, 32, mas os 15 que já foram embora, 47 no total. A CBF permite inscrição de 50 jogadores, né? A inscrição pode ser feita até o dia, estou até aqui com a data, até o dia 19 de setembro. Porque a janela se fecha no dia 11. Então, até o dia 19 de setembro, todas as equipes da Série B podem inscrever até 50 jogadores ou substituir pelo menos 8 atletas até o dia 17 de outubro. É essa a situação. Só que como a Ponte está no Transfer Ban, a Ponte não vai conseguir contratar mais ninguém. Se for inscrever novos jogadores, tem que ser os meninos da base que já estão na equipe, no elenco, né? No clube da Ponte Preta. Então, essa é a situação. Então, a Ponte Preta não é na CBF, no Campeonato Brasileiro, é diferente do Campeonato Paulista, que tem a lista B. Lista B pode colocar todos os meninos da base, independente da quantidade. No Campeonato Brasileiro da Série B ou da Série A, competições da CBF, não tem essa situação de Série B. O menino que é da base conta como uma inscrição também. Então, a Ponte Preta praticamente já está quase que estourando o número de inscritos aí, chegando a 50. Só que também não pode contratar mais, né? Quer dizer, se aqueles 8 que estavam aí e o transferban tivesse sido pago, pode ser que a Ponte nem teria mais vaga para inscrevê-los, viu, Anderson?
1: Tá certo. Bom, Beto,
3: você poderia entrar nessa lista de substitutos, né?
1: Nesses 8, né? Tá certo. Agora, Beto, pergunto a você, né? A Ponte, a janela vai fechar já, fecha a janela. Você acha que vale a pena a Ponte ainda fazer esforço para tentar pagar transferban e registrar atletas? Não seria um gasto a mais registrar novos atletas? não é melhor tocar com o que
3: mas
1: tem?
3: Mas tem que pagar, né?
1: Não, pagar tem que pagar. Eu falo assim, pagar com a pressa de registrar novos atletas.
3: Não, agora a pressa seria para pagar os que estão aí, né?
1: Sim.
3: É. O recurso que tiver, eu acho que tem que pagar os que estão aí. Só precisa analisar também, juridicamente aí eu não sei, porque tem jogador que os salários são pagos pelas equipes que emprestaram, né? Não a Ponte.
1: São quatro, né?
3: Né?
2: Isso.
3: São jogadores que...
2: Palácio, Lucas Cunha...
1: É. Júnior Brandão.
2: Isso, Brandão e o da hora.
3: Uhum. Então agora precisa saber o seguinte, né? Oi?
1: Fernando tá com oscilação no seu contato, viu, Fernando? Eu vou... Fernando caiu, acho que tá sem internet, mas ele volta já já. Então, Beto, por quê?
3: Porque tem que saber, né? Pela justiça, pela lei trabalhista, se eles não teriam que se apresentar, né?
1: Segundo o advogado, né, Dr. Rino, que a gente entrevistou aqui na sexta-feira, embora eles estão com os salários em dia, mas se eles topassem seguir com o elenco, eles não teriam como ser penalizados.
3: Tá certo.
2: Seria uma ação coletiva e eles estariam inseridos nesse contexto da ação coletiva, resguardado nessa situação.
1: Foi o que disse o Dr. Rino,
2: exatamente isso,
1: né?
2: Que ele explicou.
1: Exatamente. Bom, 6h21, Fernando, ele volta já já. 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O que eu dizia, Roberto, não seria para Ponte hoje? Sinceramente, eu sei que tem gente que não gosta de ouvir isso, mas seria uma utopia falar em pensar em escapar de rebaixamento.
3: Ah, infelizmente.
1: Então, para ficar acabar de forma mais digna, tentar parar com essa série, sequência de derrotas, se você consegue pagar esses que estão aí, com esses garotos que jogaram ontem, que deram a vida ontem, de repente você consegue montar um time com essas duas... frentes, esses garotos e mais o elenco que a Ponte tem, e de repente, Beto, terminar de forma mais digna e a Ponte sem parar dúvida de passar a vergonha que está passando.
3: Eu acho que seria o principal ponto a ser atacado pela Ponte no sentido de futuro, agora recente, porque assim, é lógico que matematicamente isso vai demorar um pouquinho, mas se a gente for fazer uma conta rasa aí de 45 pontos para serem atingidos, a Ponte teria mais 35 pontos. A Ponte tem 13 jogos a fazer, ela teria que vencer 11, empatar um ou outro, quer dizer, então não vai, né? De 13 ela não vai ganhar a maioria dos jogos, né, cara? Infelizmente ela não tem condições técnicas para isso. O campeonato não apresenta isso. E
1: outro time qualquer, né, Beto? Conseguir essa sequência, né?
3: Não, nem quem vai subir vai conseguir isso.
1: Exatamente.
3: Não, nenhum time vai. Pode escrever aí. Que time que vai ganhar de 13, vai ganhar 11, 12? Na reta final ainda? Se a gente tivesse falado antes. Mas, pô, é praticamente impossível pela competitividade, né? Que tem o campeonato, pelas necessidades. Né?
1: Nem o Palmeiras consegue isso na Série A?
3: Nem o Flamengo, ninguém consegue. Não consegue. Infelizmente. E aí, agora, trabalhar exatamente com isso, ou seja, de tentar, de alguma maneira, resgatar a credibilidade. Porque a Ponte e essa diretoria, ela teima em fazer a Ponte passar vergonha a cada momento. Pô, não passou vergonha ontem, gente? Me desculpa, colocar...
1: Eu tô se arrastando.
3: Renato, nós temos quanto tempo de estrada aqui? O Fernando tem quanto tempo de estrada? O Anderson aqui também, né? O Gustavo que tá um pouquinho longe da gente, um pouco, no sentido... Mas eu nunca vi um time sendo representado em campeonato de alto nível, como o Renato falou. Série B alto nível, gente. por time sub-20? Eu nunca vi um negócio desse. Cara, isso é ou não é uma vergonha dentre tantas e tantas que a Ponte tem passado? Pô, cara, não é possível que as pessoas que estejam lá, cara, como que consegue viver com isso?
1: Surreal, né?
3: É surreal,
1: já
3: cara.
1: Já perguntei pra vocês, será que consegue dormir, gente?
3: Então,
1: se sou eu já teria infartado.
3: Ah, pelo amor de Deus, eu não sairia de casa.
0: Olha, tem um detalhe que eu acho assim que vale a gente, né? Deixar muito claro, né, Beto, que é legal você dar oportunidade para a base. A gente sempre fala isso, porque daqui a pouco vão contextualizar de acordo com o próprio interesse. Ah, mas eles ficam falando que a base, óbvio que a base ela é fundamental, ela é importantíssima, ela pode gerar inclusive recursos para o próprio clube. Agora, você não pode, né, dar à base uma tamanha responsabilidade como é jogar uma partida profissional com um atleta de 17 anos. Com uma base que tem um time, né, que entrou em campo ontem, que o nosso Fernando informou, o mais velho com 23 é uma média de 19 anos. Os caras ainda em formação. Uma coisa é o sonho do garoto, outra coisa é a imagem da instituição. E a imagem da instituição, a cada dia, a cada momento que se vê acontecer esse tipo de situação, de problema financeiro, de greve, né, de falta de entrosamento ou voltado para conciliação de ideias, de racha político, né? Cada vez que isso acontece, compromete a imagem da instituição. E ontem, futebolisticamente, mesmo com todo o empenho da garotada, essa imagem, mais uma vez, ela ficou arranhada, ela ficou comprometida, porque é humanamente impossível você não se constranger ao ver garotos de 17, 18, 19 anos se arrastando em campo, extenuados, totalmente desgastados, sem o mínimo de condição de correr atrás da bola, mas, claro, respeitando a instituição. É muito difícil, a gente fica imaginando quando, né, isso vai acabar, e tomara que esse tipo de cena que nós observamos no dia de ontem não se repita mais. Tomara.
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1: 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Ainda com lentidão, Anderson Rodrigues, por conta de obras que ainda não foram finalizadas na rodovia Professor Zeferino Vaz, à altura do quilômetro 120 em Paulínia, a lentidão começa aqui em Campinas, a partir do trevo de Barão Geraldo, a partir do quilômetro 114, reflexo também pela estrada da Ródia, que agora tem lentidão para seguir no sentido Paulínia. 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
2: Fernando César, 18:31.
3: Anderson, agora fica essa expectativa aí, o que vai acontecer durante essa semana, né? Se o técnico Gilson Kleina, como ele falou ontem na entrevista pós-jogo, que ele vai conversar com os jogadores desse atual elenco que estão em greve, que estão paralisados, é lógico que é direito deles, né? Não recebem há algum tempo, mas o Gilson Kleina vai tentar aí convencer aí para ver se consegue montar um time para pegar o São Bernardo. Por quê? Na sexta-feira, o Campeonato Paulista Sub-20 tem rodada. Neste final de semana, a Ponte Preta deu até sorte, porque o Sub-20 estava de folga. Não teve rodada no Campeonato Paulista para a Ponte Preta, então ela conseguiu utilizar os meninos ontem lá em Belo Horizonte. Agora tem essa situação aí do jogo na sexta-feira, 15 horas, em Bálsamo, lá na região de Mirassol. Mirassol e Ponte Preta. E aí a Ponte volta a campo no domingo às 18:30 contra a equipe do São Bernardo. E o regulamento das competições determina que um mínimo, né, um prazo mínimo entre um jogo e outro, 60 horas. E não vai dar isso, né? Porque o jogo vai acabar 17 horas na quinta, na sexta-feira, 17 horas do sábado, 24 horas. 17 horas do domingo, 48 horas. E o jogo é 18:30. Então não vai ter esse prazo regulamentar, esse prazo mínimo. Então os meninos que jogarem na sexta-feira não poderão jogar no domingo pelo time profissional. Até porque também a condição física não é ideal, né? Ontem a gente já viu aí, já relatamos o que aconteceu, né? Jogadores extenuados, jogadores com câimbras, e não vai dar para acontecer isso aí novamente no próximo domingo. Então fica essa expectativa aí, se vai ter jogador em campo do elenco profissional no próximo domingo, Anderson.
2: Bom, tá certo. Em cima disso, o Renato, é o seguinte, Renato e Beto, o Gilson disse que vai conversar com esses jogadores, que não conversou ainda, mas é difícil, hein, gente? Se os caras paralisaram, se não receberem, eles vão voltar? Eu, sinceramente, não acredito, Beto, que o Gilson vai conseguir, na conversa, os caras sem receber nada, eles voltarem a atuarem.
4: É porque já tomaram a atitude, né? Já tomaram a atitude, então, de paralisar. Tudo bem que o Gilson, né? Também a gente não sabe qual é a ascendência dele diante desses jogadores, se conhece, se já trabalhou com muitos ou não. Enfim, a gente sabe muito bem que o estilo do Gilson, o trabalho mais direcionado do Gilson é exatamente a resenha, né? É a conversa. É, o Gilson sempre foi isso, né? Boleirão, aquela coisa toda e tal. De repente pode ser que ele consiga. Só que, como é uma ação coletiva,
2: não é um ou dois.
4: E mais do que isso, né, Renato? Orientados por um advogado.
5: Você sabe o que pegou, Beto?
4: Fica diferente agora. Não, eu acho que não vale, agora não vale mais sentimento.
5: Porque, você sabe de uma
4: porque
5: coisa?
4: Porque advogado não tem sentimento.
5: O que deu a sensação, Beto, é que foi muito bem arquitetada essa situação. Não foi agora, já vem uma conversa de tempos, já existia uma atualização sobre qual era o cenário, qual era o quadro que vivia jogadores pontepretanos, e entendo exatamente como você. O grande problema é você dar o primeiro passo. os jogadores deram o primeiro passo e agora acho muito complicado que eles voltem atrás, mesmo com os bons argumentos, essa coisa do Kleina, né, ter uma retórica legal, uma identificação com o próprio clube, mas tem um outro detalhe que eu acho que é muito importante também, né? Estes jogadores que estão vivenciando a greve, em várias oportunidades, pediram que houvesse um posicionamento oficial da diretoria. Isso foi falado pelo Dr. Rino e não houve. E quando não há, né, ou pelo menos naquele momento não se deu ouvidos à reivindicação do grupo, agora o grupo de fato está com mais poder praticamente do que propriamente dito à direção da Ponte, até porque, né, a própria doutora Ponte Pretana, que esteve conosco aqui, doutora Thalita, ela diz o seguinte: os jogadores estão dentro da lei e tem direito de fazer esse tipo de movimento. Então, isso já atenua, né, para os atletas e dão a eles, claro, total respaldo pela atitude que foi tomada de paralisação, de greve, porque não recebem salários.
2: Tá certo, Renato, 6:37. 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Intervalo, Edmo. Um intervalo e aí na sequência, atenção torcedores, você que mandou a sua mensagem de texto e mandou áudio, até 30 segundos, na sequência vamos ouvir o torcedor, vamos ouvir o que sente, o que pensa, a opinião do nosso ouvinte no 97148-3497.
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0: 18:40, é hora de ouvir o nosso torcedor no 971483497. Você que mandou mensagem de áudio até 30 segundos, vai falar aqui na central, agora 6:40.
1: Boa tarde, Anderson.
0: Boa.
1: São Bernardo do Campo.
0: Oi.
1: Pergunta pro Xará, quando vai ser a reunião da próxima tentativa da Ponte Biraçá? Um abraço. Abraço para a equipe central.
0: Abraço, Fernandão. E aí, Fernando, já tem a data aí? Tem nada, né?
2: Um abraço pro Xará aí, São Bernardo do Campo. Não tem nada previsto. Não tem data marcada ainda.
0: Tá certo, então, 6:41. Vamos multar aí, Fernando César. O Claudemiro falando com a gente.
3: Boa noite para você aí da Rádio Central de Campinas. Como todos sabem, eu não sou bugrino nem pontepretano, mas estive lá no campo do Guarani, lá uma torcida maravilhosa, mas infelizmente um time que foi programado para subir ficou em 10º lugar na Série C. É uma vergonha.
0: Bota vergonha nisso, Claudemir. Boa tarde a todos. O Guarani fez de tudo para não subir e conseguiu. Agora, se não aprovar a SAF pelo valor que o senhor Graziano quiser, o Guarani fecha as portas. Eu não teria demitido o Hélio faltando apenas um jogo. Batistela com a gente. Beto, presente. Você acha que Frontini deve permanecer como executivo ou pode ir embora? Ouvinte pergunta para você, né?
4: Eu acho que tem que ter uma reformulação total no departamento de futebol do Guarani.
0: A começar com o executivo, então.
4: Sim.
0: Tá certo. Tá respondido, Laércio. O erro maior do Guarani não foi demitir o técnico Hélio antes da última rodada. Seguir o comando de outras diretorias. Exemplo do Paysandu, queriam demitir o técnico Júnior Rocha. Campanhas na internet, imprensa local e a diretoria o manteve e se classificou. Deveria manter o técnico Hélio, eu tinha certeza que se classificaria. Mas normal, teremos derby na Série C, Laudiano com a gente. Tudo bem, amigos? Do jeito que a Ponte está, seria melhor mandar todos esses pé de ratos embora e ficar com os meninos e pagar em dia. Essa folha salarial não passa de 150 mil, mensagem do Marcos Carvalho. Boa tarde, boa tarde, noite, amigos da Central. Jogadores do Guarani e Corinthians podem dar as mãos e saírem pelo mundo. Os do Guarani sábado e os do Timão ontem não demonstraram nenhum senso de luta e amor à camisa, e sim aceitaram a derrota como coisa normal. Pobre de nós torcedores, bom trabalho a vocês. Cido Peloso com a gente agora aqui, acho que é o Rodrigo, é o próprio Rodrigo falando com a gente.
5: Provavelmente Anderson, Beto e Renatinho, o Roberto deve ter sido consultado quando vem trazer o Lousa, porque se ele tá opinando em muitas coisas dentro do Guarani, ele deve ter sido consultado, por isso que a diretoria trouxe o Lousa com o aval dele.
0: Tá certo, Rodrigo, já comentamos aqui, acho que é bem isso mesmo, né? Boa tarde, vocês acham que o Graziano não concordou com a contratação de Humberto? Claro que sim, o Álvaro. Para você, sim ou não? Concordou ou não, Renato?
6: Autorizou.
0: Autorizou. E aí, Beto?
4: Também concordo.
0: Tá certo. O ouvinte com a gente no 971483497. Oi, campeone.
7: Boa tarde, amigos da Central, tudo bem? Vamos lá, rapidinho.
0: Vamos lá.
7: Betão, é frouxo os teus jogadores? Sim. O CA é frouxo também e o Frontino é frouxo. Renatão, faltou caráter? Sim, Renatão, faltou caráter. Marcelo Fernandes estava livre para ser contratado, preferir o Hélio. Por que que não trouxeram Marcelo Fernandes? A Ponte teve Marcelo Fernandes e teve Elvis com caráter. Essa foi uma das grandes diferenças. Grande abraço, Fábio Campione.
0: Valeu, Fábio. Fábio só explanou o seu sentimento. Mais uma aqui, o Fernando Vital com a gente.
8: Amigos da Central Esportiva, aqui é Fernando Vital. Beto, quando você fala que os conselheiros têm que tomar a sua parte, sua posição, falando especificamente do Conselho da Ponte, os caras conseguiram aprovar um prejuízo de 33 milhões em 2025. Você acha que eles vão saber ler as cláusulas dessa SAF? Não dá, né, Beto? Você sabe disso melhor que eu. É muita incompetência, é muita burrice, é muito é querer tirar leite de pedra. Um abraço.
0: Quer falar alguma coisa, Beto?
4: Ele tem toda a razão. Inadmissível quando aprovaram-se, aprova o orçamento com ressalvas de 30 e tantos milhões.
0: Pelo amor de Deus. 6h45.
4: Sacanagem.
6: Infelizmente esse pessoal não sabe quem são os times de Campinas, não tem ideia do que foi os anos 70, 80 e 90. Entendo toda a indignação do Beto Quinalha e também a minha. Infelizmente as coisas não vão caminhar bem, não. Espero que tudo resolva e que dê certo para todos. Sempre ouvindo os melhores. Abraço.
0: Ô Nilton, obrigado pelo carinho. O Guarani tá certo e o Graziano e a Ponte, ninguém sabe. Não entendi aqui a mensagem do Paulinho Macedo com a gente, não. Cadê aqui? Onde que eu tô aqui? Subindo aqui. Undergol, a situação da Macaca é mais difícil, mas ontem a molecada honrou o manto. Concordo plenamente, como honraram o manto da nega véia. Fora diretoria incompetente. Abraços, Carlão do Swiss Park. Mais um áudio com a gente aqui, o Paulo Félix falando.
9: Boa noite, Anderson. Tudo
0: Oi,
9: jóia.
0: Jóia.
9: Ô, Anderson.
0: Oi.
9: Uma pergunta aqui pro Renato Leal. Que não é o Roberto. Ô Renato, fala uma coisa pra mim. A situação da Ponte Preta tem jeito? Seja sincero, tem jeito ou não? Porque é tenebroso a coisa. Não, pior do que está não pode ficar. Se ficar pior do que está, pode fechar as portas. O que você me diz? Fala aí, abraços.
10: Olha, Paulo, tem jeito a partir do momento em que tiver um grupo, né, com lisura, com retidão, que saiba e tenha, né, excelência em gerir futebol, porque a situação da Ponte, ela é muito complicada mesmo. Porém, com profissionais, com gente que seja do meio, há, sem dúvida nenhuma, a possibilidade de uma reestruturação, de restaurar o clube e, acima de tudo, de iniciar uma nova fase. Mas eu concordo contigo, no cenário atual é realmente muito preocupante.
0: Agora 6h47.
11: Boa noite, Rádio Central, Zé Roberto da Aeronave.
0: Oi.
11: Ô, Fernando, fala pro Beto aí, por que que esse presidente não sai fora daí? O Marquinhos, o Marco, e por que que ele não sai daí? Esses caras, não sei, parece que tá comendo a carne do roendo o osso e tá querendo ficar no cargo. Ela não sai fora, ele sai tudo aí da diretoria que não tá fazendo nada. Não vê esse presidente falar nada. Só vê ele engasgando quando ele vai falar alguma coisa, vai engasgando aí, pô. Abraço a todos aí, um abraço do Beto Quinalha.
0: Responde aí, Fernando, por que que não sai, Fernando?
2: Porque ele não quer, né? Não quer, tá eleito e vai ficar.
0: Curto e grosso. Boa noite a todos, uma vergonha esse time do Guarani. Ponte Preta sem comentários. Ai, nossa, não vai dar tempo. Mas aqui, o que vocês acham de um diretor colocar seu filho no sub-20, a esposa no clube, a filha no clube e a sogra? Quem será o diretor? O Rodrigues pergunta aqui, alguém sabe responder? Não sei para quem foi endereçada essa pergunta, não.
4: Sinceramente. Se ele fala, é porque ele deve saber, né?
0: Ele deve saber. Responde pra gente aí, viu, Rodrigues? Fala, amigos da Central. Já o goleiro Vinícius desperta interesse de clubes e acaba indo embora. Vai ter que pôr um goleiro do sub-12 no gol. Complicado. Lucas com a gente. Agora quem fala com a gente é o Dedé.
12: Boa tarde, meus parceiros. Beto, gostei dessa palavra sua. Eu tô feliz. Eu também tô feliz, Beto. O ano que vem aí vai ter prêmio na Central, hein? Deve com prêmio, hein? Vamos ver se a gente ganha lá.
0: É um isso aí, ó.
12: Pra todo mundo, pra todos vocês aí.
0: Vendo sempre o lado positivo.
4: Tem um lado bom, né?
0: Sempre. Vai ter derby. Sempre tem o lado bom. Boa tarde, amigos. Beto, qual jogadores do Guarani? Vixe. Leandro de Sumaré. O Beto responde pro Leandro, desses jogadores, quem ficaria pro ano que vem?
4: Ah, teria que pegar aqui a relação, né?
0: Kaique França.
4: Depende.
0: Pra mim é o único.
4: Não, mas depende quanto paga, né? Não, esse é o problema, né?
0: Eu acho que ele perguntou com relação à qualidade, né? Eu acho que
4: a qualidade.
0: Não,
4: o Kaique. Tem a molecada da base, que eu acho que tem que ser melhor aproveitado. Acho que o João Paulo foi um cara que despertou aí. Deixa eu ver aqui. Lateral, Dudu chegou, acho que é um jogador que...
0: Jonathan Costa e Maurício Antônio?
4: Não.
0: Não.
4: Não. O Jonathan, no
0: por
4: final...
0: Por qualidade?
4: Não, não, não, no final das contas, eu acho que, né, não conseguiram. O Emerson já há muito tempo, né, eu acho que se arrumar um negócio tem
0: tá
4: que...
0: Tá fazendo hora extra demais e vai até 27.
4: Demais, acho que o Carlos Eduardo poderia ficar.
0: Passar raiva mais zoando com o Emerson ainda, a não ser que um contrato.
4: Eu não sei porque que o Nathan não foi aproveitado.
0: Tá
4: mais aproveitado, João Paulo. E lá na frente, acho que poucos jogadores, né?
0: Bom, tem mais mensagens aqui. Agora é o Carlão falando com a gente.
13: Alguns jogadores covardes, alguns jogadores frouxos. O Guarani tá uma bagunça. O Guarani não tem comando. O Guarani não tem comando, entendeu, irmão? Torcida compareceu, 10 mil. Infelizmente, um time apático em campo. Infelizmente, abraço.
0: Tá certo, Carlão, tá registrada aí a opinião. 6:51, Loja 100, na hora de trocar o móvel, o eletrodoméstico, o sofá, geladeira, o fogão, vá direto às Lojas 100, é garantia de ótimo negócio, bom 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
2: Gregório, fechando com as últimas informações, o início da noite em Campinas, a movimentação nas avenidas e rodovias.
3: 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Trazendo informações agora, Anderson, para o nosso ouvinte que segue pela rodovia Anhanguera, atendimento de uma ocorrência na altura de Sumaré, região do quilômetro 109, para seguir em direção do interior. A lentidão começa já na região do quilômetro 107, ali pela região do Matão, a Emílio Bosco, por enquanto, tem condição melhor. Dá para acessar a rodovia também mais à frente, saindo do Jardim Denadai, através da Valêncio Calegari. Rodovia dos Bandeirantes, por enquanto, sem problemas nos dois sentidos. 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
2: Gente, muitas mensagens aqui, eu vou tentar dar um gás aqui, ó. Valeu, abraços, quem com a gente aqui? O Maurício Grigol, boa tarde, amigos, porque o Loser entrou com aquele Everton Brito, se o tal de Matheus Guilherme pegou na bola e já fez o gol. Aí, difícil responder, viu? Maurício Grigol, grande abraço. Eu respondo, André Carelli, que tem filho no sub-20 e parentes na ponte. Quem responde aqui é o André. O André que responde aqui.
7: Tá, respondeu aquela pergunta.
2: Responde aqui, que o ouvinte fez, né? Responda, André Carelli, que tem filho no sub-20 e parentes na ponte. É o ouvinte participando. Fernando César, cadê você? O destaque final da ponte nesta central esportiva, Fernando.
8: O destaque final, então, que é a expectativa da semana, né? Se a Ponte Preta vai conseguir ter um time competitivo para pegar o São Bernardo e também tem o sub-20 na sexta-feira contra o Mirassol. Estaremos monitorando e amanhã na Central Esportiva uma entrevista muito importante a respeito dessa situação política da Macaca, Anderson.
2: Tá certo, Fernando. Bom descanso para você e até amanhã no nosso Jornal de Esportes. Eu tenho esse áudio aqui, ele mandou pra gente, cadê? Eu queria soltar que ele mandou ter um tempinho. Aqui, ó, o ouvinte, o Luiz falando com a gente no 971483497.
9: Tô achando essa ponte. Se a ponte largar e pegar. Não tem nem explicação. Vixe, já tô tão nervoso que não dá pra nem explicar. Por isso quer ficar aí, continuar. Olha, joga a bola então no lugar dos profissionais, manda eles lá entrar no campo. Eberli, esse outro presidente. Manda entrar aí, bomba.
2: Revolta do ouvinte, ficou até nervoso aqui, ó. Pra mim pagar todo mundo aqui, ó. Tem mais duas mensagens, Edmor. Mais duas pra fechar a nossa central esportiva.
10: Boa noite, seleção do rádio. Sou o Cris Omar, da Aranjó Paulista. Eu sempre escuto o jogo do Guarani, da Ponte Preta, pela Rádio Central. E há umas 10 rodadas atrás, parecia um milagre o Guarani não se classificar. Não é que conseguiu esse milagre?
11: Verdade.
10: Que pena. Gosto tanto dos times de Campinas.
2: Cris Omar, obrigado pelo carinho.
12: O que estão fazendo com o futebol de Campinas, né?
2: Gustavo, acabaram, Renato. É o que fizeram. Destaque final do Bugre.
13: Com a principal atividade de um time de futebol parada, que é o campo, o Guarani agora fica de olho. Né?
2: Pô, pergunta outra coisa.
13: Fica de olho no futuro.
2: Você vai jantar hoje, Gustavo?
13: Frango desfiado.
2: Oh, vai. Então tá certo. Mas dia 4, sexta-feira, tem a
13: semana. Agora sim é uma semana pensando no futuro. Assembleia e votação para uma possível SAF.
2: A pauta da semana, combinado?
13: Exatamente.
2: Esse frango você temperou com o aroma das ervas, com certeza.
13: Lógico, né?
2: Sabia disso, tinha toda a certeza. Renato Leal, mestre, obrigado por mais uma central esportiva. Bom descanso e até amanhã.
12: A todos, boa noite, fiquem com Deus e até amanhã.
2: Amém, todos nós. Destaque final de Beto Quinalha.
11: Já vamos ter que começar a criar conteúdo, acho que é melhor a gente começar a falar de receita aqui, começar, né? Acho que pode ser uma boa, viu?
2: Tá certo. 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Obrigado,
11: Edmundo. Do Iga, né?
2: 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Aí é sucesso garantido, é venda garantida. Obrigado, Edmo. 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Obrigado, ouvinte, pelo carinho, pela audiência. Já já você tem aquela programação maravilhosa da central, com as músicas fechando o seu fim de noite. Amanhã, pela manhã, tem o Padre Rodrigo, tem Decimar Leite, tem Sônia Amaro. E 13 horas tem a seleção do rádio com o nosso Jornal de Esportes. Fiquem com Deus e até amanhã.
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0: Guarani que encerrou de maneira precoce a participação na Série C, com 8 vitórias, 4 empates e 7 derrotas. A equipe que chegou a liderar a competição durante a primeira fase, mas perdeu o rendimento na reta final e ficou fora da disputa pelo acesso. Agora, sem ter que se preocupar com o que acontece nos gramados, o Guarani volta as atenções para a possível transformação do clube em SAF. Os sócios se preparam para a votação marcada para o dia 4 de setembro.
1: Após a derrota no último domingo para o América, 2-0 lá em Belo Horizonte, o elenco da Ponte Preta ainda segue em greve. Lembrando que os meninos da base entraram em campo contra o América e a Macaca perdeu por 2-0. E o técnico Gilson Kleina, que fez a sua estreia no último domingo, ele fala aqui na Rádio Central, parabeniza os jogadores, os meninos da Ponte Preta, e fala também como ele vai agir esta semana para falar com os jogadores do elenco principal da Ponte Preta que estão em greve.
2: Antes de mais nada, quero enaltecer a entrega desses atletas, né, que fizeram no jogo de hoje. Nós sabíamos que enfrentar uma grande equipe, já vista os atletas experientes que o América tem, conseguimos sustentar um primeiro tempo. Acho que no segundo tempo, infelizmente, a gente começou a baixar um pouquinho a nossa intensidade, normal, com os garotos que nunca jogaram, aqueles que não vinham, né, treinando, jogando. Então nós tivemos essa dificuldade. Olha, sobre a paralisação e sobre a greve, vou te falar que eu cheguei na quinta noite. Eu treinei sexta e sábado, não tivemos uma conversa com esses atletas. A partir de amanhã, sim. Aí tentar conversar para entender a tal situação, né, que a gente sabe o que é. Mas tentar entender que se a gente encorpar, a gente faz uma Ponte Preta forte para terminar, né, da melhor maneira possível esse campeonato.
1: Aí o Gilson Kleina falando aqui na Rádio Central. Lembrando, próximo jogo da Ponte Preta, domingo, 18h30, no estádio Moisés Lucarelli. É confronto paulista. Duas equipes do estado de São Paulo, Ponte Preta e São Bernardo, se enfrentam no Majestoso. A Macaca segue na última colocação com apenas 10 pontos, praticamente já rebaixada para a Série C em 2027. Falei da Ponte Preta aqui na Rádio Central, a rádio do futebol de Campinas.
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